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0: Frei Paulo, são 21 horas e 15 minutos, 9 da noite e 15 minutos. A partir de agora, programa Momentos de Amor. Terça-feira, hoje, dia 13 de outubro de 2026, estamos na estação primavera, mas tá quentíssima. Primavera quente até demais, tá bom? Isso aí, meus amigos, vai trabalhar comigo da direção artística, é Dilma Oliveira. A geral é de José Arinaldo de Oliveira e Dona Celina. A sonoplastia, apresentação, produção de Carlos Alberto Popular Cacaia, adjuvante Jorge da Serra Preta, Mário Sena, Zé de Ribeirópolis, Mala Cheia, também nosso amigo Nelson e o Fernando Barbosa. Isso aí, meus amigos, hoje tem aniversário desde cedo, hoje é aniversário do nosso amigo o Chico, grande Chico, popular Edenilson, completando mais uma primavera, que Deus lhe dê muita saúde, muita paz, muitos anos de vida e muitas felicidades. Parabéns, grande Chico, e também parabéns para os aniversariantes do dia de hoje. Isso aí, meus amigos, lembrando que daqui a pouquinho, a partir das 23 horas, programa O Melhor da Nostalgia, tudo isso é nome do supermercado Barreto, na cidade de Ribeirópolis, com muitas promoções. Depois de meia-noite tem música sem parar, é uma atrás da outra, é isso mesmo. E eu já vou diretamente ao telefone. Alô, boa noite. Alô, boa noite.
1: Boa noite, cara.
0: Opa, Gilvânia!
1: Tá vendo hoje, foi esperto, né?
0: Foi esperto, ligaram aqui, mas não tiveram paciência, ligaram cedo, sabe?
1: Mas não é porque cai,
0: Gilvânia. Tá ligando de novo, tá vendo aí?
1: É. Não é porque ele tem paciência, não, é que cai, tá?
0: Deu uma topada e caiu, não foi, Gilvânia?
1: Foi, deu uma topada e caiu.
0: Valeu, nossa senhora,
1: Gilvânia. Aí veio direto pra Ribeirópolis, viu?
0: Fui direto pra Ribeirópolis, e aí que eu vi que música, Gilvânia?
1: Então, tô aqui hoje, Amado Batista, Lero Lero, pode ser?
0: Lero Lero, que música é essa aí?
1: É boa.
0: É só no Lero Lero, ué?
1: É 1900 bote força.
0: Valeu, nossa senhora. Tem pouco tempo então, viu?
1: Ei, eu vi Ailton hoje na feira, viu?
0: Foi.
1: Foi.
0: Ale, é coisa braba ali, o Ailton, viu?
1: É, o Ailton é.
0: Pronto.
1: Tá nos braços uma hora dessa, né, Cacai?
0: Tá rede, ele disse.
1: No sofá.
0: Acertou. Mas ele, esse sofá que fica, é lá, Gedalva, ele fica na, no balanço da rede mesmo.
1: É, ele fica no sofá e ela na televisão, né?
0: É isso aí.
1: Eu ouvi no rádio e ela na televisão, tá bom também, né?
0: Isso. E aí, oferece pra quem?
1: Não, vou oferecer pra meus pais, pra meus filhos, pra meus irmãos, pra Valda Barraca. Valda Barraca, quero lhe avisar que eu estou ligando pra você, você não atende, Val. Ligue pra mim depois. Até de antes que eu ligue, ele não atende. Mas chama, chama, eu acho que ele não tá sabendo mexer no celular ainda não, viu? Vai me ouvindo, Val, ligue pra mim depois que eu... Você ligar pra rádio também, eu quero conversar com você. Eu vou oferecer pra Valda Barraca com a família, pra isso com a família,
0: uhum.
1: Pra Olavo, pra minha comadre Janaída, o esposo dela, Edinaldo Predeiro, pra o Fifi Predeiro também, pra o Albervaldo Espetinho com a família, pra Toquinha com a família, e parabenizar o Chico, né, Cacá? Não pode esquecer do Chico não, né?
0: Ah, eu já estive lá hoje. Tu...
1: É, você já parabenizou, você já acabei esquecendo.
0: Tomei duas piriguetes lá na casa dele.
1: Foi, né? Que bom. Foi.
0: Tomei duas piriguetezinhas lá, gelada, é, e pronto. Já tá bom, Chico. Quer mais? Eu quero não. Ele não bebe mais não. Já bebeu, tem muitos anos que ele deixou de beber.
1: Então, eu vou oferecer pra... desejar os parabéns pra ele, né? Que deu de muita

0: saúde, muita paz, muita vida para ele. Uhum. E todos que vêm aniversariando, né, Cacá? Tem muita gente nesse dia que tá aniversariando. Vou oferecer para um rapaz aqui, o nome dele, se eu não me engano, para ele, Zé Augusto Cari. Eu vi ele na feira. Se não for Zé Augusto, ele me perdoe, mas eu sei que ele é gari, que ele que escuta eu falando direto na rádio, sabe? Aqui em Ribeirão.
1: Uhum.
0: Eu oferecer para ele, para toda a família dele. Eu oferecer para... seja Sérgio Vaqueiro, Pedro Vaqueiro, seu Herac com a família, para o Miguel da Loja com a família, para o Valdo da Rodoviária com a família, para a Costa com a família, aquele outro rapaz que eu já esqueci agora, para a Liberópolis, para a Meiga, para a Nala, para a Comando, para a Dona Irene, para a Pedra, para a Wanda, para a Bandida, para a Raquel, para a Gobeu, para o Zé das Cutias, para o Bacana, para o Seu Guri, para o José de Armando do Saco da Serra, para o Sul das Três Barras, a Dona Irene, já falei, né? Para você, Cacá, sua família, seja Jorge, para a família, Ivan Boiador e a família, para o Carlinhos Almeida e família, e todos que estiverem ouvindo nesse momento, viu, Cacá? Que é muita gente nessas horas, viu?
1: Ok, valeu, Giovanni, obrigado pela sintonia do Rádio Legado. Tem gente na outra linha, alô do telefone, boa noite.
2: Oi, boa noite.
1: Oi, quem fala?
2: Eronildo.
1: Liga, Eronildo, você quer ouvir que música?
2: Eu gostaria de pedir a música Borboleta Azul com o Amado Batista.
1: Oferece pra quem?
2: Oferece pra meu namorado Carlos, minha aqui da Pão. Oferece pra minha amiguinha Salete, Gilvânia, essa que acabou de falar com você. E pra tua seleção de ouvintes.
1: Ok, valeu, obrigado aí pela sintonia, tá bom?
2: Ok, muitíssimo obrigado, uma boa noite, um bom trabalho, um abraço, fica com Deus.
1: Valeu, obrigado, olha, daqui a pouquinho tem áudios e tem mensagens aqui no programa, pedido duas de Amado Batista. Eu vou fazer o seguinte, daí eu vou fazer um revezamento e toco uma, depois demora um pouco pra trocar outra, né, pra não ficar só Amado Batista, viu? Pra não ficar só Amado Batista, eu vou tocar uma agora, depois vou demorar mais uns 15 ou 20 minutos pra tocar outra. Alô do telefone, boa noite.
3: Boa noite.
1: É o Valdo Wilson, manda aí as ordens, Valdo Wilson.
3: Ok, é uma Titãzinho Chororó.
1: Oferece pra quem?
3: Pra você e sua família, desejar meus parabéns aí pra o Chico do Bigodão.
1: É.
3: Pra seu Jorge Carlos Leite, pra o Val da Barraca, pra a Giovânia com a família dela, pra o Ailton, pra José Augusto, pra Bandida, Deus, pra Cris, pra Zé de Moisés, Geraldo de Cuida da Graça, pra Fátima Dora, pra Salete, pra o Erivan, pra Hilda Fernando, pra Gilmara, Galega, Amanda, pra meu filho e minha família, e para todos os amigos e amigas, do primeiro ao último, tchau e obrigado.
1: Valeu, valeu, Valdo Wilson, obrigado, tchau e obrigado. Vamos fazer o seguinte, vamos tocar o Lero, Lero, Lero, Lero, Lero, de Amado Batista. Na sequência a gente toca aqui a de Chitãozinho Choró e outras aí, porque para não ficar assim repetido demais, tá bom? Os cantores, para não, eles não alugaram o rádio, a gente toca Lero, Lero.

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0: Agora em Frei Paulo são 21h39. Alô, você do telefone, boa noite.
1: Boa noite, meu amigo Cacaia.
0: É o Ailton.
1: É ele mesmo.
0: Você escutou o Giovanni falando, não?
1: Escutei.
0: Eu digo, rapaz.
1: Você vai perder uma feira, ela e uma veinha.
0: Oi.
1: Oi.
0: Como, não entendi.
1: Hoje ela tava na feira, desmanchando a feira, ela e uma veinha.
0: Ah, mudou a data hoje, não foi?
1: Mudou.
0: Por causa do feriado, não foi?
1: Por causa do feriado de ontem, sabe?
0: Uhum.
1: Mas não tinha ninguém não, tinha umas 50 pessoas.
0: É que o pessoal acostumado já na segunda-feira, né?
1: É.
0: Aí.
1: E os povos também estavam tudo cansados, enfadados por... Ficar nos pés, mas não podia ir pra feira, mas
0: tá tudo cansado. É, fica cansado.
1: É, tá tudo enfadado, sabe?
0: Uhum, isso mesmo.
1: Mas foi bem empregado, né?
0: Exatamente.
1: Foi bem empregado, foi bom demais.
0: Muito bom, né?
1: É, você tá bom, né?
0: Eu tô, você tá bom?
1: Graças a Deus.
0: Isso, importante.
1: Tô aqui na minha redinha, deitado.
0: É só no balanço da rede.
1: É, hoje eu tô com a coroa, sabe?
0: Ah, é por isso que eu disse a ela, ele tá nos braços, ele disse, ele tá no sofá, não, ela tá no sofá e ele na rede.
1: É, hoje ela tá na casinha dela, eu tô na minha chácara.
0: Isso, ela tá na casa dela. Ela tá na casa dela, é?
1: Oi?
0: Ela tá aí, ela não tá aí não?
1: Não, ela tá na casa dela, na rua.
0: Ah, entendi agora, rapaz.
1: Eu não moro com ela não, cara.
0: Não mora não, né?
1: Não, é um passatempo.
0: Ah, só pra ir pros braços um pouquinho, né?
1: É.
0: Eita, aí o danado esse, rapaz. Esse saiu, tu não tem jeito não, homem, rapaz. Tá escutando?
1: É um passatempo, um dia ela tá aqui mais velha, um dia eu tô lá mais velha, sabe?
0: Sei, rapaz.
1: E é assim, vamos levando a vida, né?
0: E aí vai levando, né,
1: pai? Até o dia que Deus quiser.
0: É o importante pros braços, né, pai?
1: É!
0: E aí, o que é que você manda no programa?
1: Cacá, você bota aí Morango do Nordeste, viu?
0: Morango do Nordeste.
1: Do Nordeste com Júlio, com lá em Santa Clara, viu?
0: Uhum.
1: Aí vai pra Genova, pra Sevaldo Wilson, pra ser o Erivan Banhador, pra você, pra Giovana, pra Zé Augusto do Gagarimpo, pra Adelmo Mota, pra Adelcio da Baiana, pra Olavo, pra Miguel da Loja, pra Lenil Sibirico, Lenilson Motopeça, pra Cuscuz, Felipe Milagre, Zé Augusto Namorador, e pra Tom de Pau Ferro, e pra Gomeu, e pra Bacana, e pra Zé das Frechas, e pra todos os ouvintes. E um boa noite, e até amanhã, se Deus quiser, viu?
0: Ok, valeu aí, muito obrigado, boa noite.
1: Valeu, meu amigo.
0: Vamos pra outra linha, tem gente na outra. Alô do telefone, boa noite. Caiu também, caiu um bunacatinga, né? Caiu, olha, 25ª edição Festa Dia das Crianças do povoado Mucambo, será dia 18, domingo agora, viu? É, a partir das 14 horas, é. As nossas crianças é o futuro do amanhã, faça sua ajuda, realização Lala e amigos, apoio da Rádio Educadora de Frei Paulo. Alô do telefone. Boa noite,
2: meu amigo Carlos Alberto Cacá.
0: Você escutou coisa falando a Givânia?
2: Escutei.
0: Ligou pra ela?
2: Não,
0: Cacá. Então ela disse, Val, tô ligando pra você, Val, cadê Val? Eu acho que Val tá nos braços, rapaz. Maria de Lourdes.
2: Tava nos braços aqui de sofá.
0: Ô, sofrimento da...
2: É, todo mundo nos braços de sofá, Camelinho, só pra daqui a pouco.
0: Ô, sofrimento danado, rapaz.
2: Ô, Cacá, sabe quem faleceu hoje?
0: Diga.
2: Lá esses seus trecados,
0: viu? E foi.
2: Foi.
0: Oxe, coisa pediu a música agora, Morango do Nordeste.
2: Foi.
0: E também Netinho, né?
2: Ah, aliás, foi Netinho, foi.
0: Ah, foi Netinho que morreu.
2: Foi Netinho, foi que se agregado do programa dele hoje, jornalista na Educadora, ele falou.
0: Tá, aquela música Mila.
2: É, ele colocou até o trechozinho. Isso, ele colocou esse trechozinho da música.
0: Aham.
2: Uhum. Sabe quem faleceu também?
0: É.
2: A mãe da mulher de Teto, não foi, sim?
0: E foi, não foi. Ah, tinha sido o pai e agora foi a mãe, né?
2: Foi.
0: Eu vi o menino comentando aqui na porta da rádio.
2: É, rapaz, felizmente é assim, né?
0: É o destino de todos nós, né?
2: É o destino de todos nós, é verdade. Cara. Um é primeiro, outro é por último, e aí não sobra nada pra ninguém.
0: Deus que bota num bom lugar, né? E só resta rezar agora. Verdade. Né?
2: É uma falta, né? Sempre pro nosso amigo Teco, né? Aí é transa história, não é mais assim mesmo, né? Então, Cacá, vou pedir as músicas do programa todas aí. Essas mesmo que aí que o pai de Matheus já pediu, que hoje ele tá na chácara, ele tá na Batinga hoje aqui. E a esposa, ela é na cidade de Ribeirópolis.
0: Isso.
2: É, vai pra Gilvânia, vai pra Raquel de Navajo Gama, São José das Franchas, pra o Elivar Boadona, Naldinho Almeida, Carlinho Almeida, pra nossa amiga Salete, pra Gilmara, pra José, pra nosso amigo Chico, homem do bigode. Ele tá ouvindo.
0: Isso.
2: Zé Rinaldo, dono de Celina, pra Jara Oliveira, pra Simone Paquiaro, nosso amigo Tony de Poferra, pra Carlinhos Saticista, o irmão de Israel daqui de Biró, pra o Castelo do Gesso, pra Maria Bernadette de Carlos Daniel, pra todos ouvindo, tá abençoado. Que Deus abençoe, uma boa noite e um bom trabalho, viu?
0: Valeu, abençoado, obrigado pela sintonia. Vou pra outra linha agora, alô do telefone, boa noite.
3: Boa noite.
0: Adelson.
3: LB.
0: Foi uma boa noite tão ligeira, Adelson.
3: Eu quero. Fala aí, Cacá, Casa Besta, que passou aqui uma moto aqui, eu não vi.
0: Ah, então, certo. Fez barulho a moto aí, né?
3: Foi.
0: Eu disse, você falou tão ligeiro. Boa noite.
3: Você disse, boa noite.
0: Boa noite, agora sim, rapaz.
3: Casa Besta, eu quero ouvir a música Minha Doce Estrela com Roberto Alves ou com o Nano Cordel.
0: Não é forró não, né?
3: Oi?
0: Não é forró não, né?
3: Não, é...
0: É romântica?
3: É um tipo forró, sabe?
0: É porque o programa é romântico, não é forró.
3: Mas é... Com o Roberto Alves não é forró não, Pedro.
0: Então vamos ver aí se não for a gente toca outro, né? Roberto não, Alves.
3: Eu vou pedir outro. Eu vou pedir com... Com Júnior Andir, Não Se Vá.
0: Pronto, oferece pra quem?
3: Ofereço a minha gatona. Ofereço a Gilvânia, o seu Ailton, abençoado os destes dele. Rita Silva, Cristiano Mota, Zé Augusto, Olavo e a esposa do Olavo, Gilmar, Dona Thaís, Dona Inês, Dona Edneuza, Carira, Carlinha e esposa de São Paulo, e Dona Beta em Groia, o Zé de Armando Pôr da Folha, o Pantinho da Quinta Tabaiana, o Valdo Wilson, no Canidé, né? Ângela Maria Claudiane, Marcela Márcia, e a todos vocês aí da Rádio, uma boa noite.
0: Valeu, obrigado e boa noite. Vou pra outra linha agora, tem gente da outra. Alô do telefone, boa noite. Caiu. Enquanto isso, a gente faz o seguinte: a gente vai dar uma olhadinha aqui no nosso WhatsApp, falar com os nossos ouvintes pelo WhatsApp. Olha, ouvindo a gente. É o nosso amigo Gilson do trailer, né? Alô, Gilson do trailer, ligado conosco. Alô, boa noite, do telefone. Um bunacatinga, caiu, não tem jeito, pai. Tem alguém que às vezes liga e não consegue de jeito nenhum. Nós temos aqui, cadê? Esté está aqui. Alô, Esté, boa noite, Esté. Alô. Não consegue não, né? Então deixa eu ganhar pra esse telefone, pra o pessoal ligar, né? Esse aí não consegue, tá bom? Vamos fazer o seguinte, vou falar com os nossos ouvintes aqui. Alô, boa noite.
4: Boa noite, Cacai. Aqui é Claudio Combuqueiro, Nossa Senhora da Glória. Quero pedir uma música de Naldinho Almeida, oferecendo a minha mãe Tidinha, Fátima Lima, Fabiana, Pachaguinha da Queimada do Mês, Carlito, Nossa Senhora da Glória, Mito, deixa quieto. E para você, para Fátima, Nossa Senhora da Glória. E para vocês todos aí do programa. Muito obrigado e uma boa noite.
0: Valeu, me lembra amanhã, porque hoje é música romântica, Naldinho Almeida, é forró, a gente toca amanhã. Forró e vaquejada, né? Tem gente aqui, vamos falar com a nossa amiga Selma. Alô, Selma, boa noite.
5: Papai, aqui é Selma do Filho Paulo, gostaria de pedir a música de Esse Cara Sou Eu, com Roberto Carlos, para oferecer as minhas duas noras em Aparecida, a Zefinha, a mãe de Totônia em Aparecida, a avó da barraca. A você, com a sua família e todos que estavam nesse programa. Tenha uma boa noite.
0: Boa noite.
6: Boa noite, meu amigão Cacaia. Aqui é Carlinhos Mototáxi, aqui de São Paulo.
0: Valeu, Carlinhos.
6: Quero pedir uma música, Roupa Nova. Uhum. Quero oferecer, meu amigão Gato Guerreiro, Val da Barraca, Pedro do Bola, aqui na Rua Nova, Zé Augusto, Zé de Júlio, em Cruz das Graças, Gileno. Zé do meu irmão, lá da já falei, né? Lá da barraca. E uma boa noite. E até lá. E uma boa noite.
0: Valeu, obrigado. Boa noite aí, nosso amigo Carlinhos Mototáxi. Ouvindo a gente aqui pela sintonia 89.5, Educadora de Frei Paulo, tá bom? Vamos com mais um áudio aqui, vamos falar com o Guigui, né? O Guilherme. Alô, Guigui.
7: Boa noite, Cacá.
0: Valeu, valeu. Tem mais uma mensagem aqui. Boa noite, Cacá. Passa a música Hey Jude para oferecer a Gilvan de Nossa Senhora da Glória, ex-funcionário do DGM. Ok, um abraço. Tem mais um aqui. Boa noite, Cacaia. Aqui é Tatiane Rodrigues, aqui do assentamento 8 de outubro. Gostaria de ouvir, por favor, a música de Jean e Giovanni, Mil Corações. Obrigado, excelente noite. Tatiane, 8 de outubro é Carira, não sei se esse assentamento é 8 de outubro, não sei se é Carira, se é Ribeirópolis ou Aparecida. Mande dizer para saber, viu? Tatiane Rodrigues. Um abraço para Tatiane Rodrigues também de sintonia com a gente, tá bom? Tem mais um áudio aqui, vamos lá, boa noite. Apoio
8: da rádio. Boa noite, Educador de Paulo. Aqui faz o Zedcast em Pua do Vermelho.
0: Zé
8: e trabalhando no Vermelho. Fixo na Rogadinho. E quer mandar um abraço para todos os galera do Educador de Paulo. Principalmente a você. Seu programa não é nota 10 mil, é nota 1000. Um bom programa, boa noite.
0: Valeu, obrigado, obrigado, boa noite. Alcione, o que é que eu faço amanhã?

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0: alerta. Confira comigo em Frepolo, 22 horas e 11 minutos, 10 e 11 agora. Mais uma vez, vamos aí ao povoado Bucão, dizendo que vai ter festa, né, das crianças. É, dia, é a 25ª edição, Festa Dia das Crianças. Será domingo, dia 18 de outubro, a partir das 14 horas. É isso mesmo, crianças. As nossas crianças é o futuro do amanhã. É, realização Lala e Amigos, apoio da Rádio Educadora de Frei Paulo. Alô do telefone, boa noite. Aí de novo, né? Mesma coisa. Vamos dar mais uma chance. Se não for, é porque não dá certo mesmo. Eu passo para outra linha, que essa não dá certo de jeito nenhum, tá bom? Vocês curtiram aí, foi Alcione, o que é que eu faço amanhã? Trabalhar, né? É, trabalhar. Faz amanhã trabalhar que é bom. É bom. Bom pra saúde, viu? Trabalhar. Você ouviu aí também Esse Cara Sou Eu com o Rei Roberto Carlos, aqui na Educadora de Frei Paulo. Tô devendo aí Morango do Nordeste, né? Tá com a Logo também. Tô devendo Janeirundi, Não Se Vá, Roupa Nova, Seguindo no Trem Azul. Alô, boa noite. Pronto, deixa eu trancar esse telefone aqui. Deixa eu dar uma trancadinha um pouquinho nela, que ela não tá indo de jeito nenhum, né? Liga pra outro, tá bom? Liga pra outro, pra esse aqui não está dando certo. É isso aí, vamos dar uma olhadinha no nosso WhatsApp. É, vamos dar uma olhadinha aqui no nosso WhatsApp. Falar agora com quem? Com... esse aqui já foi, Zé das Cutias, em Carira. Vamos lá, Zé das Cutias, boa noite.
1: Boa noite, Carlos Alberto de Carira. Não ligo, mas estou ligado. Estou na escuta do programa. Seu programa é 10. Uma alegria em tudo.
0: É isso aí, nosso amigo Zé das Cutias, que todos os dias está curtindo aqui a nossa programação. Gobeu! Boa noite, Gobeu!
2: Boa noite, Carlos Alberto, aqui é Gobeu. Estou com música aí. Zé Augusto, qualquer um. Que faz dar a saidinha já da Sabaninha, Pereleto do Iachinho, a lá da Barraca de Marinha Ribeirão, a Telino, a Cajubina, a Carimbó, que tá que vai em Frei Paulo, a Zé Luiz de Baioco, a Olava, aí de Pai de Mateus, aí pra Vaduz no Canidé, a Deus que falou aí agora, e todos ouvintes desse programa. Aí uma boa noite,
0: boa
2: um
0: noite.
2: Bom programa.
0: Boa noite, valeu, obrigado aí, nosso amigo Gobeu está nos ouvindo aí nesse momento. Vamos falar com mais um ouvinte. Temos aqui, Simão Dias, valeu, valeu Tatiane Rodrigues, obrigado, ela respondeu na hora. Tatiane Rodrigues, lá do assentamento 8 de outubro.

0: Costa. Deixa eu anotar aqui para não esquecer. Tô devendo a música de Tatiane Rodrigues, né? Vou tocar na estante daqui a pouquinho da minha música de Tatiane Rodrigues no assentamento 8 de outubro lá na cidade de Simão Dias. Aí, bora no Nordeste. Lairto e o
1: Alô, galera.

aí pro nosso amigo aí, o Ailton, pediu e ouviu com o Laíto, os seus teclados, Morango do Nordeste. E vamos seguindo com Momentos de Amor, assim, a música da nossa amiga aí, a Tatiane Rodrigues, ela pediu Mil Corações com Jean e Giovanni.

demais. Mil corações com Jean e Giovanni. Tem uma mensagem aqui da Paula, né? Aqui em Frei Paulo. É Paula aqui em Frei Paulo. Boa noite. É, estou ligadinha aqui com minha mãe Francisca, a Chica. Gostaria que parabenizasse ela por mais uma primavera e toque a música de Roberto Carlos, Amor Sem Limites, para oferecer a ela. Parabéns aí, viu, Chica? Que Deus lhe dê muita saúde, muita paz e muitos anos de vida.

Obrigado. Obrigado. Obrigado. Por todo esse carinho, por todo esse amor.

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agora são 22:38 aqui em Frei Paulo, já estamos de volta. É, eu não toquei não, foi na música do nosso amigo Adelson, né? Acho que não, é... José Augusto. Não, Janeiro Andir, né? Já pedi também Zé Augusto e Eduardo Costa ainda. É, daqui a pouquinho toca pra vocês, e lembrando que próximo domingo vai acontecer a 25ª edição Festa Dia das Crianças do povoado Mucambo. A partir das 14 horas, as nossas crianças é o futuro do amanhã. 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É isso aí, gente. Nós vamos abraçando também a galera que tá vindo a gente aí na Vila São Miguel. Alô, Dona Nete. Alô, Dona Nete, alô, Tecluda, Fica, Lucida, Cícero, nosso amigo Neno. É, rapaz, todo o pessoal aí da Vila São Miguel, aqui na cidade de Frei Paulo. É nosso amigo Bosco. O Bosco parece que mora lá em Alagadiço, né? Vou trabalhar naquela região, Grande Bosco, que também está ligado com a gente. Alô, Carmosa em Frei Paulo. Um abraço também para João Martins, para Suelma, Sueli, Maria Souza. Alô também aí, nossa amiga aí, a Finha Tontonho. Alô, Elma, também de Simitânia, Mirabel, Josabel. Um abraço aí para Suzy Clay. Alô, Suzy, aqui na Gra Cardoso. Rompo Ferro, alô, Rompo Ferro. Vou ver se eu me lembro de tocar a música de Rompo Ferro hoje. É o Robson, a música de Valdenice. Vou ver se eu toco daqui a pouquinho. Um abraço para Maria José, para Naira L. Alô, Sara. É Sara, Naira. Galera também ligado com a gente aí. O Vado Mucambo, vocês lá de Alagadiço, do Coito do Celão, Pé de Serra. Galera do Catuabo. Vocês também do Coité dos Borges, nosso amigo aí, o vereador Ivo Lima, no povoado Serra Redonda. Alô, Dilson, atleta do União Futebol Clube aqui de Frei Paulo. Nosso amigo Sandy Roche e Evângela. Alô, Sandy Roche e Evângela, no conjunto União.

Flores em vida. É, se flores em vida, se moro no assentamento. Ah, deve ser eu moro no assentamento 8 de outubro. Obrigado. Daqui a pouquinho, portanto, né? É, deve ser irmã de Tatiane, não? A nossa amiga Dilma Rodrigues. Daqui a pouquinho eu também toco a música pra você, porque chegou a vez e a hora de Janeiro Undi com. Não.

maravilha de música. A minha história, ou seja, a minha história atreladita com a música, José Augusto cantando e encantando na Educadora de Frei Paulo. Eduardo Costa canta pra gente. Esta noite foi maravilhosa.

0: amor e sexo. Música bonita. Olha, eu perguntei aí se era a irmã, não foi? Da Tatiane Rodrigues, né não, viu? A Dilma Rodrigues é a mãe de Tatiane Rodrigues. Sim. Parece, olha aqui, parece, são parecidas, viu?
1: Sexo.
0: Parabéns aí a você, Tatiane Rodrigues, também a Dilma Rodrigues, amor, toda a família.
1: Sorte.
0: Tá? Olha, momentos de amor vai ficando por aqui.
2: É pensamento.
0: Prometendo voltar amanhã a partir das 21h30, mas daqui a pouquinho eu volto, viu? Daqui a pouquinho eu volto com o programa O Melhor da Nostalgia.

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0: agora em Frei Paulo são 23 horas e 11 minutos. 11. É, 11 horas, 11 minutos e 11 segundos. Já estamos na última hora desta terça-feira, dia 13 de outubro de 2026. Estamos na estação primavera, com calor danado, viu? Calor danado, viu? Parabéns mais uma vez aí, viu? A Chica completando idade nova e também parabéns pra Chico. É, aí. Chico e Chica. Chica é a mãe da Paulinha, a Paula, né? A ex-funcionária da Fastnet. E Chico, nosso amigo Chico lá, meu vizinho lá no sítio, né? É o popular Edmilson também completando mais um ano de vida. Parabéns aos aniversariantes do dia de hoje. Daqui a pouquinho, música sem parar, é uma atrás da outra aqui na Educadora de Frei Paulo, viu? Cada música, rapaz. Eu vou deixar hoje uma seleção de música pra você se apaixonar. É isso aí, meus amigos, ainda continua trabalhando comigo na direção artística de Oliveira, geral é de José Arinaldo de Oliveira e Dona Dulcelina. A soloplastia, apresentação, produção de Carlos Alberto Popular Cacaia. Adjuvante Jorge da Serra Preta, Zé de Ribeirão Alves só foi comer e caiu fora, né? É, hoje ele nem sopa ele quis, só quis arroz doce, mingau e quis também aí o caldinho de jabá, né? Tanto que nem aguentou, né? Um abraço pra Isabel. É, Isabel aí, a irmã de João da Sopa. Começando a nostalgia, eu destaco pra vocês mais música em seu receptor. Desta feita, trazer mais uma vez aqui Choro das Três, como é um belo. Opa, que é isso aí? Vai lá.
1: Ai, gente,
0: tô. Ah, pai, não é isso não, pai.
1: Olha só que moda boa, hein? Você vai gostar, tem.

vendo aí, rapaz? Aí foi Tonho Prado, rapaz. A música foi Você Vai Gostar, Casinha Branca, né? Música de Elpídio dos Santos, rapaz. Gorete Dantas agora foi longe e voltou, não foi, Gorete? É, Gorete Dantas ouvindo a gente na rua Antônio Joaquim de Andrade. Agora sim, o Choro das Três com a voz de Paulo Godói, Súplica Cearense.

Rapaz, voz parecida com a do saudoso Nelson Gonçalves aí, é o Paulo Godoy, com a súplica cearense. Nos o instrumental foi delas, as irmãs do Choro das Três, a Corina, Elisa e a Lia. Não é isso aí? 11:22.

isso aí, meus amigos. É pra quem gosta de músicas antigas. É aqui com Carlos Alberto, esse que vos fala. 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E o nosso amigo Valdo Wilson continua ligado, né? Olha, Ana Cláudia, na rua projetada também. Claudiana, em Itabaiana, também nos ouvindo aí nesse momento. Um abraço pra todos vocês. Pessoal da Avenida Napoleão Emílio da Costa, aqui em Frei Paulo, vocês também da Portelinha, é o bairro Portelinha, né? Isso mesmo, bairro Portelinha. São quatro conjuntos, né? É o José Gregório, Carlos Alexandre, Padre João Lima e o Judite Abilha. É isso aí, meus amigos. Eu vou trazendo pra vocês aí o saudoso José Augusto Sergipano, Aliança Jogada. Diz que essa música é do saudoso Guedes, né? É, Aliança Jogada. Guedes, que é aqui de Frei Paulo, viu? Você também vai ouvir aí a música de José Ribeiro.

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1: Agora são 23 horas e 35 minutos. Vocês curtiram aí, foi José Ribeiro com A Beleza da Rosa. José Augusto Sergipano, Aliança Jogada. Vamos seguindo, abraçando a galera aí do Tanque do Ginipapo, né? Alô, meu primo Janderson, né? E família, né? A Meirinha, que também é grande ouvinte, né, Meirinha? Meirinha é o Janderson. É, o Anderson e o... esqueci o nome do outro. Abraço pra toda a galera aí do Tanque do Ginipapo, ou seja, o Tanque dos Cavalos, né? Pessoal que mora aí nessa região, ali, perto da chácara do nosso amigo Ednei, o Sertãozinho. Fala aí, Sertãozinho, um abraço pra Ednei, Edclay, Nova Bete, aqui na rua Antônio, aliás, na Agostinho de Carvalho, na mercearia, o Sertãozinho. Vocês também nos ouvindo na rua Alice Oliveira, José Onofre Barbosa dos Santos, Gra Cardoso, né, Suzy? Pessoal também da Maria de Oliveira Nunes. Vocês também da Praça da Bandeira, ali, rapaz, é tanto nome, ó, Praça da Bandeira, Avenida Engenheiro Antônio Carlos Valadares, Praça João Alves Filho e a Ruinha, onde o Cícero Dias reside aí, né? Neguinho do Café na Praça João Teles. Não, que isso, rapaz? É João Alves Filho. A João Teles é João Martins, Suelma, Sueli. Sueli é aqui na rua ali pertinho da Dezo, né? Rua José Rosendo dos Santos, em Frepó. Toda a galera também do bairro Xã, galera do Conjunto União. Alô, Nádia, sempre nos ouvindo. Um abraço para o Joval Nobrante Barroso, em Frei Paulo. É grande, Joval. E a cidade dorme, nós vamos seguindo, como diz a Salete, Nossa Senhora da Glória, nossa amiga Maria José. Olha, moça, criança, GP. Canto para um amor sem fim. E Elino Julião, meu cofrinho de amor.

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1: Faltando apenas 12 minutinhos, 12 para meia-noite. É, rapaz, viu? Aí foi o Elino Julián, meu cofrinho de amor. Que beleza, hein, rapaz? Que beleza. Já viu dessa, não? É, pois é, viu? Você também curtiu? Aí foi Noite Ilustrada, Canto para um Amor Sem Fim. E Moça Criança com o saudoso AGP. Eu vou deixar aí três para vocês curtirem aí, tá bom? Vou deixar aí Orlando Dias, Sinfonia da Mata. Hino ao Amor com a Núbia Lafayette e Caminho Incerto com Fernando Mendes. Que as bênçãos de Deus estejam sempre em sua vida, iluminando sua casa e sua família. Boa noite e até amanhã, se Deus quiser.

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0: 4 horas e 5 minutos.
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Bom dia, meu sertão, bom dia, meu agreste, bom dia, meu nordeste, bom dia pra você acordando nessa madrugada de quarta-feira, hoje 14 de outubro do ano 2026, 4 horas e 9 minutos, 4 e 9. Bom

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1: Ei, sertanejo, bom dia! Bom dia, meu sertão, bom dia, meu Agreste, bom dia, meu Nordeste. Bom dia pra você acordando nessa madrugada de quarta-feira, 14 de outubro, sertanejo. 4 horas e 13 minutos, 4 e 13. A partir de agora você pode ligar pra mim, participar, interagir com a gente, se envolver com o programa. Um programa que leva música sertaneja, a moda de viola, a música caipira, tudo isso a partir de agora. Vamos falar com os primeiros ouvintes, você que está plugado, você que já está aí, esperando só a nossa chamada, através dos telefones 998-43-4109. Você também que ligou para o 998-28-0577. Alô, você do telefone, bom dia. Caiu a ligação, vamos a outra linha, sertanejo. Tem problema não, veio caindo e levantando, porque é assim. Infelizmente, essa operadora chamada Vivo, de Vivo não tem nada, viu? Tá morta, né? Infelizmente. Vamos à linha 2, alô do telefone, bom dia.
2: Bom dia, sertanejo.
1: Bom dia, Silvaldo Wilson. Quem é que manda aqui nosso programa, sertanejo?
2: Tô contando aí na voz de Léo e Zito.
1: Léo e Zito, pra quem se oferece?
2: Eu ofereço pra você e sua família, pra meu filho e minha família.
1: 4 horas.
2: Pra o Zé das Frechas, lá do Riachinho. Pra Gilvânia, pra Gessé, pra o Ailton, Zé de Moisés, Geraldinho Cruz das Graças, pra o Tibilio, pra o Bizum, Tonhão, Sub das Três Barras, pra o Fábio Júnior, pra Fátima Engora, pra o Guri, pra o Erivan, Zé de Armar no Saco da Serra, pra o Rodemir Grota Danta, e pra a turma aqui de Canindé, e pra todos os amigos e amigos, pra Carlinhos Almeida, Chaguinha da Queimada do Meio, e pra todos os amigos e amigos, uma ótima quarta-feira, paz, saúde, felicidade pra todos nós sertanejos.
1: Obrigado, amigo, pra você também. Vamos a outra linha, alô do telefone, bom dia.
3: Bom dia, meu compadre, Carlos André.
1: Bom dia, meu compadre, José, que é que manda aqui nosso programa.
3: Meu compadre, eu quero que você passe aí hoje, Mara Amarela, né?
1: Mala Amarela pra quem se oferece?
3: Eu ofereço pra meu amigo Rodrigues, que já ligou pra você agora há pouco. Pra nosso amigo Guri, nosso amigo Pai Matheus também. Pra nosso amigo Roda Barraca, Giovanni de Ribeirão também. Bandido de Itabaiana, o pai de Raquelzinha, Raquel Júnior. Pra você, meu compadre, pra sua mamãe, pra toda a sua família também. Pra nossa amiga Erivan Aboiador. Vai também para o Léo também, o Povoado Vermelho, vindo você também. Vai para nossa amiga Marina dos Cavião, Dona Irene aí, prepara também. Para Dona Marta fazendo o seu iãozinho também, família. Dona Marta aí, prepara. E para todos os ouvintes que tá ligadinho para o programa. Valeu, bom padre.
1: Valeu, sertanejo. Outro bom dia, saúde e muita paz para você, tá bom?
3: Eu tô minha esposa Gilberto também, a Gisleide, Josivan, Adelvan, Agilan. Nosso amigo professor Josinaldo também, nosso amigo Timil, que tem o povoado Mandacaru, vindo você, o Zé Pedro Zé também, o Júnior, o João de Barro também, vindo você também, o São José Curutei. Enfim, meu padre, para todos os ouvintes, viu? Um bom dia e uma boa quarta-feira, meu padre.
1: Muito obrigado, vamos que vamos à outra linha, 4 horas 17 minutos. Alô, você do telefone, bom dia.
4: Bom dia, Carlos André.
1: Bom dia, Wanda de Graia Cardoso, que é que manda aqui no programa.
4: Hoje eu gostaria, se for possível, com Rick Henry, ao lado de Deus.
1: Oferece para alguém?
4: A Zé Cosme no Arranhento, Maria José do Arranhento, Fábio Júnior, Reginaldo na Fazenda Vamoeira aqui em Graco, Túlio das Três Barras, Zé Cosme, Pedra Sema, Dona Menca no Povoado de Bandeira, a José de Armando no Saco da Serra, Nadinho Almeida na Senhora da Glória, Senhor Ivan na Lagoa da Entrada, Beca de Pinhão, Beca de Pedra Grande da Senhora da Glória, Neguinho da Santa Maria, meu amigo Pequinho Vicente Ribeiro, para a esposa Terezinha do Mucungá, e a todos os seus ouvintes, a quem eu falei e a quem eu não falei, mas a todos os meus amigos. Um abraço, meu amigo. Fica com Deus.
1: Valeu, grande abraço, um ótimo dia para você, saúde e muita paz. 4 horas 18 minutos, olha. Hoje, dia 14 de outubro, quero aqui parabenizar uma grande pessoa, né? Uma pessoa que eu tenho um grande amor, uma grande consideração, um cabra que de amigo, de ouvinte, né? De ouvinte se tornou um grande amigo, de amigo se tornou um grande irmão e de grande irmão se tornou também um grande compadre. Quero aqui parabenizar meu compadre, meu amigo Max Rodrigo, é o popular Rodrigo de Tonho Leite, aí da chácara Santo Antônio, lá no povo

Ei, sertanejo, aí Tibagi, Miltinho, Mágoa de Boiadeiro, né? Nós ouvimos aí também a música Rei do Gado, aqui na sua Educadora FM, na sua 89.5, sertanejo. Ei, 4 horas 25 minutos.

0: Bom dia, sertaneja, aqui é a bandida Itabaiana. Eu queria que você passasse o Menino da Canoa para oferecer para você e toda a sua família, teu locutor da educadora, Valda Barraca, Carlos do Leite, Todo Leite, Givânia, Mani Gato Cardoso, Colorido, Tonhão, Bizuga, Zé de Guilherme, Simodia, Vadilson, Candé da Aparecida, Givado do Cantinho do Bolo, Neguinho da Santa Maria, Tete Tractor, Zé de Carira, Beta de Peão, Beta da Grande, Tia Cotinha, Tia Sena, Ivan Boiador, Naldinha Meida, Bernadette Tabana, Racã Itabaiana, Adeus Itabaiana, para todos os seus ouvintes, todos os meus amigos falando que não falam. Um bom dia, até amanhã, sertanejo.
1: Bom dia, Carlos André. Carlos André, aqui é o Fábio Júnior, aqui do Uricuri. Carlos André, me tocando o Leandro, né? Leandro Leonardo, das antigas aí, para nós ouvir, Carlos André. Ofereceu o Adel aqui do assentamento Moana, seu guri, nosso amigo Geraldo aí na Flor da Índia, o Clécio Transporte aí em Porto da Folha, nosso amigo Flanco na Serra da Glória, o Valduí, o Roda Barraca, o Erivan Boiador, o Celso aqui na Lagoa Rasa, a Vaninha, o Marcelo também aqui na Lagoa Rasa, Dona Wanda, né, Ingrato Cardoso Sul, na Esteio Barra, Reginaldo dos Trator, pra todo, o Carlos de Carrinho na Vaz Nova, pra todos que estão na sintonia. Bom dia, abençoado.
2: Bom dia, sertanejo. Sou possível passando o dia em gênio, mas inverga mais não quero. Para oferecer a sua família, minha família, eu tenho para a família, eu tenho para a família, para a Franca do Rondo Vale, para a Lucas Nela Gadez, só ele vai abrir a Dona Aldinha Almeida, Reginaldo na Fazenda Mamãe, Júnior na Fazenda Mão Esquerda, para Vaduís, para Vademir, para Vadesse no Riachão, a São Antônio de Isaac, para todos que estão vindo ficando desde o bom dia, um trabalho de sertanejo.
3: Pra você que pediu aí, ó, Mala Amarela Sertanejo, 4 horas e 30 minutos.

0: Sérgio, música bonita aí, né? É, Pai Nosso aí com o grande Vavá Machado e Marcolino. Aqui na sua Educadora FM, na sua 89.5. Matando saudade, né? Essas são as verdadeiras músicas e os grandes cantores sertanejos de vaquejada. As velhas gargantas de ouro, né? Vavá Machado e Marcolino, sertanejo. Os brindões de ouro. Cantando aqui no seu programa Desperta Sertão, despertando esse povo da roça, esse povo do interior, aos amigos padeiros preparando o pão nosso, bom dia, aos amigos vaqueiros e as vaqueiras, né, tirando o leitinho, aos amigos caminhoneiros, muito obrigado pela boleia, muita gente aí na boleia do caminhão, muita gente aí no estradão, nesse tapetão aí, ligadinhos aqui na Educadora FM. A você aqui em Sergipe, você de Alagoas, você da Bahia, você aí de Minas Gerais, né? Pessoal também lá de Tocantins, ouvindo a nossa programação através do aplicativo da Educadora FM. 4:40, alô do telefone, bom dia.
1: Bom dia, sertanejo.
0: Bom dia, eu falo com?
1: Giovânia.
0: Pois não, Giovânia, que aqui manda aqui nossa programação.
1: Quero oferecer a próxima música aí, você vai tocar para meus pais, para meus filhos, para meus irmãos, para Val da Barraca, para Val do Rios, para Bandida, para Beta, para Wanda, para Raquel, para Erivo Amboiador com a família, Nodinha Almeida e família, Carlinhos Almeida e família, para Fifio Predeira aqui em Ribeirópolis com a família, para Ignato Predeira com a família aqui em Ribeirópolis, Zé Corais e minha tia Maria, para Derivaldo e minha tia Priscila, para Tony de Oliveira com a família, para seu Jessé e família, para seu Heráclito e família, seu José Renato e família, Dona Irene e família, para você e sua família sertaneja, e todos que estiverem vivendo nesse momento, ok?
0: Ok, sertanejo, muito obrigado, um ótimo dia para você, saúde e paz, viu?
1: Amém, sertanejo, para todos nós.
0: Vamos, valeu, bom marca, dia, tá? Bom dia. Aí nossa amiga Giovânia, Giovânia de Ribeirópolis. Vamos que vamos, sertanejo. Vamos ler aqui as mensagens aqui. Chegando várias mensagens aqui para o programa. Você pode mandar sua mensagem para o 9940-1691. 9940-1691, sertanejo. Alô do telefone, bom dia.
2: Bom dia, sertanejo.
0: Bom dia, eu tenho a alegria de falar com quem?
2: Sebão da Baixa Larga.
0: Sebão da Baixa Larga, tudo bem com você, Sebão?
2: Tudo bem, graças a Deus, sertanejo, com você.
0: Que bom, graças a Deus, tudo na Santa Paz, né? Quer que manda aqui no programa, sertanejo?
2: Sertanejo, primeiramente eu queria lhe fazer um convite.
0: Oxe, eu gosto de convite, viu?
2: É.
0: Diga aí.
2: Eu gostaria se você vinha, tinha como você tirar um dia pra você vir fazer um louvor aqui na casa da minha mãe.
0: Um louvor é na casa de sua mãe, onde é que fica a casa de sua mãe?
2: Encostada a minha, é só uma comunidade de gente só.
0: É, pronto, nós vamos aí então se programar aí. Depois você entra em contato aí pelo meu telefone, o particular. Particular não, privado, né? É, e a gente combina aí, viu? Uma data aí, certo? Um dia certinho aí. E será um prazer poder estar por aí, viu? Rezar o terço e fazer um pequeno louvor, viu, sertanejo?
2: Pronto, sertanejo. Depois eu pego o nome do seu telefone com o José Andes Pinheiro.
0: Pronto, pronto. Pode pegar aí com o José Andes. Será uma alegria poder estar com vocês aí, com fé em Deus, viu, sertanejo?
2: Obrigado, sertanejo. Se você puder passar aí aquela Maria Passa na Frente.
0: Maria Passa na Frente. Oferece pra quem, sertanejo?
2: Oferece pra toda a minha família, pra minha esposa, pra Vandinho da Baixa Larga e família, pra José Andes Cosme Pinheiro, a Beca de Pinhão, Foguinho de Pinhão, Wolf de Pinhão, Alex de Pinhão, seu Zé Guilherme de Simão Dias, para com o padre Alex aí na Fazenda Anza e para você que Deus deu uma quarta-feira, com paz e saúde para nós todos.
0: Muito obrigado, amigo, que Deus abençoe você também em saúde e paz, viu, sertanejo?
2: Amém, nosso dia, sertanejo.
0: Valeu, sertanejo. Ei, meu irmão, quer que as coisas dêem certo na sua vida? Comece falando de Deus, comece o seu dia, a sua madrugada, conversando com Deus. Tenha fé em Deus, tenha fé na vida, que vai dar tudo certo, viu? É, tá meio bagunçada a sua vida, tem muitas coisas ruins acontecendo. Chama por Deus, meu irmão, chama por Deus, chama por Deus. 4:44, tem mais ouvinte que quer falar com a gente aqui. Bom dia, Clara Lisboa e seu Antônio lá de Ribeirópolis. É, seu Antônio e Clara Lisboa de Ribeirópolis já moraram aqui muitos anos, né? Lá no povoado Lagoa Nova, município aqui de Frei Paulo. Um abraço aí pra dona Clara, Deus abençoe. Olha, bom dia, toca aí Zezé de Camargo e Luciano, Meu País, para oferecer a todos os buraqueiros, assina Clécio Transporte. Eu vou tocar essa música mesmo, viu, meu amigo, porque tá precisando. É, diante da baixaria que aconteceu no segunda-feira, né, lá na Avenida Paulista em São Paulo, né, aquela pedação, aquele ato de violência, né, lamentavelmente cada um tem que postar a sua bandeira, levantar a bandeira, mas, né, acabar com patrimônio público, né, pinchar paredes e tudo aquilo, aquele ato de violência, né, tudo aquilo ali, meu amigo, a gente precisa ter consciência, viu? Você tem que votar, você tem que levantar sua bandeira, mas não depravar, não ficar depravado, não querer acabar com aquilo que é público, né? E lamentavelmente, logo no dia 12 de outubro, né? Lá na Avenida Paulista teve um ato, uma manifestação lá, e vocês viram aí, né, na internet, no jornal, lamentavelmente, viu? Lamentavelmente, viu? 4h45, eu disse daqui a pouquinho eu toco sim essa música Meu País, viu? É, você que está me ouvindo, vai colocando aí suas orelhas de molho, viu? Vai olhando a situação, viu? É, ah, Carlos André, nenhum presta, pronto, se nenhum presta, você sabe o que tem que fazer, viu? Mas tenha consciência que quando você vota em certo cidadão que o partido infelizmente apoia esse tipo de violência, apoia o aborto, né? Partido que quer muitas vezes se intrometer onde não deve, querer dizer o que o padre tem que fazer, o que a igreja tem que fazer, tenha cuidado, meu irmão, tenha cuidado, pense bem direitinho. Caso André tá pedindo voto para quem? Para ninguém. Eu quero que você pense direitinho, tá certo? Ah, mas não tem ninguém melhor. Pronto, se não tem melhor, se nenhum dos candidatos serve para você, mas você sabe o que tem que fazer. Agora, cuidado, muito cuidado em quem você vai votar, para você não sofrer as consequências. Ah, mas eu não sei em quem votar. Olha, preste atenção. Não se vota em candidato pela pessoa, não. Você tem que olhar o partido. O que é que o partido tem feito de bom e o que é que tem feito de ruim? É isso que você tem que pensar. Chega de paixão política, meu irmão. É por isso que muitas vezes o pobre sofre tanto pela questão política. Ele sofre os 4 anos, mas quando chega na semana, no tempo da eleição, ele esquece aquilo que sofreu e vota naquele traste que fez ele muitas vezes sofrer. Então, o poder está nas suas mãos. O poder de transformar o Estado, a cidade, o Brasil, está nas mãos de nós eleitores. Nós é que temos esse poder. Só que a gente precisa ter cuidado com as paixões políticas. É o que tem muita gente apaixonada. Olha, paixão dá e vai embora. Paixão chega e uma hora acaba. Então, cuidado com essas paixões. Veja direitinho o que é que anda acontecendo. Ah, fulano fez tanto. E se o partido dele, o que é que tem feito? Tem muita gente promovendo aí a violência. Tem muito partido aí, tem muito partido aí apoiando o aborto. Você como católico, viu? Cuidado. Os padres, os bispos estão aí orientando. Os pastores também. Partidos aí que apoiam o aborto. Cuidado. Somente Deus tem o poder de tirar a vida, viu? Somente Deus tem o poder de tirar a vida, certo? Cuidado, sertanejo, cuidado, tá bom? 4h48, tem gente na linha. Alô, do telefone, bom dia. Alô, bom dia.
3: Bom dia, sertanejo.
0: Bom dia, eu falo com quem?
3: Com o Sulo.
0: Diga, Sulo, o que é que manda aqui no nosso programa?
3: É tempo de tocar aí Batisteira com Danielzinho.
0: Amigo Batisteira e Danielzinho, pra quem se oferece, amigo?
3: Sim, sei pra você, toda a sua família. Toda a sua filha, Vitor, Clésio, Vinícius, Pesposa, Iracema, Tia Iracema, Tia Cotinha, Erivan, Padre Gato, Bizum, Tonhão, Bafato, Macorrozinho, a Tia Neca, Wanda, Rafaelzinho, Germânia, Bandida, seu Giovanni Cante do Bolo, Declé, Caterinho, Vadeus, Valdomiro, Neguinho da Santa Maria, seu Guri, seu Valda Barraca, seu Armando, seu Naldinho Almeida, Reginaldo, Cosma do Arranhento, Fábio Júnior, seu Fernando da Lagoa Grande, todos muitos ouvintes, um abraço e um bom dia para todos. Feliz quarta-feira para todos.
0: Obrigado, amigo, pro senhor também, saúde e paz, vamos que vamos. Agora em Frei Paulo, 4h49, 4h49 aqui na sua Educadora FM, na sua 89.5, ó. Ei, Eduardo Costa, vem cantar pra gente. Ei, alô Sergipe, alô Brasil. Vamos ter cuidado, cuidado, cuidado, viu?

0: bem, aí pra você, Rédeas do Poçante, Zezé de Camargo e Luciano. 4:57, 4:57, aqui na sua Educadora FM. Olha, mais uma vez nós queremos aqui parabenizar essas pessoas queridas aí do Alagadiço, que hoje está completando idade nova. Hoje tem muito bolo e cuscuz aí no Alagadiço, né? Parabenizar mais uma vez meu compadre Rodrigo, filho da minha madrinha, Dona Margarida, e filho aí do Tom Leite, né? Parabenizar Dona Nazaré, a esposa do nosso amigo Ginaldo, a mãe do Deginaldo, a mãe do Dernival, né? Parabéns aí pra Dona Nazaré, feliz aniversário, muitos anos de vida, que Deus abençoe. Dona Neuza, na Rua Nova, lá em Alagadiço, parabéns aí pra Dona Neuza, que Deus abençoe, viu? Chuva de bênçãos. O Carlinhos, lá do Alagadiço também, parabéns aí pra o Carlinhos, aí de Alagadiço. E a nossa amiga Preta, alô Preta, feliz aniversário, alô Arthur. Olha Arthur, tem que comprar presente aí, viu? É, comprar presente aí pra tia Preta, hoje completando idade nova lá no Alagadiço. Feliz aniversário aí a todo esse povão. 4:58, 4:58. Vamos que vamos falar com o ouvinte. Alô, você aqui do WhatsApp, bom dia.
1: Bom dia, Sérgio, faz André aqui, já mais falando sério, gosto de ouvirmos aí a filha do carreteiro, o Fristec na live, o Surlin, a Zeval, o Tambué, o Paulo Henrique, o João Guilherme, o Eugênio, o Josa, a Hilton, Neném do Leite, Vinícius Leite, Ronaldo, Marcelo Patrulhas, Homem da Aparecida, a Deus do Carandé, e fim a todos os seus ouvintes, uma boa quarta-feira, Sérgio, fica com Deus, tchau, muito obrigado, que Deus lhe poderá.
2: Bom dia, meu amigo Carlos André. Quem tá falando é Reginaldo da Cardoso, fazendo a mamboeira, Reginaldo do Cardoso. O que é que o senhor coloca aí? A sua noite foi salgadinho. A felicidade ao senhor e família. A puxinha, uma história de Luiz Chico, mas de Glória. O Zé Grande fazendo a mão esquerda, o Marcos da Empresia, Márcio da Barra das Almas. Senhor Jornal Boiador, seu Buri, Pedro Belo Monte, Sul de Ilha Cardoso, Banda de Ilha Cardoso, Bandida de Itabaiana, Pátria de Glória, Giovanna de Ribeirope, Bizungo do Cajueiro, Carlos Carrima, Carlos Henrique, Cabeça do Boi Gararu, Paulo Chão Rezendo, Zé de Nova Favoura Turujinha, Piau, Nacai Fora, mais Sul Irmão, Menina Cervá e todos estão ouvindo a rádio aí, Carlos André, abençoado, nome de Deus. Reginaldo, fazendo a mamboeira, Cardoso, Carlos André.
0: Em Frei Paulo, pontualmente, 5 da manhã. Alô do telefone, bom dia. Caiu a ligação, liga novamente, sertanejo. Vamos que vamos, tem mais gente que quer falar com a gente através do WhatsApp aqui da Educadora.
3: Fazer bom dia, Nini, aqui do Pavraco Sertanejo. Peço para a minha música possível, Dos Corações é uma História, para oferecer aos meus filhos, minha esposa do Leite, meu neto, para toda a minha família, pessoal aqui do Pau d'Arco, Junhaque da Abana Chacamoura, seu Valto na Jurema com a esposa, Zé Valto no Arranhento, para você, para sua família, para tudo que vem vindo. Maravilhoso programa, deixa eu te dar um bom dia e até amanhã, tudo é sertanejo.
4: Bom dia, Carlos André. Aqui é do Vando, povoado Fazendinha Calida. Quero ver a música de Lourenço Lorival, menina da aldeia. A oferecida chega daqui mais no meio pessoal, que eu fui descobrir, Gilberto Bonito, Joanice da Gruta da Macambeira, Rio de Condina Santa Maria, Alec Pedro na Santa Rita, minha família na Fazendinha, Lucas da Padaria, Maria Vitória, vocês aí da rádio. Um bom dia, fica com Deus. Eu tenho uma quarta-feira abençoada, gente, paz e saúde.
0: Valeu, sertanejo. Um abraço aí pro povão da Fazendinha, lá no município de Carira, né? Forte abraço aí. Tem ouvinte, alô do telefone, bom dia. Alô do telefone. Tem gente na linha. Alô do telefone, bom dia. Alô. Alô, você do telefone, bom dia.
5: Bom dia.
0: Falo com quem?
5: O Valto da Jurema.
0: Foi não, seu Valto, que é que manda aqui no programa.
5: Desejar tudo de bom pra você, pra todos os ouvintes desse maravilhoso programa. Que Deus abençoe cada vez mais as nossas vidas. E se for possível aí passar a música da minha esposa aqui, que ela está pedindo aqui para falar, que é Os Quatro Cantos da Casa.
0: Os quatro...
5: Se for possível, se não for, tudo tá bom. Então, que Deus dê um bom dia para todos os ouvintes.
0: Muito obrigado, que Deus dê um bom dia para vocês também, saúde e muita paz, tá bom, sertanejo?
5: Tá bom, muito obrigado por tudo aí, por a sua atenção pra gente.
0: Valeu, forte abraço, sertanejo, Deus abençoe sempre, sempre. Vamos que vamos, sertanejo, Educador FM. Tem mais ouvinte que quer falar com a gente, alô, bom dia.
6: Bom dia, meu amigo.
0: Bom dia, falo com quem?
6: Messias de Carreira.
0: Seu Messias de Carreira, que é quem manda aqui no programa?
6: Eu quero que você passe a música de Léo Costa, qualquer um de Léo Costa.
0: Léo Costa, pra quem se oferece?
6: Pra você, Zé da Rádio, Zé Dalmo da Fruquia, Romita e Covão da Fortuna, e o Vaqueiro Baú, Beto da Caterina, seu vizinho, Barrito da Baiana, Zé Martins do Bairro Vaqueiro, Quarentinha aqui do Barro Vila Nova, Pedro de Caçula, Ivão Bastos, liderança do Alto da Boa Vista, Galinho Zé Ferrinha, Hernaldo Sapateiro, Chico da Fuga e a todos os ouvintes da Rádio Educadora. Né? Uma semana de paz e felicidade para nós todos. Né?
0: Muito obrigado, amigo. Saúde e paz para você também. Tá. Deus abençoe sempre, viu? Valeu, sertanejo. Aquele abraço, aquele bom dia para vocês aí. Obrigado aí pela sintonia do Rádio Ligado. Vamos que vamos, sertanejo.

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0: aí pra você, né? É, Moacir Lauretino e Sebastião da Silva, a missão de cada um de nós.
1: Viajado.
0: 5:11, 5:11, sertanejo. Alô, dona Veraldina. Cadê os homens, dona Veraldina? Cadê o Léo, Leandro? Tá por aqui, viu? Apareceu por aqui, o Leandro tá por aqui, viu? Tá aqui. Diz que veio me ver. Já viu? Tchau. 5:11

0: Flávio José cantando pra gente o Meu País. 5:16, 5:16, aqui na sua Educadora FM.
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0: Alô, você do WhatsApp, bom dia.
2: Carlos André, bom dia. Aqui é Gino, povoado no Cano. E gostaria de passar essa música pra minha dedicação, Luciano. Pode ser qualquer uma, para aparecer João, meu esposo, a minha mãe, Lucio, a Naúdo, a Josefina e a todos que estiverem ouvindo. Todo dia, 4 horas, me acordo e fico ouvindo o seu programa. Aqui, eu estou agora cuidando de comida. Pra mim, pra rosca também, ó. Tchau, e Deus que me dê um bom dia.
3: Bom dia, meu amigo sertanejo, Chico, gostaria de oferecer as músicas da programação Perdão Zé Alves, compadre Messias do bairro Vila Nova, Toca, Danilo Romário, Dona Lourdinha, Manuel, compadre Ninho na Bola, enfim, para todos os seus ouvintes, especialmente para você, meu amigo.

0: Carlos André, sertanejo, aqui é Preto Tanque Novo, o que é que você passa a mão pra mim hoje? Danielzinho, minha esposa Ailton, minha filha Valéria, meu filho Alex, pra minha nora, mestre Gabriel, minha tia Tatá, pra Giovanni Ribeiro, pra nossa tarde com a família, menina Fazendinha, pra Beto Melhor, pra todas as amigas e amigos, pessoal de quadro, foi Paulo, um bom dia, aqui é Preto.
1: Compadre André, bom dia, é seu comadre Bernadette. O Pato não escuta, tô aqui de casa escutando seu programa. E um bom dia, compadre, fique com Deus.
2: Valeu, minha comadre, vamos levantar, mulher, tá na hora, viu? Tá na hora de levantar, porque o dia, ó, e o sol já tá chegando aí, viu? Um abraço aí pra minha comadre, obrigado aí pela sintonia do rádio ligado. Valeu, sertaneja, vamos que vamos, 5 horas e 18 minutos, 5 e 18, sertanejo.

0: bom dia sertanejo de todos os ouvintes da Educadora FM, que fala é Lucas do Mercadinho Nossa Senhora de Fátima. Hoje eu tô mandando mensagem aí, oferecer as músicas do programa aí. Todos os ouvintes aí, em especial aí Palestra de Rachinho, Zé de Moisés, Tiraci, Lucas da Padaria, Celso, Zé Padeiro, Charlita Padeiro, Fifio Pedeiro, o Hélio Dedezinho, todos que estiveram ouvindo, tenham um dia abençoado em nome do Senhor Deus.
1: Valeu, Lucas, grande abraço aí nosso amigo Lucas, lá da Mercearia Nossa Senhora de Fátima, lá na cidade de Ribeirópolis. Vamos que vamos, sertanejo. Alô, meu compadre João Paulo, né? É, tá ouvindo a gente. Forte abraço, meu compadre João Paulo, o irmão aí do meu compadre João Kleber. Forte abraço, obrigado pela sintonia. Olha, 5 horas 22 minutos, 5h22. Daqui a pouquinho vou tocar a música aqui de Nossa Senhora Maria Passa na Frente. Vai especialmente pra Dona Nazaré, minha amiga Dona Nazaré, que é a esposa aí do nosso amigo Ginaldo, lá no Alagadiço, hoje completando idade nova. Parabéns, Dona Nazaré. Vou falar em Dona Nazaré, já tem mensagem aqui pra ela aqui, ó. Deixa eu ver aqui a mensagem aqui, tá chegando aqui pra Dona Nazaré, hoje completando idade nova, ó. Bom dia, sertanejo. Hoje meus parabéns é para minha mãe. Que o Pai Todo-Poderoso derrame em sua direção saúde, paz, amor e muitos anos de vida. Tenha um feliz aniversário, minha mãe. Te amo. Ofereça as mudas do programa para ela. É, rapaz, nossa amiga lá do Alagadiço, que deixa eu ver aqui, é a Silene, é ela mesmo, viu? Abraço aí, obrigado aí, viu, sertaneja? Obrigado aí pela sintonia do Rádio Ligado. Tem mais gente aqui mandando mensagem pra gente aqui através da Educadora FM. Minha filhada Nira, forte abraço aí a todos que faz aí, pessoal da Grota Dantas, lá em Nossa Senhora Aparecida. Bom dia, meu padrinho, que Nossa Senhora nos abençoe sempre. Obrigado, Deus abençoe. Saúde e paz pra todos vocês aí, viu? Nossa amiga Marta no Conjunto João Edinaldo, bom dia pra você também. Professor Vaqueiro, bom dia, sertanejo, que Deus lhe abençoe grandemente, obrigado, viu? Lembrando que vem aí em dezembro, viu? Dia 20 de dezembro, vem aí o 11º encontro de amigos e aboiadores, viu? Lá do Sítio Esperança, coloque na agenda aí, viu? Dia 20 de dezembro, sertanejo. Deixa eu ver mais quem tá mandando aqui mensagem pra gente. Vamos que vamos. Cadê aqui, Carlos André? Nosso amigo Fernando da Lagoa Grande, nosso da Glória. Tô com saudade aí de Glória, viu? É, rapaz, tava com uma viagem aí para o próximo sábado em Glória, mas não vou poder, né? Olha, por falar em viagem, né? Eu vou estar viajando agora sexta-feira e só retorno na terça-feira. Então, segunda-feira próxima, vocês não estranhem, né? Acredito que vocês vão ficar aí com muita música aqui na segunda-feira. Eu não vou estar por aqui, né? Vou estar viajando esse final de semana e só retorno, acredito, na segunda-feira, tardezinha ou à noite, tá bom? Por isso, na segunda-feira, nós não teremos programa. Valeu, sertanejo! Alô, Islã!

0: de Carira, um abraço meu amigo Aislan de Carira, né? Ele que veio pra Romaria, veio pra ter pra a missa, é, lá no povoado Barro Branco, né? Na segunda-feira, é, rapaz, ele que amou demais, né? Aquela comunidade, um abraço pro Aislan, Deus abençoe sertanejo. Vamos falar com os ouvintes. Alô, você aqui do WhatsApp, aqui da Educadora. Bom dia. Fala, sertaneja.
1: Bom dia, Carlos André. Aqui quem fala é de Iracema. Carlos André, se puder passar a música de Rick Renner para oferecer ao meu esposo, Naldo, que completou ano ontem, para todos os aniversariantes do dia. Que Deus abençoe com muita paz, muita saúde. Muito obrigado, Carlos André. Muito obrigado por tudo.
2: Bom dia, Carlos André, bom dia, sertanejo, aqui é Chumbinho. André, vê se dá pra passar uma das músicas aí de Erisoto de Carira, Vaqueiro Velho, que é pra oferecer, é, eu quero mandar para o sanfoneiro de Reinaldo Caceteiro, o Brutinho, oferecer também a seu Zezinho, a Dona Sanja, Tonhão Zefinha com a família, Benício e família, Denilson dos Arreios, Claudio e Carlinho das Pias, esses cabras são diferentes, Justo de Crioso está em frente ao Banco do Brasil, também Edinho Oliveira, o Popular Cascudo, o Cícero Dias, é, mais do grupo Classe A, esse grande sanfoneiro. E a todos vocês da Educadora. E botar pocando, vaqueiro, é nóis, chama.
0: Valeu, Chumbinho, valeu, Chumbinho. Olha, nosso amigo Paulo Roberto, lá do Alagadeço, né? É o Paulo Roberto, filho aí do Paulo Solidário, está aqui parabenizando aí. É, a Dona Nazaré mandou aqui um áudio pra gente. Parabéns é pra Dona Nazaré, nosso amigo Paulo Roberto, né? É, rapaz, parabenizando aí a sua sogra, né? Valeu, sertanejo. Alô, Dona Nazaré. O Paulo Roberto aí tá mandando aquele abraço e desejando um feliz aniversário, viu? Oi, meu amigo, bom dia, nossa amiga Gileide, lá de Pinhão, bom dia, Gileide, obrigado pela sintonia sertaneja.

0: sertanejo Carlos André. Aqui é Alex da Fazenda Anta. Passando aqui hoje, Carlos André. Eu sei que não é sertaneja, mas você às vezes passa música também, se sertaneja, homenagem, né, a algum cantor. Então não é diferente hoje com o Netinho. Gostaria que você passasse um saudoso Netinho aí. É, Mina, Mina, numa noite me amou com você. Se puder passar aí, agradeço. Vou oferecer a toda a crema da região. E a minha esposa e minha mãe. Isso, do Pratão. Valeu, tô por cá.
1: André Carlos André, aqui é Coelho, de Cesar do Povo Descoberto. Gostaria de ouvir a música Lobo da Estrada. Ele oferecia do Juan do Fazendinha, Zé Pai Vivendo, Gameleiro, Tô Ainda Baixa, Pidão, Zé Água, Bubá, Pulso, Vaqueiro, Neném Travessão, Nildinha, Nildete, Ivan Bastos, Ronaldo do Juá, Devaldo do Monte Santo, Monte Alegre, Josinaldo de Santa Maria, enfim, para todos os ouvintes. Valeu. Bonito, trabalho com Deus.

0: vacina, gente!
1: Ei, daqui a pouquinho eu trago essa música bonita aqui pra você, viu? Nós vamos ao intervalo comercial, 5 horas e 29 minutos, 5h29, sertanejo. 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

0: quem falou, ministro Adinaldo, ali, todas as músicas do programa, a minha família, a sua família, a Messi lá no Quarteto dos Bosques com sua esposa, a Joãozinho Mato, todos os seus filhos lá na onça, a Matheus e Laís e sua filha também lá no Barro Branco, enfim, ao povo lá Nossa Senhora da Glória, por povo aqui de Ribeirão, por exemplo, a todos os seus ouvintes. Que Deus abençoe, meu querido. Tenha um bom final de semana. Abençoado por Deus.
1: Obrigado aí, o ministro Edinaldo, por falar no ministro Edinaldo. Isso aí foi o ministro, viu? Lá do povo da Lagoa das Pedras. Quero parabenizar, viu, ministro, pelo belíssimo trabalho que você fez a semana passada, né? Na grande ornamentação com as flores lá na capela Nossa Senhora Aparecida, viu? E parabenizar pelo belíssimo trabalho que fez aí com o carro, o andor que levou a imagem de Nossa Aparecida. Parabenizar o seu trabalho. Parabenizar aí a Nana, o Saulo e a Celinha, que foram os patrocinadores, né? Desse ano aí, da ornamentação das flores e também do carro, né? Então, parabéns aí a Dona Nana, ao Saulo, né? Da Onça lá, filho da mãe Marta e Joãozinho, e a Celinha, que é minha tia. Parabenizar essas três pessoas que foram aí os responsáveis pela doação da ornamentação das festas, dos tridos, né? E festa de Nossa Aparecida, e também do carro que levou a imagem de Nossa Aparecida. Parabéns, tá bom? Olha, 5 horas e 41 minutos, 5 e 41, sertanejo. Olha, bom dia, Carlos André, aqui é Denis de Pinhão. Fica com Deus, acho que é esse o nome, né? É Denis de Pinhão. Obrigado aí pela sintonia, tá bom, sertaneja? Olha, bom dia, sertaneja, sou Joelma do Gameleiro, Careira. Tudo bem com você? Como você foi de Romaria, sertanejo? Fui bem. Olha, se der tempo, toque a música aí de Erlândio Leandro, para todos os ouvintes, para você, sertanejo.

0: Puxeiro, coração pra Dona Janete, lá de Ribeirópolis, na praça de evento. Alô, Dona Janete. Bota abraço aí também pra minha amiga aí. É, Dona Detinha, mãe do Ligeirinho. Alô, Dona Aparecida, bom dia pro Ligeirinho também. Obrigado pela sintonia. Está na linha, vai falar com a gente, dá um bom dia, nosso amigo Seu Erivan Boiador. Alô, Seu Erivan Boiador, bom dia, sertanejo.
1: Bom dia, sertanejo, bom dia pra você, bom dia pra todos os ouvintes. Quero deixar um abraço pra todos e desejar uma quarta-feira com paz e saúde, com tudo de bom pra você, pra sua família e pra todos os ouvintes, cara.
0: Muito bem, rapaz, como foi de Romaria, como foi aí de festa Nossa Senhora Aparecida?
1: Bem, graças a Deus, rapaz, a festa aqui foi um sucesso, né? Começou na sexta-feira, a festa da igreja, como a gente fala, né? E terminou na segunda, né? Dia de Nossa Senhora Aparecida, dia das crianças, muita gente por aqui durante a noite. E foi uma festa maravilhosa, viu? Uma bênção de Deus.
0: Que bom, graças a Deus, né? Que deu tudo certo, tá, que o povo rezou. Tá não, tá tranquilo, viu? Tá tranquilo, tá sertanejo. Isso. E o que é que você manda hoje aqui no nosso programa, meu amigo?
1: Ah, quero oferecer a programação toda aí pra minha esposa, oferecer pra todos que marcaram presença aqui na festa, né? Aqui no nosso povoado, aqui na igreja. E deixar um abraço pra todos, né? Oferecer aí a programação também pra tia Iracema, pra tia Cotinho, pra seu Valdelso aí no Riachão, pra o menino do Rancho Quatro Irmãos, o Cláudio, Marcelo, é, rapaz, a Marinho, né? Também pra... É muita gente nessas horas, certamente. Mandar um abraço também pra o Naldinho Almeida, pra o Carlinho, né? Eles com as esposas, também pra o Valdo Wilson, pra o Valdo Barraca, o Pedro do Caldicana, toda essa turma aí, pra de Ribeirópolis, pra o seu Gessé também, com o filho dele da Vaqueiro, né? Seu Gessé é uma figura. Então, dar um abraço pra ele, pra mandar um bom dia também pra Giovânia, pra Bandida, pra garota Raquel, com o pai dela, pra Pedra Grande, pra tia... É, já falei na tia, né? Ah, não, mas tem mais tia, que a gente considera assim como tia, né? Ah, e a tia... Esqueci o nome dela agora, rapaz. Aí tem a dona Maria Clara, que é no Embuzeiro, né? Que é a tia Nenca, né? No Bandeira, né? Um bom dia pra ela, pra toda a família. Mandar também um abraço aqui pra menina aqui do Gra Cardoso, essa região de Itabi, né? Pra o Reginaldo, pra o Marquinho. É, rapaz, pra o Rafael, pra o Cristiano, toda essa turma, o Beto Leite, pra o Ronaldinho também. Então, um abraço pra todos aí dessa região. E pra o Deda, pra o Zé de Armando também lá no Saco da Serra. Pra o Quequel aí, Nossa Senhora da Glória, pra o Paulo Lugado com a esposa, o Paulo Boiador com a esposa e danado pra gente esquecer, rapaz, a turma. A família dele lá, né? Já tem um recém-nascidozinho também e tem toda a família dele lá, rapaz. Aí essa turma de Carira, ele foi falar no nome de todos, né? Mandar um bom dia pra o Carlinho das Pias também aí, pra o nosso amigo João de Biral. É, rapaz, pra o Chiquinho Boiador, toda essa turma, né?

0: menino lá também de Carira, o Zé Martim do Bar do Vaqueiro, o Cid Boiadeiro, o Branco Pernambucano, toda aquela turma, o Preto de Caçulo, né, com a família, também para o vereador Zé Alves, para o vereador Zé de Herato, com a família, todos eles, para o Marcelo Santos, com a família, toda essa turma, a gente deixa um abraço para todos, que não tem como falar no nome de todos, né, cara?
1: Tem não, mas aí o senhor tira uns repente aí, bem arrumadinho, bem fechadinho, bem costuradinho, e eles vão ficar contentes, viu?
0: rapaz, vai lembrando gente, né? Para o Joãozinho aí na onça, para Marta, seu Antônio de Isaac, família, toda essa turma, a gente deixa um abraço, deseja um bom dia para todos. Ei, era o Carlos Andrade.

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Quem gosta de ouvir repente e são fã de poesia, saldo no verso certeiro, Reginaldo e Mamoeiro e Marquinho na trivicia. Lembrei de outros amigos e falo nesse verso agora. Vou saudar tio e sobrinho que vem na minha memória. Esses são tio e sobrinho, Naldinho, Almeida e Carlinho, em Nossa Senhora da Glória. Zé Guilherme, Simon Dias, de você eu tô lembrado. Dessa turma de amigo, daqui se sinto abraçado. Na rima de cantador, era Ivan Aboiador, que nasceu pra chamar gado. Pra o amigo Paulo Nunes, um abraço eu vou deixar. Que o povo da região gosta de ouvir ele cantar. É um cidadão de bem, poeta que canta bem, igualmente um sabiá. Daqui eu quero deixar pra todos meu abração, que são fã de poesia e eu tô no Alto Sertão. Em menos de um segundo, quero

0: saudar os ouvintes do programa que ligou pra me escutar em menos de um segundo. Obrigado a todo mundo que gosta de ouvir eu cantar. Carlos André, obrigado, você é o meu patrão, amigo igual a você, eu considero um irmão, desses amigos eu sou fã, e o verso de Erivan não pode cair no chão. Valeu, Carlos André, um abraço, um bom dia, um bom trabalho, e tudo de bom para você e para todos os ouvintes.
1: Um grande abraço, um ótimo dia para o senhor também, aí foi o senhor Erivan Boiador, aqui na participação do programa Desperta Sertão. Olha, 5:48, 5:48, vou tocar essa música aqui, ó. Feliz aniversário, com os irmãos Nonato. Essa música quero oferecer especialmente para uma pessoa que se tornou ouvinte, de ouvinte se tornou um amigo, de amigo se tornou um grande irmão e de grande irmão se tornou um grande compadre. Quero aqui parabenizar meu compadre, meu amigo, meu irmão, o Rodrigo, aí do Alagadiço. Que Deus lhe abençoe, saúde e muita paz, sinta-se abraçado aí por toda a sua família, por todos os familiares, pelos amigos do sertão, né? Também parabenizar aí nossa amiga Dona Nazaré, lá no Alagadiço. Parabéns, Dona Nazaré, a esposa do Ginaldo. Dona Neuza, na Rua Nova, também no Alagadiço, feliz aniversário. Nossa amiga Preta, também no Alagadiço, feliz aniversário. Nosso amigo Carlinhos, também no Alagadiço, parabéns, feliz aniversário. 5:49.

0: Bom dia, Carlos André. Luciano de Pinhal, que você tá com aí de Paulo Nunes, oferecida Casco, Naninho, Danilo, Baiano, é Gogo, é Luca, Anto, Lema, Delcinho, é Edivano, posto de gasolina, Fuscão, Daniel, Gabriel. Valeu, tchau e obrigado.
1: Bom dia, é o Marco Lima, aqui quem fala é Reginaldo, povoado Calendê, Nossa Senhora Aparecida.
2: Bom dia, Carlos André, aqui é Charles de Padre de Ribeirópolis. Gostaria de pedir uma música aí com o Teodoro Sampaio no Leite, para oferecer Zé Padeiro, Vó da Barraca, Pedro do Código Cano, esposa Carminha, Careca Padeiro, Machino Povoado Batinga, Leno no Aleixo, Voto de Belém da Bola Automóveis, Pedinho no Povoado Milagres, para todos os ouvintes.
3: Bom dia, Carlos André, que é tratorista do Povoado Salubre, Simão Dias. É, o filho está enviando o programa aí para todos os ouvintes. E para todos os tratoristas. E para Zé Vaqueiro de Fraga, na fazenda aqui, Olhos d'Água. E as músicas, as que toca todas são boas, e o tratorista.
4: Bom dia, Carlos André, seu amigo Zé Macaco, nunca mais participei. Passa aí a música de Chitãozinho Chororó, Fogão de Lenha, referência para você, para toda a sua família, para todo o ouvinte. Valeu, obrigado, um abraço para você. Deus te abençoe, está um coladinho aqui, viu?
5: Bom dia, Carlos André, aqui é a mulher da Lisboa, eu peço que você toque aí a música de Ricky Renner, filho, para oferecer a minha filha Ana Cláudia, que está completando mais um ano de vida hoje, e toque só ela parecida com o Tegela. Mostre uma benção para ela, que o bebê de Deus na senhora apareça em toque seus teus barracos.

assim nós vamos chegando ao final do programa Desperta Sertão nessa manhã bonita de quarta-feira, né? Hoje, 14 de outubro do ano 2026, certo? Deixa eu ler essa mensagem aqui. Essa mensagem eu recebi logo cedinho, viu? Logo cedinho, assim que eu cheguei aqui na emissora, alguém mandou essa mensagem aqui pra mim, pra meu particular. E aí por isso que eu deixei pra ler no finalzinho do programa. Olha só o que diz aqui a ouvinte lá de Aparecida. Bom dia, amigo, companheiro das madrugadas. Estou ligando o rádio e ouvindo esse maravilhoso programa que serve para mim para terapia. Estou vivendo um momento de tribulação, tristeza, dor, angústia, mas aprendi com o seu programa a ter fé e não desistir. Estou enfrentando pela segunda vez um câncer de mama. Sou aqui de Aparecida e já estou na minha, acho que é trigésima, né? Acho que é trigésima ou é a terceira, não sei aqui, sessão de quimioterapia. Obrigado por fazer minha madrugada mais feliz. Seu programa me faz bem. Não era fã de música sertaneja e muito menos dessas músicas que vocês chamam de toada, mas aprendi a gostar e vi que cada música e cada toada tem uma história. Sou alguém aqui da Aparecida, não fale meu nome e muito menos o meu número. Lhe acompanho já há um bom tempo. Que Deus lhe abençoe sempre, sempre. Uma mulher que precisa de fé aqui da Aparecida. Foi o que ela colocou aqui, né? Uma mulher que precisa de fé aqui da Aparecida. Olha, minha irmã, seja qual for a sua situação, como a senhora passou aí, já é o segundo câncer de mama que a senhora está ultrapassando. A senhora venceu o primeiro e vai vencer o segundo, viu? Porque Deus é Deus, Deus é Deus, e tenha certeza que Deus irá dar essa cura. Nunca deixe de sonhar, nunca deixe de acreditar, tenha fé em Deus. Assim como Deus está preparando esse sol, esse novo dia, para os bons, para os ruins, para os pobres, para os ricos, isso mostra que Deus vê tudo e sabe de tudo, tá bom? Tenha fé em Deus e vai dar tudo certo. Boa sorte aí na quimioterapia. Segure na oração e vai dar tudo certo. Um abraço, bom dia e que você aproveite o dia de hoje, viu, sertanejo? Ei, não deixe para amanhã aquilo que você pode fazer hoje. Viva a vida, curta a vida, aproveita a família, os amigos, curta os seus filhos, sua esposa, o seu marido, o seu pai, a sua mãe. A nossa vida é um breve momento. Nós não sabemos se teremos o amanhã. Por isso, viva o hoje. Um abraço, até amanhã.

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1: Seis horas, 13 minutos em Frei Paulo. Está começando Tribuna Livre, seu jornalismo diferente aqui na Rádio Educadora FM.
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1: Mundo da música, sobretudo a música baiana, está de luto. Morre aos 60 anos o cantor Netinho, um dos maiores nomes, um dos maiores ícones do axé music brasileiro. STJ mantém condenação de Valmir de Francisquinho em outro processo relativo ao matadouro de Itabaiana. Será que essa novela não vai acabar? A gente vai trazer os detalhes e os efeitos desta decisão e os próximos passos que a defesa de Valmir poderá seguir daqui a pouco aqui no programa Tribuna Livre. A doutora Rompe deixa 10 bairros de Aracaju sem água. Olha, rompimento do Santa Maria alagou trecho da avenida e Iguá prevê retomada gradual do abastecimento de água à população. Você vai saber mais detalhes daqui a pouco. Vamos iniciar o giro com a nossa equipe de repórteres, trazendo os primeiros destaques com ele, o repórter Mário Sena. Muito bom dia, Mário.
3: Bom dia para você, Ronaldo. Abraço especial para os amigos e ouvintes, principalmente as pessoas que param para ouvir as nossas informações aqui pela FM Educadora, emissora do Grupo José Arinaldo de Oliveira para um Brasil de informações. E a gente destaca na sequência do programa, Ronaldo, homem foi preso na cidade de Carira após tentar matar a ex-companheira no mercado municipal. A gente destaca também, no que diz respeito, Ronaldo, a visita do candidato a vice-presidente, né, com o Flávio Bolsonaro. Alfredo Gaspar se fez presente ontem no movimento na cidade de Itabaiana, que reuniu muitos, né, simpatizantes, Ronaldo.
1: Pois é, o candidato a vice-presidente na chapa do Republicanos, o Alfredo Gaspar, conforme trouxe em manchete o nosso repórter Mário Sena, esteve ontem em Itabaiana para uma motociata que reuniu milhares de pessoas, tanto de Itabaiana quanto de outros municípios sergipanos. Você vai saber detalhes e a repercussão deste movimento político que faz parte da campanha de Flávio Bolsonaro agora no segundo turno, daqui a pouco aqui no Tribuna Livre. Campanha eleitoral, TSE derruba novamente o canal Exército do Lula no WhatsApp e agora determina que esse canal seja regulamentado para que possa voltar ao ar. Essa é a condição. Você vai saber os detalhes desta decisão daqui a pouco aqui no Tribuna Livre. Foi encontrado em Aracaju homem desaparecido há 4 anos em São Paulo. Ele estava vivendo nas ruas e apresentava transtornos de comportamento. Já você vai saber detalhes aqui no Tribuna Livre. Vamos mais uma vez às ruas da cidade com ele, Mário Sena.
3: Mário Sena. Ronaldo, no dia de ontem, um homem foi preso após agredir a sua namorada, uma jovem adolescente com apenas 17 anos de idade. Esse fato aconteceu em um município aqui no estado do Sergipe. A gente destaca também de um acidente que aconteceu na rodovia que dá acesso ao município de Riacho do Dantas, envolvendo motos, e dois jovens perderam as suas vidas. A gente destaca também no programa no dia de hoje, pela Copa Sul-Americana, o Vasco da Gama, o Vascão, foi até La Bombonera e venceu Boca. Hoje tem Galo Mineiro em campo contra o City Torc. E claro, nós vamos também destacar, porque hoje tem um jogão de bola pela Taça Libertadores da América entre Fluminense e Palmeiras, e tudo isso e muito mais daqui a pouquinho, Ronaldo.
1: E o MDB do Norte e Nordeste declara apoio a Lula no segundo turno, mas já estava apoiando. A gente vai trazer os detalhes daqui a pouco.

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Agora, 6 horas e 21 minutos. 6 e 21. Amigos e amigas, ouvintes da Rádio Educadora FM, muito bom dia e obrigado pelo carinho da sintonia. Nós estamos iniciando mais um programa Tribuna Livre, o seu jornalismo diferente aqui pela Rádio Educadora FM. Nós queremos cumprimentar a todos e naturalmente agradecê-los pelo carinho da audiência. Agradecer sobretudo por nos permitirem adentrar ao seu lar para levar o melhor da informação com absoluta responsabilidade. Obrigado pela audiência. Tribuna Livre também cumprimenta a você que é internauta, que longe ou perto, em qualquer município sergipano, em qualquer estado deste imenso Brasil, além fronteiras, também acompanha a nossa programação. Obrigado pela audiência. Hoje, dia 14 do mês de outubro, uma quarta-feira, queremos cumprimentar a você, aniversariante, a você que completa a idade nova. Desejamos, portanto, muita paz, saúde e harmonia. Um dia muito especial a todos os aniversariantes. Parabéns de coração. Olha, daqui a pouco a gente vai falar sobre uma nova decisão do ministro Nunes Marques, Cássio Nunes Marques, atual presidente do TSE, que mais uma vez e desta feita condicionando o retorno do canal a sua regulamentação, a vinculação a campanha do Lula, suspendeu o canal Exército do Lula, que foi criado pelo André Janones, aquele da rachadinha, você lembra? Pois é, que antes xingava o Lula de corrupto e tantas outras aberrações, né? E que hoje está ao lado do Lula. O Nunes Marques, ele estabeleceu que a volta do canal está condicionada à sua vinculação à campanha do Lula. Ou seja, na prática, tudo que for feito de irregular, qualquer publicação que esteja em desacordo com a legislação, quem irá responder é o próprio Lula, o candidato. Vamos ver se o PT vai aceitar.

Porque de acordo com a defesa do Flávio Bolsonaro, que acompanha as publicações neste canal, já foram mais de 400 mensagens denegrindo a imagem do candidato do PL, e que quando houve a determinação para que o TSE, a equipe técnica do TSE, vistoriasse o canal, o Janones apagou. E de acordo com a defesa do Flávio, o canal ele foi criado com um dispositivo que dificulta a identificação de arquivos apagados. Né? Mas enfim, a gente vai falar sobre essa situação daqui a pouco, aqui no programa Tribuna Livre, porque a gente abre o programa de hoje falando sobre a triste notícia do falecimento do grande guerreiro, o cantor Netinho, que por muito tempo lutou pela vida. Netinho, que passou por um problema de saúde seríssimo, com infecções no fígado em decorrência do uso de anabolizantes. Isso ficou muito claro, muito exposto. Ele próprio concedeu entrevista à época e falou sobre essa situação, que ele se arrependia muito. Isso gerou problemas que geraram sequelas para o Netinho. Ele teve 3 acidentes vasculares cerebrais, 3 AVCs. E vocês devem se recordar que o Netinho tinha dificuldade de mobilidade, ele ficou sem andar durante um tempo. E depois, no seu retorno, houve uma aparição do Netinho no programa Altas Horas, do Serginho Groisman, e foi uma felicidade tremenda para os fãs quando viram, né? Porque não acreditavam mais, de acordo com as informações que eram divulgadas com frequência, no retorno do Netinho aos palcos, aos trios elétricos, já que ele é considerado melhor puxador de trio elétrico do Brasil. Netinho, que difundiu a música baiana não apenas aqui no Brasil, mas em outros países como Portugal, foi o primeiro brasileiro a levar um trio elétrico até Portugal, né? E para orgulho do sergipano, foi aqui que ele gravou o seu CD de maior sucesso, na casa Augustus. Me recordo muito bem, Fabiano Oliveira tinha uma proximidade grande com o Netinho, com sua produção, e o convidou para que ele gravasse o seu CD aqui em Sergipe. O Netinho de pronto aceitou, porque já tinha uma passagem muito forte aqui em Sergipe pelos blocos, né, o Borinha e o Bora Bora no Precaju. Quem participou do evento da Folia lembra muito bem do Netinho. O Netinho que começou na banda Beijo, né? Eu lembro muito bem do Netinho ainda com o cabelo descolorido, né? O cabelo amarelo. E posteriormente decidiu fazer carreira solo. Eu, que acompanho a música baiana há muitos anos, sempre fazia questão de dizer que 2 cantores deram certo, muito certo, em carreira solo. Muitos outros, nem tanto. Mas 2 deram muito certo, e foram o Netinho e a Ivete Sangalo. Isso à época, quando ainda apresentava o programa musical. Eles fizeram realmente muito sucesso. E o Netinho fez mais sucesso sozinho em carreira solo do que na banda Beijo, em que pese a banda Beijo ainda ele estava no início da sua carreira. Hã? Aí depois vieram outros cantores, né, que decidiram alçar voos mais altos sozinhos, como Léo Santana, enfim. Mas o Netinho, ele
deixou uma marca muito grande. O seu legado é inconfundível, né? A sua voz também, extremamente marcante, e ele marcou gerações. O Netinho marcou gerações. É bem verdade que a Bahia, depois dos problemas do Netinho, né? O último carnaval que ele participou foi 2012, Carnaval de Salvador. O Netinho decidiu cantar MPB também. E aí vieram os problemas posteriormente. O Netinho tentou voltar ao Carnaval de Salvador, mas estava muito debilitado. E em 2017, se não me falha a memória, o Netinho ainda puxou um bloco em Feira de Santana, na tradicional micareta de Feira de Santana. E voltou ao Carnaval de Salvador fazendo palco nos camarotes, né? Há uma tradição no Carnaval de Salvador dos artistas, né? E não há uma hierarquia, né? Todos os artistas, eles participam de camarotes, né? O Bel participa do seu camarote, a Ivete Sangalo participa de camarote, o Léo Santana, o Alexandre Peixe, enfim, todos participam. E o Netinho participava. Ele chegou a fazer um show em Aracaju com o Duval Leles, né, no Pré-Caju. Foi 2024, sua última participação no Pré-Caju, no palco. E ele estava se apresentando, inclusive ano passado ele se apresentou puxando o bloco do Iate, é o bloco do Iate Clube. Aliás, milhares de foliões estiveram presentes e hoje fica tão somente a saudade, né? Uma dor enorme para os fãs que perdem um artista formidável, um grande talento, com uma presença de palco marcante. Netinho, que vinha lutando contra um câncer, um linfoma, é descoberto em 2025. Eu acompanhava, inclusive, o seu canal no Instagram. O Netinho diariamente fazia publicações, fazia caminhada lá em Salvador. Quando estava menos debilitado, ainda em tratamento, ele fazia caminhadas pela orla, ali na Barra também. E quando estava mais debilitado, na sua casa, no quintal de sua casa, ele fazia suas caminhadas, caminhava inclusive dentro de casa. E ele sempre fazia questão de gravar esses momentos, né? Cumprimentava a todos. Ele tinha um bom dia gente, né? E ele finalizava com vamos que vamos. Grande Netinho, né? Uma saudade enorme fica desse grande artista, mas sem dúvida nenhuma, suas músicas continuarão sendo ouvidas e cantadas por todos os seus fãs, né? Por muito tempo. O Netinho, um dos maiores nomes do Axé Music e autor de sucessos como Mila, essa música inclusive fez parte e foi o carro-chefe do seu CD gravado no Augustus, aqui em Aracaju em 2006, né? Essa música foi regravada por muita gente, é um sucesso tremendo e sem dúvida nenhuma uma marca do Netinho. Ele carregava essa marca e em todos os seus shows ele tinha que cantar, né? Então, além de Mila, Menina, você deve lembrar, né, essa música Menina. E Preciso de Você. Ele morreu nesta terça-feira, dia 13, em Salvador, em decorrência de complicações do câncer. Já estava fazendo a quimioterapia nessa segunda vez, no retorno da doença. Ele já estava na nona sessão de quimioterapia. Ele gravou o último vídeo anunciando que fez a quimioterapia, a nona quimioterapia, já no finalzinho do tratamento, e estava muito bem, e a resposta foi muito boa, né? E estava confiante, ele tinha muita confiança de que iria superar a doença. Já havia anunciado a superação da doença há algum tempo, mas infelizmente a doença voltou, e voltou muito mais voraz, né, do que antes.
cantor, ele tinha 60 anos e enfrentava um linfoma não Hodgkin, do tipo B, um tipo de câncer que afeta os linfócitos, né? Células do sistema imunológico, ou seja, afeta diretamente as defesas do organismo. De acordo com a assessoria do artista, o linfoma evoluiu para falência renal e disfunção múltipla de órgãos. Comunicado publicado nas redes sociais informa que Netinho partiu tranquilo, como costumava desejar. Ele já tinha em mente que isso poderia acontecer a qualquer momento, tanto é que ele fez uma publicação na sua rede social, no Instagram, abertamente, como se estivesse realmente se despedindo dos seus fãs. Em vida, o cantor deixou registrada a forma como queria ser lembrado. Muito sereno, muito tranquilo, ele escreveu o seguinte, abre aspas: "Partirei feliz, realizado, pois a vida me deu muito mais do que eu sonhei. Levarei comigo o sorriso de cada fã que foi feliz com a minha arte." Fecha aspas, declarou o cantor Netinho. O velório e a cremação do corpo de Netinho serão realizados em cerimônia reservada apenas para familiares. Abre aspas, "por desejo expresso do próprio Netinho, o velório e a cremação serão realizados de forma reservada em uma cerimônia restrita a familiares e amigos próximos", diz o comunicado da assessoria. Tristeza, muita tristeza, por um lado, a perda do Netinho, mas no fundo, o cantor Netinho, ele sabia exatamente das limitações do seu corpo em decorrência da doença. E ele não escreveu essa frase à toa. Ele escreveu porque havia a iminência de que isso pudesse acontecer a qualquer momento. Todo mundo sabe que todos iremos, né? Que a morte é uma consequência natural da vida. Todos nós passaremos por esse momento. Mas ele sabia que isso podia acontecer a qualquer momento em decorrência das complicações da doença. E neste momento, a gente podia perceber pelos vídeos que quando a doença retornou, ela retornou mais agressiva. Dava para perceber no semblante do Netinho que ele já estava bem debilitado, muito magro, né? E a sua alegria, ela não era a mesma que a gente via naqueles primeiros momentos do tratamento, quando o Netinho falava muito em recuperação, que estava tudo bem, que ele ia se livrar da doença e voltaria muito antes, né, do que se imaginava aos palcos. Desta vez, parecia que o recado dado pela doença foi muito claro e o Netinho se conscientizou disso. Mas ele foi guerreiro, ele continuou mesmo debilitado, mesmo com suas limitações, ele continuou lutando até o último instante, acreditando numa recuperação e na volta aos palcos perto dos seus fãs, que era o que ele gostava de fazer realmente, né? Infelizmente, o Netinho ontem foi vencido pela doença e partiu aos 60 anos de idade, ainda jovem. Tinha muito ainda para dar à música baiana, à música brasileira e aos seus fãs. Mas são desígnios de Deus e a gente não pode fugir. Essa é uma grande realidade, né? Vários artistas, colegas do Netinho se manifestaram, o caso do Bel Marques, a Cláudia Leite, e tantos outros artistas, que fizeram publicações falando sobre a história do Netinho e a saudade que ele vai deixar.
né, junto com o seu legado. Pai em paz, Netinho, e sua música continuará no coração, na mente de todos os fãs, né, ecoando Brasil afora. E lembrando do sorriso, do seu semblante feliz quando se comunicava com seus fãs. É, aqui a gente pede a Deus que ilumine o seu espírito e que console todos os familiares e amigos, inclusive os seus fãs, a sua filha. Netinho era pai de uma única filha, que hoje é médica e que acompanhou o seu pai durante essa luta toda, a luta travada pelo Netinho contra essa doença. Ele deixa apenas uma filha, é a Bruna, é médica que atua lá em Salvador. Então que Deus dê o consolo necessário a todos os fãs, amigos e principalmente aos familiares. Vá em paz, Netinho, vida que segue.

saudade, né? Que saudade, né, sertanejo? Pois é, olha, só pra concluir, infelizmente, o Netinho, ele foi colocado pra escanteio, foi preterido durante um tempo, no próprio Carnaval de Salvador, porque o Netinho tinha muita personalidade e ele tinha o seu posicionamento político como qualquer um, e é natural. E o Netinho fazia questão de enaltecer seu posicionamento de apoio a Flávio Bolsonaro. E ele pedia abertamente para as pessoas refletirem sobre o futuro da nação. E por isso foi, de alguma forma, preterido, o que não poderia acontecer com um artista da estirpe do cantor Netinho, que, para nossa alegria, já veio a Frei Paulo, né, sertanejo? Pelas mãos do nosso queridíssimo José Arinaldo Filho, quando o prefeito trouxe o Netinho. Então já tivemos a oportunidade de curtir também, né, esse grande artista aqui na nossa querida Frei Paulo. Ele se apresentou num palco que foi instalado ali, bem próximo ao Correio, na esquina dos Correios. E aqueles momentos foram realmente muito marcantes, inesquecíveis. Vida que segue, né, sertanejo? A gente vai pro intervalo e volta já.

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0: São 6:52. Já estamos de volta com o Tribuna Livre e a gente traz uma nota aqui da Jovem Pan. Essa nota foi publicada em repúdio à violência praticada por manifestantes adeptos do Partido dos Trabalhadores durante aquela manifestação na Paulista, lá em São Paulo. Aliás, uma coisa tremendamente absurda. Eu queria ver se fosse do lado do Flávio Bolsonaro. O que fizeram ali, a depredação do patrimônio público, os atos hostis que ocorreram, fora atos obscenos, né? E ainda teve aquela questão lá do satanismo, né? Uma coisa absurda. Mas enfim, a Jovem Pan repudia com veemência a violência contra o repórter João Revedilho e o cinegrafista Fabiano Araújo durante ato realizado em São Paulo por correligionários do Partido dos Trabalhadores. O repórter teve seu trabalho interrompido de forma hostil, havendo a necessidade de ser assistido por seguranças no local. Privar a imprensa de trabalhar é em si uma violência contra toda a sociedade. Em pleno período eleitoral, é uma violência contra os valores que sustentam a democracia. A Jovem Pan agradece a manifestação de apoio e o respaldo oferecido pelos organizadores do evento. Informa que o repórter e o cinegrafista estão bem e lamenta a postura nada republicana e antidemocrática de parte dos eleitores que estavam no ato. Olha, essa é uma prática comum de petistas. Não são todos, mas alguns esquerdistas são extremamente radicais e quando eles percebem a presença da imprensa registrando atos hostis praticados por eles, eles partem para o confronto, infelizmente. Lamentavelmente, né? Desta feita, ocorreu com o repórter da Jovem Pan. E aqui a nota de repúdio da emissora, né, a esse ato extremamente hostil. Por falar em ato hostil, Tribunal Superior Eleitoral derruba de novo o canal Exército do Lula no WhatsApp. Você vai entender essa história daqui a pouco. 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Vamos à propaganda eleitoral gratuita.
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Agora, 7h24. Já estamos de volta com o Tribuna Livre, o seu jornalismo diferente, aqui pela Rádio Educadora FM. Olha, uma notícia de última hora pode mexer na composição da Assembleia Legislativa aqui no estado de Sergipe. Uma reviravolta, né? Propriamente dita, na Alese. Deputado estadual eleito e ex-prefeito de Nossa Senhora do Socorro, o Fábio Henrique, corre sério risco de ficar fora da Assembleia Legislativa do estado. Você vai entender o porquê. Durante julgamento virtual na corte do Tribunal Superior Eleitoral, o TSE, seis ministros já votaram pelo indeferimento do registro de sua candidatura nas eleições de 26, registro que foi homologado pelo TRE aqui no estado. E essa decisão é atendendo a recursos apresentados pelo Ministério Público Eleitoral, o MPE. O relator do processo, ministro Ricardo Vilas Boas Cueva, votou contra o registro e para mandar comunicação imediata ao TRE. O voto foi acompanhado pelos ministros Sebastião Reis Júnior, Floriano

0: Azevedo Marques, André Mendonça, Dias Toffoli e pelo próprio presidente da corte do TSE, o ministro Nunes Marques. Ou seja, o TSE forma maioria para indeferir candidatura de Fábio Henrique e Garibaldi pode assumir a vaga. Essa decisão pode fazer com que o mandato de deputado caia no colo de Garibaldi. Já formou maioria. A situação do Fábio Henrique é bastante complicada. Houve um pedido de vista, a apuração só não foi concluída de forma oficial, porque a ministra Estela Aranha, aquela que foi colocada por Lula lá no TSE, ela pediu vista do processo, pausando temporariamente o julgamento antes da proclamação final do resultado. Ou seja, depende do voto dela para que seja concluída a votação. Mas se nenhum ministro mudar o seu entendimento, independente da posição, do posicionamento da ministra, o resultado ele não será alterado. E caso a decisão seja confirmada, após o retorno da vista, o voto vista, a cadeira na Alese deve ficar com o suplente, o Garibaldi Mendonça, do MDB. Pois é, com essa, o Fábio, acredito que não contava. Ou talvez até já imaginasse que isso pudesse acontecer. A gente vai acompanhar este caso, tá certo? 7:27, temos o Mário Sena no circuito. Vamos então acioná-lo nesse instante, em nome também da Academia Power Fitness, que além de musculação, além de musculação, oferece para você também funcional, dança, karatê e já se prepara para a nova corrida de rua, próxima corrida de rua. 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Aproveitando, mandar um abraço aí pro amigo Berto e a sua esposa Uita, lá do Supermercado Barreto, a ex-prefeita Uita. Eles são ouvintes aqui do Tribuna Livre. A gente agradece imensamente pelo carinho da audiência. Grande abraço, Berto. Obrigado de coração. Um abraço também para a ex-prefeita Uita, sua esposa, ouvinte especial também aqui do nosso Tribuna Livre. E a gente estende aí o abraço a todos de Ribeirópolis que nos acompanham neste momento. 7:30, 7:30. 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
1: Mário Sena. Muito bem, Ronaldo, dentro do giro de informações do nosso programa, estou pintando aí com algumas informações de toda a nossa região. Antes das informações do mundo policial, nós queremos informar para você que está desempregado, olha só uma boa notícia, né? O NAT, o Núcleo de Atendimento ao Trabalhador, que fica na Rua Santa Luzia, lá no bairro São José, no centro da capital sergipana, está disponibilizando 500 vagas de empregos. Né, com carteira assinada e com detalhe, em diversas áreas profissionais. Né, você pode se encaixar justamente em uma dessas aí, você que está desempregado. Motorista, manobrista, pedreiro, ajudante, porteiro, enfim, são diversas áreas profissionais, são 500 vagas de empregos com carteiras assinada e o NAT está disponibilizando para você. Se você puder ir ao NAT lá na Rua Santa Luzia, bem, se não puder ir presencial, faça sua inscrição aí online, certo? E aguarde em casa o chamado para trabalhar. Não é concurso público, não. Você vai ser convocado para trabalhar, né, tranquilamente. Basta que você faça a sua inscrição no NAT, Núcleo de Atendimento ao Trabalhador, na capital sergipana. Outra informação que não é do mundo policial, a gente traz aqui uma informação para você com relação ao dia de ontem. Na cidade de Itabaiana foi uma movimentação intensa, cara. Centenas de milhares de motoqueiros participaram da motoceata, né, inclusive com a presença do Alfredo Gaspar, que é candidato a vice-presidente na chapa com Flávio Bolsonaro, e foi realmente um movimento intenso, foi recepcionado aí, né, pelos homens públicos daquela cidade, e foi realmente uma noite, né, uma noite intensa de movimentação na cidade serrana, e a gente traz aí essa informação para você. Ainda com relação à cidade de Itabaiana, a gente destaca que Itabaiana vai ter, a Câmara Municipal de Itabaiana vai estar elegendo nos próximos dias aí a nova mesa diretora, que pode apresentar uma chapa com o Joãozinho do Lagamar e o Vaguinho de Vardo, devem formar uma chapa que deve se apresentar, né, para essa eleição da nova mesa diretora da Câmara Municipal. Mas olha, Ronaldo, com relação às informações do mundo policial, a polícia do nosso estado de Sergipe, em combate ao tráfico, montou uma operação, né, para combater esse tráfico nas águas do Rio São Francisco, aqui no estado de Sergipe. Nós já trouxemos aqui essa informação alguns dias atrás aí, com relação a esse tráfico, né, que circula aí, né, nas águas do São Francisco, mas a polícia está de olho. E foi montada aí para a última semana essa operação, que deu certo, né, com algumas apreensões, e a gente traz a informação para você. Já na zona de expansão da capital sergipana, um homem foi preso, né, acusado inclusive de ter roubado um motor e uma TV. Ele vinha roubando lá algumas casas lá naquela região, na zona de expansão da capital sergipana, e ontem ele foi flagrado, preso, tirado de circulação com a mão na massa, né? Encontraram ele com uma TV e um motor que tinha sido roubados de uma residência. E ele foi preso em flagrante. Já na cidade de Nossa Senhora do Socorro, o homem também foi preso após agredir a sua namorada, uma jovem com apenas 17 anos de idade. Ele também foi denunciado, foi encontrado, tirado de circulação para responder essa bronca aí, né? Por estar agredindo a jovem, né, com apenas 17 anos de idade. Informação também com relação à cidade de Carira. Nós somos informados que, né, na cidade de Carira, um homem foi detido, né, pela força policial após, né, tentar matar a sua ex-companheira, lá no mercado municipal, né, com a faca peixeira. E ele foi tirado também de circulação. Fato esse que aconteceu no mercado na cidade de Carira. Já na cidade de Riachão do Dantas, Ronaldo, dois jovens perderam as suas vidas, vítimas de acidentes no trânsito, se envolveram em um acidente com motos, e aí perderam as suas vidas, lamentavelmente. A gente traz aí essa informação para os amigos e ouvintes. Outra informação é que a Polícia Científica do Estado de Sergipe conseguiu identificar um homem em situação de rua que estava na capital sergipana. Ele estava desaparecido há 4 anos lá do estado de São Paulo. E foi identificado, né? A Polícia Científica conseguiu identificar esse homem, que apresenta, né, um quadro clínico, não digo agressivo, mas de esquecimento, enfim. Né, e ele foi, inclusive, identificado de ontem na capital sergipana, há 4 anos que estava desaparecido do seio da sua família lá de São Paulo. Mas agora foi identificado aqui no estado de Sergipe após um belo trabalho da Polícia Científica sergipana. Informamos também que na cidade de Itabaiana foi montada uma operação Criança Feliz, e cerca de 7 pessoas foram detidas pelo não pagamento de pensão alimentícia, né? Como sempre, a gente traz sempre essa informação. Não pagou a pensãozinha, vai ter que se virar nos 30, né? E quando a justiça passa a mão, tem que pagar, cara. Então, essa operação Criança Feliz, com mais 7 pessoas que foram detidas pelo não pagamento de pensão alimentícia. E uma informação já na manhã de hoje, né, na capital sergipana, inclusive com um vídeo que circulou aí nas redes sociais, alguém ia passando o momento e filmou a presença de veículos do Corpo de Bombeiros no Yacht Clube de Aracaju. Um incêndio já na manhã de hoje lá no Yacht Clube de Aracaju. Até o presente momento, as informações, nós não sabemos quais foram as causas do incêndio, quais foram os danos e se houve vítimas. Mas nós vamos nos aprofundar e ao meio-dia, certamente, nós teremos detalhes aí dessa informação para você, que aconteceu na manhã de hoje lá no Yacht Clube de Aracaju. Antes aqui das informações do mundo policial, Ronaldo, nós queremos informar que ontem, né, ontem houve sessão na Câmara Municipal da cidade de Frei Paulo, né, aqui no nosso município. E o vereador Carlos André, ele fez uso da tribuna, falou sobre o dia de Nossa Senhora Aparecida. O porquê? Porque Nossa Senhora Aparecida também é padroeira do povoado Barro Branco, aqui na cidade de Frei Paulo. Ele fez uso da tribuna, parabenizou, né, as autoridades religiosas, parabenizou o povo, a comunidade, que se mobilizou no sentido de uma grande realização, e foi realmente uma festa maravilhosa, né? Mas ele lá também, ele declarou que ouviu muitos reclamos da população, no sentido de que a imagem de Nossa Senhora Aparecida não foi reformada, nem tampouco foi preparada para essa festa. De uma certa forma, o povo tem razão, vou dizer por quê. Porque o segundo vereador, ele chegou a declarar na tribuna de que foi enviado sim um ofício, né, ao Poder Executivo do nosso município, no sentido, né, de restauração, de reforma, eu não digo nem reforma, mas de uma restauração, né, para a preparação dessa festa. E não foi, né, foi enviado o ofício, mas não, a comunidade não foi atendida. né? E, ou por mais, né? Ou seja, fizeram vistas grossas ao ofício da comunidade, né? Ao ofício dos reclamos daquele povo do povoado Barro Branco aqui na cidade de Frei Paulo, que ficou na bronca. E também, né, o vereador foi claro dizer que as autoridades, né, as autoridades, prefeito do município, né, e as autoridades do município não se fizeram presentes nos dias de festas no povoado Barro Branco. Mas no dia magno, no dia 12, estava todo mundo lá, né, apertando a mão, batendo fotos, né, mas, né, no que diz respeito à restauração da imagem de Nossa Senhora Aparecida não foi feita, mostrando que compromisso é zero, né, da administração pública, compromisso é zero para com o povo daquela localidade. E olha que é um povoado que fica no ponto estratégico, né, que liga a sede a alguns municípios, enfim, é ponto estratégico. Imagem, na fala do vereador, ele fez cobrança porque a comunidade pede muito, ele anda muito naquela região e as pessoas pedem muito, né, eles cobram a construção de um posto de saúde, um poço de artesiano para aquela comunidade, quadra de esporte, campinho de futebol, para que as pessoas possam praticar o lazer. E até o presente momento, muita promessa foi feita em campanha, né? E até o presente momento, nenhuma, né, dessas foi cumprida. E, lamentavelmente, essa é a situação do povoado Barro Branco, que está na bronca, viu? Eu, alô, prefeito, a comunidade está na bronca, porque o ofício foi enviado, né, para a restauração da imagem de Nossa Senhora Aparecida, para se preparar para o dia magno, dia 12 de outubro, e até o presente momento nada foi feito, está lá, e a comunidade ficou na bronca. E essa foi a fala do vereador Carlos André, que vem trabalhando, vem fazendo a parte dele, né, mas infelizmente as autoridades que estão no comando do município não colaboram, né? Lamentavelmente. Esse é o quadro que se apresenta aí, o povoado Barro Branco, aqui na cidade de Frei Paulo. Para que eu possa finalizar, Ronaldo, detalhes aqui do mundo do futebol, do mundo esportivo. Ontem nós tivemos vitória do Vascão, Machão da Colina, venceu Boca no La Bombonera, cara. Que La Bombonera, que Boca que nada, cara. O Vascão atropelou, meteu 1-0 para cima do Boca. Jogo de volta será no Rio de Janeiro. Estádio ainda não definido, não sabemos se no Maracanã ou em São Januário, né? Mas que o Vasco deu um passo largo para chegar à final da Copa Sul-Americana. Hoje vamos ter o outro jogo envolvendo o brasileiro. O Galo Atlético Mineiro vai se enfrentando o City Turk e a gente vai estar acompanhando o jogão do Galo. De repente pode pintar aí uma decisão brasileira na Copa Sul-Americana. Como também pode pintar uma decisão brasileira na Taça Libertadores da América. Hoje à noite tem Fluminense e Palmeiras. Lamentavelmente, um desses dois aí vai ficar pelo meio do caminho. Grande clássico, Fluminense e Palmeiras jogam hoje. São dois jogos, hoje no Rio, na próxima semana em São Paulo. E o Flamengo joga amanhã na Argentina contra o Estudiantes da Argentina. Também dois jogos para decidir a sorte. Poderemos ter uma final na Copa Sul-Americana de brasileiros e uma final na Taça Libertadores da América também de brasileiros. Ronaldo, a Federação Sergipana de Futebol decidiu o início do Campeonato Sergipano da segunda divisão para o dia 28 de novembro, né? Para o dia 28 de novembro, de outubro, dia 28 de outubro deste mês, começa o Campeonato Sergipano da segunda divisão. E o nosso moleque travesso, o nosso Frei Paulistano, vai sim disputar. Ontem à noite, no Conexão Futebol da FM Educadora, nós entrevistamos o Marcelo Carioca, que é o novo técnico do time do Frei Paulistano. Ele nos confessou que já tem um elenco com 20 jogadores contratados, que já estão treinando, né? E a sede, mais uma vez, será em Nossa Senhora das Dores. Inclusive, a gente quer aqui agradecer aí o Ronaldo, agradecer o povo de Nossa Senhora das Dores por recepcionar maravilhosamente bem o time do Frei Paulistano, né? E a gente agradece, já que o Frei Paulistano é impedido de participar das competições, de treinar e jogar em Frei Paulo, a gente procura, né, um abrigo. E esse abrigo foi dado na cidade de Nossa Senhora das Dores, né? O Frei Paulistano vai ter seu mando de campo, acredito que lá, e aí a gente fica tranquilo, porque o nosso Frei Paulistano vai estar brigando, sim, por acesso na divisão de elite. Então, a gente traz essa informação, o time já está treinando, né, já está com o elenco praticamente fechado, o técnico é o Marcelo Carioca, e nós vamos estar acompanhando, porque, de repente, né, de repentemente, o Frei Paulistano pode nos surpreender, e quem sabe, com acesso à divisão de elite do futebol sergipano. São essas as minhas informações, Ronaldo, a gente volta amanhã com novas informações dentro do giro de notícias do nosso programa. Valeu, Ronaldo!
0: Ok, meu caro Mário Sena. Hoje sim, Mário.
1: Hoje não, Ronaldo.
0: Hoje não?
1: Hoje não, né, cara?
0: Você tá feliz, né? Seu Vasco ganhou do Boca, né?
1: O Vascão mostrou que não tá de brincadeira não, viu?
0: E com menos um, né, Mário?
1: Claro, uma expulsão. Eu não entendi aquela expulsão não, mas tá bom. O Vasco, importante que o Vasco venceu, tem um jogo de volta para selar esse passaporte para a grande final. De repente poderemos ter uma final na Sul-Americana brasileira, como também poderemos ter uma final brasileira na Taça Libertadores da América. Estaremos, né, antenados aí com o futebol, porque o futebol brasileiro tem que dar sim uma resposta urgente ao torcedor. Por isso, mas não foi pela vitória do Vasco não, cara, porque eu comemorei, né, eu comemorei muito. Mas eu fiquei triste, né, com a fala, né, do Marcelo Carioca, porque disse, olha, o Marcelo disse, eu queria ter o prazer de estar treinando e jogando em Frei Paulo para mostrar o Frei Paulistano ao seu torcedor. Mas, infelizmente, é o quadro que se apresenta é realmente...
0: Novamente, né, Mário, essa novela,
1: mais
0: né?
1: Mais uma vez, cara.
0: É. Pois é.
1: Mas agora também já não teria mais tempo, né? Porque o estádio está depedrado, né? Não tem condição mais.
0: É verdade. Mas,
1: paciência, coisas de Frei Paulo, vamos pra frente é que se anda. Segue a fila, viu, Ronaldo?
0: É verdade. Olha, bom programa pra você, viu, Mário?
1: Vou acelerar, sempre vindo, Ronaldo.
0: Muito bem. Olha, 7:46. 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A organização é da jovem empresária Maiara Sobral. 7:47. Olha, o TSE derruba de novo o canal Exército do Lula no WhatsApp. Aquele canal polêmico criado pelo maior criador de fake news do Brasil, né? O Janones. Aquele rapaz lá da rachadinha, né? Ele assumiu que fez rachadinha, fez um acordo com a justiça, coisas, né? De Brasil. Bom, presidente do Tribunal Superior Eleitoral, ministro Cássio Nunes Marques, suspende nesta terça-feira, dia 13, ontem, portanto, o canal Exército do Lula no WhatsApp, caçando a decisão do Corregedor Nacional de Justiça Eleitoral, ministro Ricardo Vilas Boas Cueva, que havia recolocado a página no ar, claro que com algumas ressalvas. Quando o Ricardo Vilas Boas Cueva modificou a primeira decisão do presidente do TSE, do Nunes Marques, que havia suspendido pela primeira vez o canal, ele estabeleceu algumas condições, que o canal voltaria ao ar, entretanto, as matérias que foram consideradas fake news, irregulares, pelo Tribunal Superior Eleitoral, estas não poderiam ser exibidas neste canal. Né? E aí o Nunes Marques veio e disse, olha, quem manda aqui sou eu, e a legislação me permite tomar essa decisão. E aí ele tomou uma decisão, só que com sentido diferente. O Nunes Marques suspendeu o canal Exército do Lula no WhatsApp e condicionou essa suspensão, aliás, a volta do canal, a vinculação deste canal à campanha do Lula. Porque aí o TSE poderá responsabilizar quem de direito, caso haja alguma irregularidade, ou seja, publicação de fake news, o que é proibido, inclusive, pela legislação eleitoral. No caso aí, a responsabilização recairia sobre o próprio presidenciável, o candidato Lula, que é candidato à reeleição. Bom, a nova ordem, ela determina que o canal só poderá voltar a funcionar após o registro formal do endereço eletrônico junto ao TSE, com prazo adicional de 48 horas depois do cadastro, antes de os usuários terem acesso novamente. Bom, o mesmo Nunes Marques já havia ordenado mais cedo a suspensão de novas publicações no canal por falta desse registro. A decisão do corregedor Cueva, que derrubou essa primeira ordem e reestabeleceu o canal, foi então cassada pelo presidente do TSE. Na nova decisão, Nunes Marques afirmou que Cueva exorbitou dos limites da competência ao reverter uma determinação da presidência do tribunal. Sobre a disputa de liminares, o canal acumula 4,2 milhões de inscritos e é administrado pelo deputado reeleito André Janones, do Rede de Minas Gerais, que acusa a Justiça Eleitoral de censura e de favorecer a campanha do senador Flávio Bolsonaro do PL. Engraçado, né? Adversário do presidente Luiz Inácio Lula da Silva na corrida presidencial. A disputa entre os ministros começou no último sábado, dia 11, quando Nunes Marques determinou a suspensão total do canal. Horas depois, Cueva derrubou a medida e recolocou a página no ar, argumentando que o colega não poderia ter agido em processo administrativo, pois o caso já corria em processo judicial regular, relatado pelo próprio corregedor. Ao reexaminar a questão nesta terça, Nunes Marques entendeu que a ausência de comunicação formal do endereço do canal à Justiça Eleitoral era suficiente para determinar nova suspensão. A ação foi movida a pedido da campanha do presidenciável Flávio Bolsonaro. Aqui a gente faz uma analogia interessante. Essa colocação do Janones, argumentando que houve censura, fazendo essa afirmação, quando em 2022 a campanha do Bolsonaro, ela não podia fazer nenhum tipo de publicação. Por exemplo, Bolsonaro publicou no seu programa eleitoral que o Lula era amigo do Maduro e mostrou vídeos e fotos deles dois juntos e que eles eram amigos há anos. Não houve nenhuma outra declaração, apenas essa afirmação de que os dois eram amigos. Como Maduro era considerado um ditador, o Lula não queria associá-lo à sua campanha e aí pediu ao Alexandre de Moraes para derrubar a publicação, e assim foi feito. Mas não foi só o Alexandre de Moraes que derrubou, não. O Gilmar Mendes, a Carmen Lúcia, tudo que era publicado no programa do Bolsonaro era derrubado pelo TSE, porque lá quem presidia era o Luiz Roberto Barroso e o vice era o próprio Alexandre de Moraes. Então, tudo que era relativo à direita era nocivo à população, ao eleitor, na visão deles, né? E o Janones apoiava aquilo, dizia que era uma decisão correta, não havia censura naquele momento. E olha que não era fake news. Só pode derrubar se houver uma notícia fraudulenta, uma notícia falsa, com o objetivo de macular a imagem de um determinado candidato e favorecer outro. Não foi o caso. A campanha do Bolsonaro, ela mostrou a realidade, mostrou os fatos que ocorriam e com documentos, mas ainda assim era considerada por Alexandre de Moraes e seus pares como fake news, porque quem determinava o que era fake news era o próprio Alexandre de Moraes, independente de provas, enfim. de ser verdade ou não, ele dizia, olha, eu considero fake news e pronto, está resolvido. Agora o Janones está dizendo que o Nunes Marques está agindo para beneficiar o Flávio Bolsonaro, em que pese a decisão ela esteja embasada na lei. É, ele queria um canal para fazer campanha sem vinculação ao Lula, ao PT. Não pode, tem que ter registro no TSE, porque assim o canal será monitorado e qualquer irregularidade será punida com o rigor da lei. É o que estabelece a legislação. Mas o Janones queria ficar solto. Ele achou que quem estava na presidência do TSE ainda era o Moraes, porque ele podia fazer o que ele quisesse e não tinha nenhum tipo de punição. Não é assim. Então agora é o seguinte, o canal não é correto. Aquela deputada Ana, lá de Minas Gerais, de 21 anos, que foi contratada para cuidar das redes sociais do PT, ela não disse que o canal é correto, que não vai cometer nenhuma irregularidade e não tem nenhum problema de deixar o canal no ar? Então, o que o Nunes Marques fez foi o seguinte, olha, não há proibição de vocês utilizarem o canal, de colocarem no ar, desde que cumpram o que manda a legislação. Registre o canal no TSE e aí esse canal, ele terá um objetivo claro, que é de fazer campanha para Lula. Eu não posso, por exemplo, criar um canal para fazer campanha para A ou para B. Eu não posso criar um canal. Esse canal ele tem que ser vinculado a uma campanha, sob pena de ser responsabilizado por isso. Então, se não vai cometer exageros, se não vai infringir a legislação eleitoral, qual é o receio de registrar o canal? O que o Nunes Marques fez foi tão somente cumprir a lei. Registre o canal e o canal volta ao ar automaticamente e vocês poderão fazer a campanha que vocês quiserem, desde que esteja vinculado a uma das campanhas, no caso aí, a do presidenciável Lula, que é candidato à reeleição. Vamos ver se eles vão realmente cumprir essa determinação. Se não cumprir, o canal fica fora do ar. Bom, amanhã a gente volta trazendo mais informações sobre esse e outros assuntos aqui no Tribuna Livre. Faltam 2 minutos para as 8. A gente agradece imensamente pelo carinho, pela audiência, por sua paciência. Muito obrigado de coração. Vem aí o Cícero Dias, o peso pesado da Rádio Educadora, com o seu programa. A todos um abraço, ótima quarta-feira e fiquem com Deus.
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1: Agora 8h09. Bom dia para você ouvindo a Educador FM. Hoje é dia 14 de outubro de 2026, quarta-feira, da graça do nosso Senhor Jesus Cristo. A estação é Primavera.

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0: 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Bom dia! Ei, meu amigo, acorda. Ei, já começou o dia, pô. Já é 9, já é 8:10. Bom dia, bom dia, bom dia. Vamos levantar, vamos tocar a vida em frente, porque, como diria um amigo meu, passarinho que não deve nada a ninguém, essa hora já tá no mundo, viu? Imagine. Desde as 4 horas da manhã. Imagina a gente, né, que deve a Deus e o mundo. Bora, bora, bora, bora, bora. Vamos trabalhar, vamos trabalhar. Agradeço a Deus por estar aqui. Você também, agradeço, tá? Hoje é dia de agradecer a Deus. Sempre, por tudo. Não importa o momento que você esteja atravessando, é tempo de agradecer. É tempo de sorrir, sorria. Sorria, sorria. Sorria porque o meu Vascão ontem ganhou lá na La Bombonera, lá na cidade de Buenos Aires, na Argentina, pela Sul-Americana, Vasco da Gama, 1-0. Gol de Adson. Que maravilha, hein? O próximo jogo será agora no Maraca. Mais de 50 mil ingressos vendidos para a grande semifinal. A última partida, né? A segunda. Na primeira, deu Vasco na cabeça, 1-0. Lá dentro, lá do Caldeirão. Vem para o outro Caldeirão aqui no Rio de Janeiro. Ótima manhã para todo mundo. 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Bom dia! 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Maravilha, hein? Bom dia, bom dia. Vamos começar o nosso programa, Cícero Dias. Vamos começar porque hoje é quarta-feira, menino.

0: Mocidade da gente, Léo Costa e Vavá Machado, que saudade, hein, desse Vavá Machado que foi embora. Valeu, todo mundo ouvindo o nosso programa, bom dia, obrigado a todos pelo carinho, pela audiência. Fala, minha amiga, bom dia.
1: Oh, que tá? Juliana de Arrojado, tá mandando pedir uma música de Delino Nascimento. Pode ser qualquer uma.
0: Aham.
1: E oferecendo a todos aqui de Catuaba, a todo o Bar de Arrojado, a Mangueira, a meus filhos, a meus netos, a todos vocês aí da rádio. E um bom dia, fique com Deus. Passe mesmo, isso era o dia.
0: Um abraço aí para todos os amigos aí do povoado Catuabo, na sintonia do programa.
2: Bom dia, Cicero Dias. Aqui quem fala é o Osho da cidade de Pinhão. Cicero Dias, se possível, passa aí qualquer uma com Alcione. Quero oferecer a você, oferecer os meninos que trabalham aqui comigo na padaria, no supermercado de Junimar, padeiro Demi, Bibi Pescador, João Vitor Vaquilo. Os meninos trabalham no posto Pinhão. Meu amigo Edivan, meu amigo Tiago, meu amigo Daniel. Oferecer também a minha comadre Dil lá na Baixa Larga, meu compadre Ivanzinho. Zé Bodega no povoado Espinheiro. Oferecer meu tio Francisco de Louro, aqui no povoado Beija-Flor também.
0: Tá ouvindo,
2: oferecer
0: tá ouvindo.
2: A todos os ouvintes. Valeu, valeu. Sincero.

0: A minha amiga Lurdinha aí no povoado Areias. Alô, Lurdinha. Aquele abraço, Lurdinha. Também ouvindo a gente. Quem mais está ouvindo o nosso programa? Meu amigo Paulo ouvindo a gente também. Dona Rosinha. Abraço para todos vocês aí na sintonia do programa. Vou agora ao município de Feira Nova.
1: Bom dia, Cícero Dias.
0: Bom dia, minha amiga.
1: Amiga do Bandeira. Eu quero que você faça uma música de Amado Batista. Um caço aí bem boa. Ofereça a Nivalda, a Erivan, a Gonçalo, em Pedro Alexandre, a Sulo, nas Três Barras, Zé Guilherme Simondia. E ofereço para você e para todos os seus ouvintes que estiver ouvindo. Fique com Deus, Cícero Dias.
0: Um abraço para você, minha amiga Neca. Bom dia, Cícero. Passa uma música de Unha Pintada. É Tinho do povoado Cotias para oferecer aos meus filhos Caio e João Paulo. Abraço, meu amigo. Tudo de bom para você e para toda a família. Quem
2: bom
0: fala?
2: Dia, Cícero Dias. Sou Helena. Gostaria de ouvir a música de Unha Pintada, Mãe, para oferecer a minha mãe e todas as mamães do Brasil.
0: Valeu, Helena. Aquele abraço, minha amiga. Bom dia, bom dia.
3: Bom dia, Cícero Dias. Botar uma música aí para o povo de Pinhão, o povo do Maritaí. A Simona aí do Cheio do Coisa, a Simona aí, do, aí da, da Lagoa e Bruno e Luquinha aí do Cheio do... Da Lagoa. E Rosa e Vidara aí, do, aí da, da Boa Vista.
0: Certo, meu amigo, tá certo. Você não pede, você manda. Valeu, Rodrigo.
4: Sincero dia, bom dia. Marido do Paulo Mocão, deixa eu ver a música. Filho adotivo, viu, com Sérgio Reis, viu? Qual foi o setor de minha família? Sobre isso, minha filha do Paulo Mocão, pra vocês também da educadora. Josefina de Carlos, Bianca em Pinhão, Waldo na minha prima aqui em Mocão. Mandando se ouvir isso. Que Deus abençoe a nós todos, cara. Terceiro dia. Tchau, Paulo, que minha educadora, viu?
0: Tchau. Valeu, minha querida. Bom dia.
4: Nossa, é top.
0: 8h23. Bom dia, bom dia.

Amado Batista, agora pode chorar. Ótimo dia, um abraço aí pra dona Marilene de João do Galdense, ouvindo o nosso programa no Povoado Diogo, tá na audiência, não é, professora? Tá ligada com a gente, um abraço aí pra Jandira, também ouvindo a gente, pra Gileno, pessoal aí do Maritá, pessoal da minha família também, dona Marilene, né, que é da minha família também, somos, né, da mesma família, sangue do mesmo sangue. Um abraço para a senhora, para o seu João, melhoras para ele e para todos aí que estão ouvindo o nosso programa, viu? Uma ótima manhã para todo mundo ligado no

0: O programa Show do Cícero Dias. Quem é essa gaúcha aqui, hein? Angelita, bom dia, Angelita. Tudo bom, minha amiga?
1: Bom dia, Cícero Dias. Aqui é Angelita, do Povoado Bonfim. Eu peço que você passe a música aí de Carlos Alexandre, final de semana. Eu ofereço para você, para todos da educadora, para sua família, para Dona Maria do Carmo e para quem estiver lhe ouvindo. Eu ofereço para minha prima Joseane, para Vanete, para todos daqui.
0: Eu
1: pra
0: quero
1: minha prima Júlia, no Matadouro Velho.
0: Eu quero passar um final de semana contigo. É essa música, né? Menina, que música, hein?
2: Bom dia, Cícero Dias. Como tá você? Tudo em paz, graças a Deus. Quero que você passe a música aí de Léo Costa aí, a mocidade da gente, passando enredo demais. Oferecer todos meus amigos, meu amigo Tico de Negão e o Cu de Ganso, hum? Lá na cabeça da vaca. Tô aqui só na escuta aqui, cortando parno aqui no coxo. Problema que um rádio já quebrou, agora já tô consertando o outro. Mas já tá funcionando, hum? E o outro vou abrir estante. Bota pra arrombar aí.
0: Passe pomada negra nele aí que ele melhora, viu, meu amigo? É, Gilvan, popular Capão.
3: Esse Ciro Dias, seu sou fã.
0: Olha que bom.
3: Você é da onde? De Povoado Mucambo.
4: Como é seu nome?
3: Pedro.
4: Pedro.
0: Alô, meu amigo Pedro.
4: Sou fã, viu, Cícero? Pode passar a música pra ele amanhã, logo cedo.
0: Vou passar hoje.
3: Todos os dias.
0: Todos os dias. Valeu, Pedrão, aí no Povoado Mucambo, na audiência do programa. Grande Pedro, obrigado pela audiência. Quero mandar um abraço também ao Jonatas, o filho do Zé Valdo, na sintonia do programa. Grande Jonatas. Ah, daqui a pouquinho eu toco essa. Ó, vamos tocar essa música linda. Bora. Alô, meu amigo Arinaldo Neto, na sintonia da Educadora. Bom dia. 8h28.

E Malena, hora de ir para o intervalo comercial. Já já volto com mais músicas para você aqui na Educadora FM, a rádio que toca as músicas que você pede. Daqui a pouquinho, viu? Porque a JR Atacadista informa a hora certa, 8h32.

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15: 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Bom dia, bom dia, bom dia, bom dia, meu povo.
16: Volta pra arrombar nessa porra.
15: É sim, daqui a pouquinho tem música boa para o povo. Música de qualidade, fala minha gente.
17: Bom dia, Cicero Dias. Aqui quem fala é João Vitor, do município de Pinhão. Passando aqui para mandar um alô para meus parceiros de trabalho, para meu amigo Osto Vaqueiro, Bibi Pescador e o Padeiro Demi. Para meu amigo Henrique, aqui também no açougue da carne do supermercado Junimar. E para todos os ouvintes, para dona Zefinha do seu Tonho Vaqueiro. E queria pedir uma música aí de Chitãozinho e Chororó. Qualquer um aí, passa uma boa aí pra nós aí. Valeu, valeu, vaqueiro. Cuide.
15: Valeu, galera aí do supermercado Junimar, na audiência da Educadora FM. Bom dia, bom dia, bom dia.
18: Bom dia, Cicero Dias. Quem tá falando aqui é a Maria Luciana, Nice, da Bora Baixa Grande. E tô vindo seu programa todo de manhã, viu? Quero que você passe a música de Padre Alessandro. Quero ser Jesus, viu? Por favor, se der tempo, passar a paz.
15: Um abraço, minha querida. Bom dia.
18: Tô de manhã, viu? Quando termina o jornal, aí começa você e tem o Seninha. Eu assisto tudo de manhã, viu?
15: Abraço. Tchau, tchau. Tchau. Alô, minha amiga Angelita, para você, amiga. 8h30.

0: Carlos Alexandre, final de semana. Alô, dona Maria do Carmo Dias, bom dia pra senhora, minha querida. Tudo de bom, mamãe. Ah! Quem mais tá ouvindo nosso programa? Minha amiga Beca, professora Beca, Wanda, lá em Graco Cardoso. Aquele abraço pra você, Wanda, bandida em Itabaiana. Essa turma boa que ouve o nosso programa. Um bom dia pra vocês, meu amigo Valda Barraca, a minha amiga Gilvânia, também lá em Ribeirópolis, bom dia. Alô do telefone, bom dia.
1: Sou eu, tá vendo?
0: Ô, filha da gota, rapaz. Você tava me escutando aí, né?
1: Se você tivesse falando de mal de mim, você tava lascado.
0: Tava agora, lá arrombado,
1: bota pra arrombar, diga.
0: Pense.
2: Bota pra arrombar nessa porra.
0: Tá aí, aí. Diga aí, o que é que você manda?
1: Pegou de surpresa, não foi?
0: Foi, rapaz. Nem então, sabia.
1: Tô ouvindo essa música aí maravilhosa que você tá tocando aí, né? Essa zoada aqui é a máquina lavando roupa, não é helicóptero saindo, não, viu?
0: Não sei não, se não é da polícia.
1: É pra Europa, viu?
0: É o helicóptero da polícia ou daquele do bombeiro?
1: É aquele da GAT.
0: Ah, da GATO.
1: Não, vou oferecer a música do programa aí, não vou pedir música não, que a música é tudo boa. Oferecer pra meus pais, pra meus filhos, pra meus irmãos, pra Valda Barraco. Valda Barraco tá ouvindo, com certeza também, viu? Até que eu quero dizer a ele, Val, eu tô ligando pra você, Val, chama, você não atende, o que é que tá acontecendo, Val?
0: É porque a mulher tomou o telefone dele. Tomou o telefone dele, ele tá lascado. Num calor desse aí, como é que vai dormir no braço, né?
1: É, ligue pra mim, Val, pelo amor de Deus, ligue pra mim, eu ligo que você não atende.
0: Nosso amigo Neguinho Didão também tá num sofrimento só, viu?
1: É?
0: Tá. Tá dormindo nos braços.
1: Do sofá.
0: É, isso mesmo.
1: Pois é.
0: É.
1: É, Jesus. Então, aí vou oferecer pra dona Irene, pra família, pra Cícero Renato, família, pra Jara Oliveira e família, pra o Cascudo, com a família, pra o Teco, com a família, pra você que sua família, pra Beta, pra Wanda, pra Bandida, pra Raquelzinha, pra todos aqui de Ribeirópolis, Toquinha, pra seu Heráclito, pra o Valdo da rodoviária, tá lá lhe ouvindo, viu? Estive no cafezinho pro povo e lhe ouvindo, viu?
0: Aí é bom, viu, café?
1: Aí é bom, é. pra todo o pessoal da Cruz das Graças, da Arari, das Lages, pra Zé de Moisés, Sonho de Moisés, Iraci, das Queimadas, pra Geraldinho da Cruz das Graças, pra o pessoal da Maria do Capelo, do Velando, dos Milagres, da Fazendinha, da Lagoa das Esferas, pra Valdeci aqui em Ribeirópolis, com a família dela. E todos estão ouvindo nesse momento, que é muita gente nessas horas, para Gilmar, José, para Itecno, para Ido Fernandes e Carira, para Taíde no Saco Torto, para Macedo Santos, todo o pessoal de Carira, Zefinha, que está ali ouvindo nesse momento. E um bom dia, bom trabalho, ok?
0: Um abraço, minha querida, bom dia.
1: Fui, viu? Cuidado.
0: Cuidado, fui com esse helicóptero.
1: Falar de mim, fale de bem, viu?
0: Fale de bem. É. Cuidado com esse avião aí, viu?
1: Pois é.
0: Tchau, tchau, bom dia, bom dia. Olha, com imenso pesar que comunicamos o falecimento da senhora Isaurina dos Santos, mais conhecida por Isaura, filha de Maria de Milton. Filha de Maria de Milton, seu corpo está sendo velado em sua residência na rua da Telergipe, no povoado Alagadiço, município aqui de Frei Paulo, onde familiares e amigos poderão prestar as últimas homenagens. Seu sepultamento será nesta quarta-feira, às 16 horas, no cemitério do povoado Alagadiço. É com pesar que estamos comunicando o falecimento da nossa amiga Isaura. 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Atendendo a minha amiga Helena, aí do povoado Maritá. Ela disse: eu não moro no Maritá, não, Cícero. Eu moro na Bahia, mas é aqui próximo ao rio, Riacho do Sacão. Pediu pra dedicar a mãe dela. Alô, Helena, bom dia. Você que é fã do Unha Pintada, menina. 8h46.

0: 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Eita, nós. Que música é essa, hein? Agora vai. Vai, desgraça. Ah, essa galera toda que ouve o nosso programa aí na cidade de Ribeirópolis, a gente agradece a vocês. Obrigado pela audiência, viu? Obrigado mesmo. Valeu, meu amigo Neguinho Didão. Ele mandou uma mensagem aqui. Minha amiga Marisa, bom dia aí na cidade de Pinhão, ouvindo o nosso programa. Aquele abraço. Deixa eu ver aqui o que foi que meu amigo Neguinho Didão mandou pra nós aqui. Neguinho, meu filho, tá ruim aí, tá difícil. Tem problema não, Neguinho, tá calor.
1: Bom dia, Cícero Dias, aqui é Neguidão. Tô escutando aí, tô lhe ouvindo. A sofrência da peste.
0: Sofrência.
1: Vai logo, logo ela vem.
0: Volta, ela volta.
1: Se não vir, faça boa viagem.
0: Você arruma outra.
1: Ontem eu ia aí na rádio, ontem.
0: Por que não veio,
1: quando cheguei aqui na Serra Redonda, o pneu da moto furou. Quando eu veio desagrupar, era 9h40. Eu digo, agora vai entrar o mestre Gomes. Valeu,
0: eita, então, nossa senhora. Valeu, meu amigo Neguinho Didão em Ribeirópolis.
2: Bom dia, Cícero Dias.
0: Bom dia.
2: Aqui quem está falando é Benilda. Gostaria de ouvir uma música de Zezo para oferecer para minha sogra, Dona Sanja, e meu filhinho André, que estamos aqui na casa dela.
0: Ouvindo. Um abraço, Benilda. Bom dia.
3: Bom dia, meu amigo Cícero Dias. Você dia. Só fala em capão, né? Ele tem ovo qualidade, né? Não. Capão tem ovo qualidade, né?
0: Capão é capado,
3: pô. Passa aí uma música de Cristiano Neves, viu? Aí você bota aí a carta no quintal, viu? Beleza? Fica com Deus e Jesus lhe proteja, viu?
0: Valeu, negão. Um abraço pra você. Isso aí é meu amigo Dadinho, lá do povoado Cabeça da Vaca, Lagoa da Vaca. Capão chama ele de um nome feio da pé.
4: Bom dia, Cícero, aqui que está falando é Vanildo.
0: Uhum.
4: Cícero, eu ofereço aí as músicas do programa pra mim, pra Pei, pra Rafael em família, pra Fifi em família, pra Rafa em família, pros clientes dele na borracharia, na Senhora Aparecida, pros meninos que trabalham com ele. Ofereço também pra Dona Irene, ofereço pra Ginalda Linha Aparecida, ofereço pra todos os ouvintes.
0: Uhum.
4: Não faltando pra nem na minha irmã aí da Portelinha, esse é o Silvio, obrigada.
0: Um abraço, minha amiga.
4: Todos vocês.
0: O intervalo comercial, volto já.

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0: Galera toda que ouve o nosso programa, aquele abraço, bom dia.
1: Bom dia, aquele ser provado deserto, não sei se um dia, peço aí vocês aí que tá baiana, pra você reformar aqui um grupo aqui, que tem aqui no povoado deserto, que tá bom o grupo, o posto tá bom, tanto o posto como o grupo, tá tudo bom.
0: Eu não entendi foi nada, viu, José? Aqui na Itabaiana não, eu falei Paulo José, e eu não sei não, que você falou do grupo, do grupo, do grupo.
2: Bom dia, Lampo, tudo rádio, educador de Frei Paulo, aqui é Preto Tanque Lu, tem que ficar a programação do Rio, esposa, eu, minha filha Valéria, meu filho Alex, pra minha nora, minha cadeira, tinha Tatá, pra Giovanni Ribeirão, pra ele assistir com a família, menina fazendinha, pra todos os amigos e amigos.
0: Obrigado, Frei Paulo. Juliana, bom dia, Juliana. Juliana de Arrojado. Ela que é fã do Adelino Nascimento. Alô, meu amigo Vicente das Bananas. É banana que não acaba mais. É muitas bananas nessas horas.

Evidências. Ótima manhã para todo mundo ouvindo nosso programa. 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Nós estamos te esperando, tá bom? A JR Atacadista informa a hora certa, 9:32.

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10: 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Bom dia para você ouvindo a Educadora FM. Chegou por ali o nosso querido Mário Sena. Abraços especiais aí a todos os romeiros do Padre Cícero que estão se preparando aí, preparando a viagem, fazendo o roteiro, todo mundo preparando o mapa. Tá pertinho, hoje é dia 14, de hoje a 15 dias, né? De hoje a 15 dias, essa hora nós estaremos chegando no Juazeiro do Norte, que maravilha! E essa música lembra muito bem as viagens do Juazeiro do Norte. Meu amigo Zé Lucas, que é um dos romeiros do Padre Cícero, meu amigo Ivan Souza, a Estrada do Carindé. Que saudade, hein? Direto ao Cariri. Vamos lá, vamos lá. 9:40, bom dia. Meu amigo Silas, você que é fã do

Finalzinho de programa, estamos encerrando a nossa participação por hoje. Amanhã, se Deus quiser, nós estaremos de volta. Na sequência tem Mário Sena aí para comandar a sua festa até o meio-dia.

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0: amigos. Bom dia, minhas amigas, meus irmãos e irmãs. Que Deus, nosso Pai Criador, hoje, sempre e todos os momentos, possa estar na vida de todos vocês. Porque, meus amigos, porque minhas amigas ouvintes, sempre é um prazer abençoado, sempre é um prazer maravilhoso eu estar aqui levando a minha voz para todos vocês. Para todos vocês que já considero como minha família. Para todos vocês que considero como meus amigos. Para todos vocês que com certeza estão neste momento em suas residências, em seus comércios, em seus transportes, não só aqui em Frei Paulo, mas em várias cidades daqui do estado de Sergipe, que neste momento estão ouvindo a Educadora FM. Várias pessoas, centenas, até milhares, que estão em várias regiões, em vários estados, longas distâncias, ouvindo esta emissora através da internet. E aqui sempre estou, meus irmãos. Aqui sempre estou, meus amigos e amigas. Pedindo a Deus as bênçãos, as realizações, as felicidades para todos vocês. Por que, meus amigos? Por que, minhas amigas? Eu não peço a Deus as bênçãos. Eu não peço a Deus as felicidades. Não é só para mim. E sim para centenas, milhares de pessoas que me procuram em todas as regiões através do WhatsApp. Milhares de fotos. Milhares de fotos andam comigo. Milhares de fotos são reveladas e estão lá no meu tabernáculo espiritual. E quando estou nas minhas preces poderosas, quando estou nas minhas fortes correntes de oração, estou pedindo a Deus as bênçãos, as felicidades, as realizações para todos vocês. Porque sempre peço as bênçãos em nome de Deus Pai, em nome de Deus Filho, em nome de Deus Espírito Santo, para que possa chegar o momento dos atrasos financeiros, as invejas, os maus olhados, as demandas, os vícios destruidores, as desuniões conjugais. Sempre estou pedindo a Deus para que todos os problemas que estão na vida dos meus ouvintes possa colocar um ponto final através de um sentido da vida daquela pessoa que me procura. Deus possa colocar um ponto final naquele mal que rodeia a vida dos seres humanos. Então, meus amigos, minhas amigas ouvintes, o Mestre Gomes, o vidente e astrólogo, esta pessoa que está lutando, lutando sempre, sem pensar em desistir jamais, está lutando pela felicidade, não só das pessoas que me procuram, mas também peço a felicidade daquelas pessoas que não conheço. Peço a felicidade de todos os meus seres humanos. Quando eu digo todos os meus seres humanos, porque todos vocês são meus irmãos, irmãos espirituais, porque Deus é Espírito Santo, porque Deus é vida eterna, porque Deus é luz divina, porque Deus é felicidade, porque Deus é prosperidade, porque Deus é realização, porque Deus é bondade. E agradeço a Deus por esses anos de vida, de batalha, de luta e de caminhada. Agradeço a Deus por ele ter me colocado nesta missão, nesta caminhada, nessa peregrinação, nesta missão de fé, nesta missão de força, nesta missão de confiança. Porque quem confia em Deus, quem está com Deus, está seguro. Mesmo que às vezes acontece dos seres humanos passar por alguns problemas nessa vida. Porque neste mundo, meus irmãos, nenhum ser humano passará sem passar por algum problema. Nenhum ser humano passará sem sentir uma dor. Porque os problemas fazem parte da vida. As dores fazem parte da vida. Porque somos matéria humana. Temos sensibilidades. Somos feitos de carne, sangue e ossos. 70% do nosso corpo é água. Mas não é porque que estamos sujeitos a sentir dores, a passar por vários problemas, que vamos se acostumar com isso aí, não. Você tem que lutar sempre, para que em alguns momentos, se você sente uma dor, se você passa por algum problema, mas você tem que lutar para que essa dor possa sair da sua vida, para que esse problema possa desaparecer, para que você possa alcançar a sua felicidade em todos os sentidos da sua vida. E então aqui estou lutando, lutando para afastar todos os maus das vidas de todas as pessoas que me procuram. E se você deseja uma orientação, se você deseja uma consulta de caráter particular na área espiritual, você pode entrar em contato diretamente através do WhatsApp, já para fazer a sua consulta espiritual, que é todos os dias. Só precisa de uma foto, o nome da pessoa e a idade, para que possa chegar o momento de ser feita a sua consulta espiritual. DDD 79, número 98167-2079. Vou repetir para você aqui agora, só o número do telefone. É o 981-67-2079. Você pode entrar em contato para fazer diretamente, através do WhatsApp, as suas consultas espirituais. Porque todas as consultas espirituais são através do WhatsApp. Já há mais de 3 anos que todas as consultas espirituais aqui na região de Frei Paulo são feitas pelo WhatsApp. Centenas de pessoas entrando em contato, centenas de pessoas agradecendo as suas bênçãos, agradecendo as suas curas, agradecendo as suas realizações. Mas não vá embora.
1: Não vá embora, Pai. Fica, Jesus. Fica aqui.
0: Então é isso aí, meus amigos e amigas ouvintes. Você está ouvindo a sua educadora FM e o programa A Vida e os Astros, com o vidente astrólogo Mestre Gomes, e o que foi desenvolvido pelos mestres espirituais da Irmandade, ou das Irmandades, da Mãe Menininha do Cantuá, de Salvador da Bahia, e as Irmandades do Mestre Bita de Barão, do Codó do Maranhão, as Irmandades de Cachoeira de São Félix e Nazaré das Farinhas da Bahia. Então não sofra mais, uma missão que já vem de geração em geração na minha vida, dos meus antepassados, graças a Deus, me sentindo sempre fortificado cada vez mais, para chegar o momento de afastar qualquer tipo de mal que possa estar nas suas vidas.

0: Quero mandar um bom dia para algumas pessoas que sempre pedem para falar o seu nome aqui dentro da programação, clientes e consulentes. Muitas pessoas entram em contato comigo, mestre. Agora eu não quero que você fale meu nome lá no programa, não. Tudo bem, nem precisa falar isso. Tem que eu só falo o nome das pessoas que na realidade autorizar.
1: Onde colocar a mão, eu vou abençoar.
0: Mandando um bom dia para a dona Vanessa em família, aí na cidade de Itabaiana. Ela que estava passando por um grave problema na vida e graças a Deus, hoje está feliz, alcançou a sua bênção. Mandando também aí o meu bom dia para o senhor Pedro Barbosa, também de Itabaiana, que estava passando por um tipo de problema na vida dele, também foi abençoado, graças a Deus. Mandando aí um bom dia também muito especial para o senhor Manuel Leonardo de Carvalho, cidadão que já é um cliente antigo, graças a Deus. Sempre mandando pessoas entrar em contato comigo, cuidei dele, da esposa dele, dos três filhos e da irmã. E graças a Deus todos eles alcançaram as bênçãos e as realizações. Mandando também aí o meu bom dia para o senhor Amaro Barbosa, na cidade de Pedra Mole, que também alcançou a sua bênção, a sua realização. Senhor Amaro, sempre o seu nome está nas minhas orações. Mandando também aí um bom dia para a dona conhecida, né? Que é a dona Fátima, conhecida como Nininha também, aí da cidade de Pedra Mole. Que Deus abençoe a senhora e toda a sua família. Graças a Deus também está feliz, está realizada. Mandando também o meu bom dia aí para a dona Cristiane, que está na escuta do programa aí na cidade de Carilha, que também alcançou a sua bênção, a sua realização. Para o nosso amigo Leonardo, também da cidade de Carilha, que alcançou a sua bênção, a sua realização. Mandando também aí o meu bom dia para o nosso amigo Maurício, também em Carilha, que alcançou a sua bênção, a sua realização. Alô, Glória, um abraço para todos vocês aí em Glória, a nossa amiga que estava sofrendo, passando por um grave problema já há mais de 6 meses, que estava acamada em cima de uma cama e graças a Deus recebeu a sua bênção, sua realização. Dona Manuela e família, aí graças a Deus, alcançou a sua bênção, né? Então também mandando aí o nosso bom dia para todos vocês aí em Ribeirópolis, que são muitas pessoas que alcançaram a sua bênção aí, nosso amigo Francisco Leonardo, que alcançou a sua bênção aí em Ribeirópolis, e são muitas pessoas. Então, meus amigos e amigas, fiquem todos com Deus e até as próximas programações.

Vamos de apresentar mais uma das edições do programa Vidas e os Astros. Fiquem todos com Deus e a luz do Divino Espírito Santo ilumine suas vidas. Até o próximo programa.

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0: 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De agora até o meio-dia, um clima bem legal, gostoso, descontraído, alto astral, energia positiva. Afinal de contas, está pintando no ar mais um programa com a qualidade digital da nossa 89.5.
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0: Com a graça e a permissão divina, estou chegando para fazer a festa no seu rádio até o meio-dia e espero contar com a sua presença do outro lado da sintonia. Eu sou Mário Zena, você já sabe, você conhece, né? Eu sou o filho do seu Zé de Olímpio e de Dona Raquel, o locutor oficial do seu rádio e do seu coração. Isso é direito adquirido. Eu não abro mão, tá certo? Tá combinado então. Nós dois, juntinhos, eu vou com você até o meio-dia. Eu vou com você, você vai comigo. E essa conexão fortalece a amizade e acelera o coração no ritmo e na batida do sucesso. Um abraço, bom dia pra você, meu amigo!
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0: Não tem pra ninguém a liderança absoluta. Hoje, pra você ligado, hoje é quarta-feira, cara. Hoje é quarta-feira, dia 14 de outubro, 2026. Um novo dia. Com Deus, meu amigo, com Deus eu estou livre da maldade dos homens. Se nada tenho, também nada devo, tá certo? Vida que segue, espero contar com você. Manda pra gente sua mensagem de texto e de voz no WhatsApp. Com certeza liga pra gente, os nossos telefones estão liberados. Daqui a pouquinho nós vamos atender os pedidos. Hoje tem Padre Zezinho, Utopia, atendendo o pedido do meu amigo João Fininho do Bar. Tá ouvindo a gente, com certeza. Hoje tem, né, a super banda de forró vaqueiro da condição do meu amigo Marco de Jodinel, já passei por lá hoje. Tem música para os meus amigos Azael e Gilberto. É essa galerinha que gosta de ouvir o Seninha todas as manhãs.
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0: 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Eu sou Mário Zena, Seninha só para os íntimos, né, cara? Um cara de alma transparente, coração puro e cheio de amor pra dar. Aqui, Educadora 89.5 é o prefixo da emoção.
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0: Quem foi que disse que eu não vinha?

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Raio Centão e Festa Sangalo em Belmarques. Que encontro é esse, hein, cara? Sucesso pra você ligado com a gente nessa manhã gostosa, especial, maravilhosa. Sucesso com... pra você, Belmarques e Festa Sangalo. A gente começa assim, mas depois melhora. Tocando só as melhores pra você nessa manhã gostosa, especial. Daqui a pouquinho tem a música do meu amigo João Fininho, porque agora é hora de... Cleiton e Camargo. Para minha amiga Cristina, no Judite Abelha, ouvindo a gente. Sucesso na hora de amar. Um abraço, bom dia. Daqui a pouquinho tem a sua música.

Paulo ligado na Rádio Educadora de Frei Paulo, conectado com a sua emoção e o ritmo do sucesso. Zezé de Camargo e Luciano, não tenha dúvida. Atendendo ao seu pedido, um abraço, bom dia para você, meu amigo trabalhador, bom dia para você, minha amiga dona de casa. Vocês estão ouvindo a Rádio Educadora de Frei Paulo, a melhor rádio do interior, claro, de Sergipe, com os mais talentosos comunicadores da radiofonia sergipana. Deixa eu mandar aqui um abraço especial para meu amigo João Fininho do Bar, que tá ouvindo a gente aqui na Praça da Feira. Ele me pediu aí Utopia, sucesso com Padre Zezinho. É verdade, Padre Zezinho tá no ponto, viu, João? Vou tocar a sua música agora. Eu lá também conversei com os o filho do Cosme, cara. Você lembra do Cosme? Qual era? Cosme e Damião, né? São os tios do Edinho Oliveira. E o Luciano, que é filho, me pediu também música, nós vamos tocar. Ele, o Lobão, a Dora, são os filhos do saudoso Cosme. E estão ouvindo a gente diariamente. A gente manda um abraço e agradece de coração. O João me pediu, a gente toca. Grande João Fininho. Tá ouvindo a gente aí no seu bar e quer ouvir Utopia com Padre Zezinho. Que bela página musical. Um abraço, bom dia!

Muito bem, tá aí, Padre Zezinho, Utopia, atendendo o pedido do meu amigo João Fininho do Bar. Que bela música, hein, João? Um abraço, bom dia, agradeço de coração o carinho da sintonia, aqui Rádio Educadora de Free Paulo em todo instante, emoção a todo instante, aqui é sucesso na veia, tocando só as melhores pra você. Detalhe é o seguinte, daqui a pouquinho nós vamos tocar muito mais emoções, né? Muito mais músicas pra você, curtindo de montão a nossa rádio, porque eu sempre digo pra você que na velocidade, no tempo e na agilidade da sua emoção, a Educadora chega primeiro em seu rádio, tocando só as melhores. Deixa eu mandar um abraço pra esse aqui, para essa pessoa que mandou pra gente aqui, né? Um bom dia, né? Outras pessoas não saberão que você leu a mensagem, que é esse aqui, não entendi. Agora sim, agora eu entendi. Pintou aqui. Preciso muito, né? Que é esse aqui? Preciso muito da sua ajuda para minha irmã entrar nesse PSS da Educação, para que ela possa ser chamada. Quero que saiba que minha família gosta de todos os candidatos. Não entendi nada aqui, cara, né? Não entendi nada, mas tá bom. Nós vamos dar uma filtrada aqui. Beleza, um abraço, bom dia. Daqui a pouquinho a gente toca a sua música, porque tô recebendo aqui o pedido. Bom dia, Seninha. Peço, por favor, que vocês anunciem aí uma novena que vai acontecer no dia 13 de dezembro no povoado Rajas, município de Pinhão, na casa de João Boró, né? Deve ser Boró ou Boró, né? Deve ser Boró. Nós convidamos todos os povoados vizinhos para marcarem presença no local e não aceitamos barraca de bebidas no local. Obrigado, agradeço de coração se vocês puderem anunciar essa novena. Vamos se anunciar no dia 13 de dezembro. Dia 13 de dezembro, né? Lá no povoado Rajas, no município de Pinhão. Estaremos com certeza, né? Mandando um abraço especial para o povo de Pinhão e divulgando aí essa novena que vai acontecer no dia 13 de dezembro, lá na casa de João Boró. Pode ter certeza. Tá dado o toque pra você? Todo mundo ligado, curtindo de montão. Eu vou em intervalo comercial. Volto rapidinho, porque a JR Atacadista e Distribuidora em Itabaiana informa a hora certa oficial pra você não se atrasar no tempo. Agora 10h39.

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Emissora do Grupo José Arinaldo de Oliveira para um Brasil de emoções com boa música em destaque. Até o meu dia, eu vou com você, você vai comigo, nós dois juntinhos, e essa conexão fortalece a amizade, acelera o coração no ritmo e na batida do sucesso. Um abraço. Olha, eu tenho aqui dois brindes bem legais, um para menino e o outro para menina. 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Ele nos ofertou dois prêmios, um para homem e o outro para mulher, um para menino e outro para menina, pra gente sortear na última segunda-feira. Como não houve programa nosso, como não aconteceu o programa aqui do Mário Sena, nós estaremos sorteando na próxima sexta-feira. Vou te dar essa colher de chá. Até sexta-feira você vai ligar, participar, tá certo, aqui do nosso programa, e vai concorrer a um brinde bem legal para dar aí o seu filho, o seu sobrinho, o seu afilhado, tá certo? Se for homem, leva o brinquedinho do menino, se for mulher, leva o da menininha, tá certo? 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Vamos nessa, todo mundo ligado. Eu sou Mário Sena, você já sabe, você conhece. Eu estou na Educadora, porque a Educadora está no seu rádio, no seu aparelho celular e em todas as plataformas digitais, tocando só as melhores.

0: Simplesmente demais. Calcinha preta, é sucesso, perdoar. 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Simplesmente a melhor em tudo. Eu sou Maricena, eu estou feliz com a Educadora na cabeça e Frei Paulo no coração, tocando muita música bonita pra você até o meu dia. Um abraço, muito bom dia pra você, meu amigo trabalhador. Bom dia pra você, minha amiga dona de casa. Deixa eu ouvir aqui o Bom Dia do Guigui.
1: Bom dia, Doug.
0: Bom dia, Guigui. Bom dia. Valeu, um abraço aí pra mamãezá, viu? Dá um abraço aí na mamãezá e no bairro Xã, aqui na cidade de Frei Paulo. Fala você, Beta.
2: Bom dia, Seninha.
0: Bom dia. Tudo bem, Beta?
2: Quem foi que disse que eu não vinha?
0: Quem foi que disse?
2: Passamos, Danielzinho, tá vendo aí?
0: Tá vendo aí? Eu
2: disse pra você e família, meu esposo Messias, Messias de Carilho, minha filha Micaele, Lourdes Ponte Chique.
0: E pra quem mais?
2: Vanda Andrade Cardoso, Germano Guimeleiro, do Fernando Vila Nova, até de Saco Porto, Luiz Cincanidé, seu Zé Renato, dono do Celina, seu Erivan Boiador, Gilmar Antecno, irmã Josefa, e vai pra Beca de Pinhão, Naiden de Frei Paulo, e vai pra todos meus amigos e minhas amigas.
0: Bom Valeu.
2: Dia, bom dia, tô por cá, Seninha.
0: Valeu, Beta. Quem foi que disse, Beta, que eu não vinha? Bom dia!
3: Oi, Seninha.
0: Bom dia. Oi, menininha.
3: Seninha, se for possível, passa aí a música de Rick Renner.
0: Rick Renner. Qual delas?
3: Qualquer uma delas aí pra oferecer a minha filha, que está lá no trabalho dela com o raidinho ligado, pra meu filho.
0: E quem mais?
3: Pra Seu Decô, pra Paulo de Seu Decô, lá na Chan, que diz que liga às 4 da manhã, só desliga de noite o rádio, que é seu ouvinte também.
0: Tá certo.
3: Pra nós aqui, um abraço, viu, Seninha?
0: Valeu, menininha. Por falar de menininha, deixa eu mandar aqui um abraço especial para a filha da menininha, né? A Mônica Alves, na menininha Bolos e Cia. Ela e o Marcos estão ouvindo a gente com certeza diariamente. Ô, Mônica, um abraço, bom dia pra ti, menina. Grande Marcos, você é um bom baiano, cara. Torcedor do Tricolor de Aço da Boa Terra. Grande Marcos, tá ouvindo, gente? Valeu, menininha. Um abraço especial, com certeza, tá todo mundo ligado, curtindo de montão. Eu sou Maricena, Seninha só para os íntimos. Bom dia, Maricena. Aqui é Gardênia, povoado Riachinho, município de Ribeirópolis. Se puder, toca pra mim aí a música de Calcinha Preta, presente de casamento. Quero participar do sorteio. Valeu, Gardênia. Você já está participando, porque aqui assim é feito na hora, ó. Rick Renner, ela pediu. Eu toco, menininha.
4: Quero ver todo mundo
0: começando.

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Esta é a minha rádio de paixão, Educador FM, emissora do Grupo José Arinaldo de Oliveira, para um Brasil de emoções, com a boa música em destaque, abraçando a você em qualquer ponto da cidade. Deixa eu mandar aqui um abraço especial aqui, né, para as minhas amigas, as Grazes, são duas irmãs, né? As Grazes estão ouvindo a gente, com certeza, na Delícias da Cheirosa, é isso aí? É, Delícias da Cheirosa, na Grazi, são filhas do Nego e da Neca, pá, estão ouvindo a gente diariamente. Um abraço especial, com certeza, para meu amigo, o prefeito de Capoeira Grande Vadinho, aquele abraço. Quem está ouvindo o Mário Sena, tenho certeza que o rádio está ligado agora. Meu amigo Gilson, lá do quiosque da Valda, aqui em Frei Paulo, em frente ao Banco do Brasil. Grande Gilson, aumenta aí, cara, o volume do rádio, pra gente tocar uma super moda pra você, tá certo? Só lembrando pra você que tem criança, né, pra você que tem filho, pra você que tem afilhado, sobrinho, participa do nosso programa. Até a próxima sexta-feira você vai estar concorrendo a dois brindes, né? Dois prêmios, um para menino e outro para menina. 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O cara é bom, tá certo? Tiago dos Anjos da Startech Soluções Elétricas nos ofertando aí dois prêmios, dois brindes pra gente sortear entre os garotos, né, que estarão participando da nossa programação até o meio-dia de sexta-feira. 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

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Tá todo mundo ligado, curtindo de montão. Vamos nessa. Deixa eu mandar um abraço especial aqui para essa galerinha que com certeza está ouvindo a gente. Meu amigo Azael, seu irmão Gilberto, a Fifi, rapaz, a esposa do Azael, o Márcio, filho também do Azael. Estão curtindo de montão. Aquele abraço, vida e saúde. Quem gosta de ouvir a gente, manda um abraço especial para a Tia Núbia. Tia Núbia, tá ouvindo a gente. Ela, Dona Nilzice, são pessoas maravilhosas. São irmãs, né? E a Lala, hein? Ô, Lala! Bom dia, Lala! Bom dia, bom dia, bom dia! Deixa eu mandar um abraço pra esse aqui, pra minha amiga Pamela! Com certeza, né? No conjunto Subestação, aqui em Frei Paulo, né? No bairro Subestação, Frei Paulo. A Pamela me pediu aí, Bruno Marrone! É, pra curtir ao lado do Matheus, cara, né? Do Chininho não, é Matheus. Ela disse, não é Chininho não, Sininho, é Matheus. O nome do meu esposo é Matheus. Valeu, valeu, Pamela. Pamela, Pietra, Dudé, essa galerinha gosta de ouvir o Mário Sena diariamente. Um abraço especial para meu amigo Zé de Bizoca, grande Zé de Bizoca, grande mecânico de bikes. Ele, com certeza, também o Gordo Bike. E meu amigo Marcos de Jodinel. Todo mundo ligado, curtindo de montão. Eu trago mais emoções, muito mais músicas. Tira o BG e mete o dedo no play. Solta pra gente esse sucesso aí, Mário Sena.

Mais então, sucesso com Davi Quaresma. Participação especial de Ferrugem. Que pagode gostoso é esse, hein, cara? Que bela música, Dúvida. A melhor programação do Rádio FM. No Pagode Social Clube de nossa rádio, tocamos na íntegra. Olha, deixa aqui mandar um abraço especial aqui para o meu amigo Itamar Terra Nova. Grande compositor Itamar Terra Nova. É esse homem de muitas composições, músicas, né, que já estão no cenário nacional. Foram gravadas aí por grandes nomes da música sertaneja. É, sim. Terra Nova também cantou, viu? Fiquei sabendo que o cara também cantou, tá ouvindo a gente com certeza. Gosta de ouvir o Mário Sena, gosta de ouvir a Rádio Educadora. Grande Itamar, um abraço, bom dia. Tá se deslocando agora, vai atender a um convite interessante, importante, com certeza. Valeu, grande Itamar, um abraço, bom dia, boa viagem. Tá todo mundo ligado, né? Tá no seguinte, eu vou em intervalo comercial, eu volto rapidinho com a última sequência do nosso programa, porque aqui na Educadora é assim, cara. Essa é a rádio, nota 10 do seu rádio. Educadora é 10 em tudo, é 10 em descontração, em jornalismo, em entretenimento, em esporte, música, alegria e também 10 em amizade, cara. 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

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Todo mundo ligado, a educadora tá estourada, ninguém segura esta menina. Aqui na educadora, a batida do sucesso em alta frequência. Todo mundo ligado, ligando pra gente, tocando só as melhores pra você. Até o meio-dia. Simone Mendes.

do show do Maricena, o show do Sininho. Ele é firme educador, emissora do grupo José Alinado de Oliveira, para um Brasil de emoções com a boa música em destaque. Um abraço, vida e saúde para todo mundo. Na sequência tem a barra comercial, né? E depois tem o horário eleitoral gratuito no rádio e ao meio-dia e dez. Tem Alessandro Andrade com foco na verdade. Um abraço, vida e saúde para todo mundo. A gente agradece de coração as participações, né? A todas as participações, a você que direta e indiretamente participou do nosso programa. Agradecemos aí aos nossos patrocinadores, aos nossos colaboradores e de modo especial agradecer a Deus, né, pelo sopro de vida e por mais um dia de trabalho concluído. Ele possa nos abençoar de retorno para as nossas residências e nos conceda a graça de retornar amanhã no mesmo horário para a gente fazer essa festa maravilhosa no rádio. Tá bem? Tá bom? Tchau, gente. Um abraço. Vida e saúde para todo mundo. Se Deus permitir, a gente se reencontra amanhã. Boa tarde para você, meu amigo. Boa tarde para você, minha amiga. Uma tarde que está chegando aí, se aproximando. Tenho certeza que vai ser bom para todo mundo, tá certo? Boa tarde, Sergipe. E atendendo aqui o pedido da Pâmela, vamos chocar com certeza. Vamos chocar aqui um pouco, né, do sucesso que a Pampam me pediu. Ela me pediu, Bruno Marrone. Tá no ponto aí, Seninha? Toca aí um pedaço da música da Pampam. Às 11h46. Um abraço, bom dia. Sucesso para você, viu, Pâmela? Só pro meu prazer.

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1: 12:18, após propaganda eleitoral obrigatória e nosso bloco comercial, iniciamos mais um programa Foco da Verdade aqui na nossa Rádio Educadora 89.5 FM de Frei Paulo. E atenção, Polícia Federal e Controladoria Geral da União investigam suspeita de desvio de 15.600.000 reais da saúde em um município aqui do estado de Sergipe. E falando em política, prefeito de Simão Dias, Cristiano Viana, é afastado da prefeitura e a vereadora presidenta da Câmara, Iraílde Oliveira, assume interinamente o comando do município de Simão Dias.

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1: E continuamos com o nosso programa de hoje, chamando a atenção para um fato curioso. Naturalmente, nos outros estados, os senadores aliados do governador do estado votam de acordo com o governo. Mas aqui em Sergipe, Laércio Oliveira não vota em Lula, vota em Flávio. Alessandro Vieira declara neutralidade e Rogério, que já é petista de carteirinha, vai votar no PT. Eu também chamo ele, que já sabem quem vai votar, mas não revela porque o voto é secreto. Chega pra cá, Seninha, informa a gente, Mário Sena.
2: Boa tarde, Sandro. Um abraço para os amigos e ouvintes, principalmente as pessoas que param para ouvir as nossas informações agora, na hora do almoço, pela FM Educadora, emissora do Grupo José Arinaldo de Oliveira para um Brasil de informações. E a gente destaca na sequência, Sandro, no que diz respeito às ocorrências do mundo policial. A gente destaca na sequência de dois jovens que perderam as suas vidas vítimas de acidentes no trânsito com motos. E mais, hein? Traremos detalhes de um homem que foi preso após agredir a sua namorada, uma jovem com apenas 17 anos, Sandro.
1: É preso suspeito de tentar matar ex-companheira na cidade de Carira. Ele foi localizado na zona rural do município após atacar a mulher no mercado de farinha, da farinha do município. Já o STJ, que é o Superior Tribunal de Justiça, mantém condenação de Valmir de Francisquinho em outro processo, também com relação ao matadouro de Itabaiana.
2: Olha, Sandro, a Polícia Científica do Estado do Sergipe identificou um homem. Esse estava desaparecido há 4 anos no seio da sua família lá no estado de São Paulo e foi encontrado aqui no estado de Sergipe. A gente destaca também, na sequência do programa, pronunciamento do vereador Carlos André, na sessão de ontem na Câmara Municipal, trazendo inclusive detalhes com relação à cobrança de pessoas do povoado Barro Branco, que cobraram inclusive a restauração da imagem da padroeira daquela localidade, que não foi atendida pelo Executivo Municipal, Sandro.
1: A doutora da Iguá rompe e deixa 10 bairros de Aracaju sem água. Já na política, registros do Palácio do Planalto confirmam encontro entre Daniel Vorcário e operador financeiro ligado ao governo Lula. Dados revelam encontros de Vorcário com Júlio César, acusado pelo ex-banqueiro por intermediar propinas envolvendo os ministros Alexandre Padilha e Noleto, que negam por vez as suas irregularidades neste período de campanha eleitoral, onde o governo Lula papoca uma verdadeira farra fiscal, um montante de 354 bilhões de reais no desespero para se reeleger.
2: Olha, Sandra, a polícia do estado do Sergipe

na reportagem esse que você acabou de ouvir junto comigo, Mário Sena, no cafezinho Simone, no administrativo Kiara, no comando da nossa mesa, ele de forma excepcional também, substituindo nosso amigo Teco, que está de férias, Mário Sena. E na locução, esse jornalista que vos fala, Sandro Carvalho, hoje, quarta-feira, dia 14 de outubro de 2026. 2026, turma boa, que transcorra aí a exatos 287 dias, faltando, portanto, 78 dias para que possa terminar. Quer acompanhar o programa Foco da Verdade, ligando e interagindo? Liga aí no 99843-4109 ou no 99828-0577. Esses são os dois números para você ligar, falar, participar, interagir ao vivo. 99843-4109 ou 99828-0577. Agora você é mais acanhado, não gosta de falar, ligar, participar ao vivo. Então manda uma mensagem no nosso zap da educadora, que é o 99940-1691, com sua crítica, sugestão, denúncia, opinião, reclamação. Vai lá no nosso zap da educadora, que é o 99940-1691, do nosso programa, que tem o oferecimento de chá Acabe e Vitamel, que você encontra em todas as farmácias e lojas de produtos naturais da sua cidade e da nossa região, né? 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Olhe, novela política no município de Simão Dias. O que é que aconteceu? Alguns dias, pouco mais de um mês atrás, alguns municípios sergipanos enfrentaram uma verdadeira novela política. Aqui pertinho de nós, mais próximo, entre aspas, né? Santa Rosa de Lima, também mais ou menos pertinho de nós, Simão Dias, e mais afastado de nós, Porto da Folha. No caso de Santa Rosa de Lima, o prefeito foi afastado, a vice também foi afastada e a presidenta da Câmara foi também afastada. Quem assumiu interinamente a prefeitura de Santa Rosa foi, naquela ocasião, o vice-presidente da Câmara, porque assim como o prefeito e a vice-prefeita de Santa Rosa de Lima, a mulher que estava presidenta da Câmara também tinha sido cassada. No entanto, pouco tempo depois, por determinação da Justiça lá em Brasília, da Justiça Eleitoral a nível de Brasil, porque nós temos a Justiça a nível de comarca, nós temos a Justiça a nível de Estado, os desembargadores, e nós temos a Justiça a nível de Brasil, os ministros. Quando você, por exemplo, perde aqui a nível de município, você pode recorrer a nível do Estado ou a nível de Brasília. Tem essas três esferas. Por isso que eu falo, quando eu falo ministro, desembargador, povo, não. A justiça a nível de município, a justiça a nível de Estado, a justiça a nível de país. Pois bem, para ficar mais didático para quem não entende. E acabou que a justiça a nível de Brasil determinou que a nossa justiça aqui a nível de Estado reconduzisse o prefeito de Santa Rosa para a prefeitura. E assim foi feito e lá ele está. Lá em Porto da Folha, o prefeito chegou a realmente ser cassado, saiu da prefeitura, o presidente da Câmara assumiu interinamente a prefeitura e estava previsto até cerca de um mês, 20 dias atrás, que teria uma nova eleição para prefeito, juntinho agora, no próximo dia 25, com o nosso segundo turno para a presidência da República. No entanto, a justiça a nível de Brasil, a justiça eleitoral, lá o TSE, Tribunal Superior Eleitoral, determinou que o nosso TRE, Tribunal Regional Eleitoral, reconduzisse o prefeito de Porto da Folha para a prefeitura. E assim foi feito. E lá ele está. Santa Rosa de Lima, Porto da Folha, prefeitos afastados, prefeitos reconduzidos. Santa Rosa não chegou a ter a determinação de uma eleição suplementar. Porto da Folha teve, mas foi cancelado e o prefeito reconduzido. Agora nós vamos para Simão Dias. O prefeito Cristiano Viana e o vice-prefeito foram afastados,

depois foram reconduzidos, agora novamente afastados, e a vereadora presidenta da Câmara é quem assume. Então, o prefeito Simão Dias, ele deixou o cargo, Cristiano Viana, após uma decisão da Justiça Eleitoral que cassou o diploma dele, do Cristiano, e do vice dele, o José Ronaldo Prata Sobrinho. Com a saída do prefeito e do vice-prefeito, quem assume a prefeitura é a vereadora presidenta da Câmara Simondiense, a Iraílde Oliveira. O Cristiano Viana chegou, turma boa, inclusive aí às redes sociais, no pronunciamento, afirmou que deixa a administração municipal com as contas organizadas e informou que o pagamento referente a este mês de outubro já está na conta, aguardando os procedimentos necessários por parte da prefeita interina, no caso, a Iraílde Oliveira. A Iraílde, inclusive, tomou posse ontem. No discurso dela, a gente vê que é uma senhora humilde, que é uma senhora modesta, né, que não está ali para fazer caça às bruxas, e ela fala isso muito claramente em uma frase que me chamou a atenção no discurso dela. Estou tomando posse como prefeita da minha terra em respeito a uma determinação da justiça, em respeito às instituições. Eu não estou aqui para celebrar ou festejar a desgraça política de ninguém. Ou seja, ela deixa claro que está ali para cumprir o que manda a lei, não para querer tripudiar do prefeito que está afastado, porque da mesma forma que foi afastado hoje, ontem, pode ser reconduzido amanhã ou daqui uma semana. O fato é que o ex-prefeito Cristiano afirmou que respeita a decisão judicial, mas que pretende buscar sua reversão, porque, segundo ele, a sua assessoria jurídica já apresentou ao Tribunal Superior Eleitoral, TSE, um recurso, né? Aí, portanto, recorrendo da decisão, e aí ele vai aguardar o desfecho dessa situação. O Cristiano também afirmou que continua confiando na justiça, que acredita sim que irá retornar ao comando da prefeitura de Simão Dias. Para vocês entenderem o caso, a decisão do TRE, ou seja, da Justiça Eleitoral a nível de Sergipe, reconheceu por maioria dos votos dos nossos desembargadores a prática do abuso de poder econômico por parte do então prefeito Cristiano e do vice dele, José Ronaldo, em um evento lá em Simão Dias. Conforme os autos do processo, durante o período de pré-campanha, ou seja, aquele que antecede a campanha eleitoral, lá em 2024, eles, então pré-candidatos, seriam promovidos eventos públicos de grande porte, como um festival da gente ou Domingão da Gente, que era o nome dos eventos que eles realizaram. Essas programações festivas de grande porte, com grande estrutura, tinham que apresentação musical, divulgação nas emissoras de rádio, publicidade nas redes sociais e distribuição gratuita de comida e bebida e a exposição da imagem do então prefeito. E aí, segundo os autores do processo que culminou com esta investigação e condenação, essas iniciativas, a realização desses eventos, associadas ao quê? Ao uso de elementos que identificavam a futura candidatura, como o quê? As cores do partido, as cores utilizadas na campanha e pessoas até inclusive com botões, adesivos ou camisas personalizadas com o número do partido, configura não só propaganda eleitoral antecipada, como também abuso de poder econômico e político, o que compromete, segundo a interpretação e a visão da Justiça Eleitoral, a igualdade de oportunidades entre os concorrentes da prefeitura. Ou seja, ele que fez festa utilizando as cores da campanha e do partido, distribuindo comida, bebida e brinde, e até uma melhor aceitação popular do que o candidato que não fez festa. Por isso, né, que existe esse termo de comprometimento de igualdade de oportunidade entre os concorrentes, que é o termo juridiquês utilizado pela justiça para dizer qual foi o problema que esse evento causou. Então, além da cassação dos diplomas,
A nossa Justiça Eleitoral de Sergipe, o TRE, declarou o Cristiano e o José Ronaldo, prefeito e vice, inelegíveis por 8 anos, conforme a Lei Complementar de número 64 de 1990, e determinou aí a realização de novas eleições para o cargo de prefeito e vice-prefeito de Simão Dias. Ou seja, assim como Porto da Folha, a Justiça Eleitoral de Sergipe, o TRE, os desembargadores do nosso Tribunal Regional Eleitoral, determinaram a eleição suplementar. A questão é que os prefeitos sempre recorrem ao TSE, que é o Superior Tribunal Eleitoral lá em Brasília. E acaba que, em todas essas situações, a Justiça Eleitoral lá de Brasília manda a Justiça Eleitoral aqui de Sergipe mais ou menos assim: ei, psiu, não vai ter eleição suplementar não, bota o prefeito de volta na prefeitura e tá tudo bom, conclua o processo com 100% de interesa e aí sim é que vocês podem ter alguma decisão. Mas a nossa legislação dá essa prerrogativa, né, do amplo direito de defesa, que se dá o quê? Através de recorrer a essas decisões. E aí, quando leva cacete na justiça aqui em Aracaju, eles recorrem lá para Brasília para tentar, né, aliviar a dor do lombo. E aí vamos aguardar ver qual vai ser o desfecho, para ver se vai ser o mesmo de Santa Rosa de Lima ou de Porto da Folha, ou se realmente Simão Dias vai ter uma nova eleição suplementar, como determinam os desembargadores aqui de Sergipe. São fatos curiosos, né, que mostram, né, a peculiaridade deste momento político de Sergipe e que mostra também, né, como é que o nosso Tribunal Regional Eleitoral de Sergipe está agindo. Lembrando, eu não estou aqui criticando a legitimidade dos desembargadores e desembargadoras da Justiça Eleitoral sergipana. Absolutamente não. São pessoas que estão lá porque estudaram, fizeram concurso, né, e depois tiveram suas nomeações e escalonamentos dentro, né, da camaradagem jurídica, que é normal em várias categorias e que tá tudo bem. O que eu estou fazendo analogia aqui é o quê? Tanto em Simão Dias

0: povo entender e não começar a questionar. Porque até 5, 10 anos atrás, o povo ainda estava engatinhando nessa questão dos direitos e de se expressar nas redes sociais. Hoje em dia, não. Para eles incendiarem a opinião pública contra um ministro, um desembargador ou uma instituição, é no instante. E nós já temos provas disso em outros estados e em vários pontos aqui do nosso Brasil, né? Fica, portanto, a minha reflexão e os meus comentários com relação, né, a essa novela que envolve o comando do município de Simão Dias. Até daqui a pouco, após meu bloco comercial.
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1: 12 horas e 53 minutinhos, voltamos com o programa Foco na Verdade aqui na nossa Rádio Educadora 89.5 FM, com oferecimento de pomada negra e chá Cabe. 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Falando de original, ele também é original da programação da nossa educadora. E é claro que com gosto eu chamo ele. Chega pra cá, Seninha, solta essas informações pra gente, Mário, senão não tenho mais time pra fazer. Aí, ó, tá vendo? Vai tentar fazer uma puxada de freio, isso sai é como se fosse um galo.
2: Isso quase. É falta de treino, né?
1: Na verdade, eu tenho que fazer fone, né? Que é desde verdade. A cirurgia pra cá, ou ficou pra xingar. Até sai bom. Agora, pra fazer brincadeira, aí dá uma travada. Olha, só tá Jesus.
2: Tenha calma, tenha calma, tenha calma. Tudo vai chegar dentro dos seus conformes. Fique tranquilo, Sandro. Mas, ó, Sandro, vou iniciar aqui a minha fala trazendo uma notícia boa, né? Que é o NAT, que é o Núcleo de Atendimento ao Trabalhador, sim, que fica na rua Santa Luzia, no bairro São José, no centro da capital sergipana, está oferecendo vagas de trabalho com carteiras assinadas. São 500 vagas de empregos para você que está desempregado. Não é concurso, não. Você não vai passar por teste nem nenhuma prova, não. Basta você colocar seu nome, fazer lá seu cadastro, né? Você se inscrever lá. É, presencial é lá na rua Santa Luzia, né? No, na sede do NAT. E online, você entra aí nas redes sociais e faz a sua inscrição e aguarde em casa o chamado para ocupar uma dessas 500 vagas de trabalho. A profissão vai se encaixar na sua. Se você é pedreiro, ajudante, manobrista, caminhoneiro, taxista, enfim, são 500 vagas de diversas áreas profissionais de trabalho com carteira assinada, tá bom? Aí uma boa notícia pra você. Outra informação que não é do mundo policial foi a visita ontem à Itabaiana do Alfredo Gaspar.
1: Sim.
2: É, Alfredo Gaspar ontem fez, eu não sei se você estava em Itabaiana ontem?
1: Tava.
2: E aí a muvuca teve, foi grande ontem,
1: teve
2: foi?
1: Teve muita moto, muito carro, né? E aí o Alfredo Gaspar estava lá andando nas ruas junto com o Luizão, o Ícaro, o Valmir de Francisquinho também, né? Esteve, recepcionou, eles jantaram antes naquela carne assada do... A última chegando em Itabaiana.
2: João de Neco.
1: Jantaram lá e aí logo em seguida, após jantar, né, saíram, portanto, em carreata pelas principais vias da cidade de Itabaiana. Muita participação popular, viu, Marcos?
2: Foi uma muvuca, né?
1: Foi, eu não acompanhei porque eu tive que apresentar meu programa a partir das 19. Se encerrou às 20h30, 20h20, mais ou menos. Saí, fiquei na esquina olhando assim, esperei passar, entrei no carro e vim, como diz Tabaré, vim de volta.
2: É, cara, foi uma muvuca legal. Ontem eu vi algumas imagens, algumas fotos, alguns vídeos que foram postados aí nas redes sociais, realmente. Tabaiana ontem viveu mais um dia, né, de muvuca, cara, com a presença do Alfredo Gaspar, que é candidato a vice-presidente na chapa, juntamente com Flávio Bolsonaro, e ontem foi a motoceata na cidade serrana. Mas no mundo policial, Sandro, a gente traz aqui a informação que a polícia do estado de Sergipe está combatendo, cara, o tráfico. A prova disso é que uma operação foi realizada, né, no Rio São Francisco, ou seja, como o Rio São Francisco corta, né, aqui o estado de Sergipe, inclusive faz fronteira com, quem divide as fronteiras de estado de Alagoas, Bahia e Sergipe, e aí, né, essa fiscalização, essa operação intensificada, tivemos a informação que muita droga foi apreendida e algumas pessoas foram conduzidas até delegacias. Fato esse que está acontecendo aqui no estado de Sergipe. Já na capital sergipana, zona de expansão de Aracaju, um homem foi preso após roubar uma TV e um motor. E ele vinha sendo procurado, porque vinha roubando ali algumas casas, né, algumas mansões naquela região. E dessa feita ele foi identificado, preso, tirado de circulação. O motor e a TV foram recuperadas pela polícia, mas ele foi tirado de circulação. Fato que vinha acontecendo na zona de expansão de Aracaju. Já em Nossa Senhora do Socorro, um homem foi preso. Esse homem foi preso após agredir a namorada, né? Valentão, né? Bateu na jovem, uma jovem com 17 anos de idade, né? Ele agrediu ela, foi denunciado e foi preso momentos após essa agressão que aconteceu lá no município de Nossa Senhora do Socorro. Já na cidade de Carilha, como você trouxe em manchete, Sandro, um homem foi preso após tentar matar a ex-companheira lá no mercado municipal, na cidade de Carilha, com uma faca peixeira. Ainda bem que ele não,
1: que horror,
2: não,
1: né,
2: concluiu, né, a sua fúria, ter matado a jovem senhora. Mas graças a Deus ela está viva, mas fica aí o medo, a tensão, né? E esse fato, acredito que a justiça deve, né, dar um fim a essa violência lá na cidade de Carira. Na cidade de Riachão do Dantas, ontem nós vamos informar que aconteceu um acidente envolvendo duas motos. E nesse acidente, duas pessoas, na oportunidade, ficaram feridas, e a informação já na manhã de hoje que elas não resistiram e evoluíram a óbito. Lamentavelmente, esse acidente com morte, a gente traz na sequência do programa a confirmação dos nomes, se realmente confirmarem as duas mortes desse acidente. Outra informação, Sandro, essa é com relação à cidade de Itabaiana. Uma operação policial ontem, denominada de Operação Criança Feliz, inclusive 7 pessoas foram detidas ontem pelo não pagamento de pensão alimentícia, né? O que funciona realmente no Brasil é isso. Não pagar a pensão alimentícia, você vai para a chave e só se solta, cara. Não tem advogado que lhe solte se você não pagar, né? Então foram 7 pessoas outras detidas nessa Operação Criança Feliz da cidade de Itabaiana pelo não pagamento de pensão alimentícia. Hoje pela manhã nós inclusive vimos, né, alguns vídeos na internet com relação a um incêndio que estava acontecendo no Yacht Club de Aracaju, né? Inclusive com presença dos carros do Corpo de Bombeiros para debelar as chamas. Graças a Deus, até o presente momento, nós somos informados que só danos materiais e não tivemos vítimas, né? E a causa do incêndio ainda não foi revelada. Fato que aconteceu no Yacht Club de Aracaju no dia de hoje. Informamos também para os amigos ouvintes que a Polícia Científica do Estado de Sergipe identificou um homem que estava desaparecido do seio da sua família há 4 anos, lá em São Paulo. Ele estava desaparecido, a família procurava, colocava na internet, foi no Instituto Médico Legal, nas delegacias, em todos os hospitais, em todos os locais possíveis, né, de que ele poderia estar, mas não foi encontrado. Há 4 anos que a família já sem, acho que sem esperança, né, de encontrá-lo com vida, né? Porque São Paulo, do grande jeito que é, ele desapareceu, a família já não tinha mais esperança de encontrá-lo com vida. Mas a Polícia Científica de Sergipe, dentro da sua capacidade de identificação, conseguiu identificar esse homem. Ele estava em situação de rua e estava com as ideias um pouco que baratinadas, né? Não estava bem legal da mente, mas foi resgatado. Deve passar por um tratamento, processo de tratamento, mas logo logo vai estar no seio da sua família em São Paulo. Esse homem foi identificado aqui no estado de Sergipe. E para que eu possa finalizar, Sandro, antes aqui dos detalhes do mundo do futebol, do mundo esportivo, ontem, né, na Bahia foi um dia todo repleto de homenagens ao cantor Netinho. Sim. E eu estava ouvindo, cara, uma emissora de Salvador, e para se ver o que é a vida, né? Eu estava ouvindo uma emissora de Salvador, e eles falando, né, dos locais que o Netinho se apresentou. Aí citou Sergipe, né? Em Sergipe, ele citou as cidades que Netinho chegou a se apresentar em Sergipe. E citaram nossa Frei Paulo. Citaram nossa Frei Paulo, que Netinho fez o show aqui. O show, eu me lembro que eu assisti, foi ali na frente do clube social, na oportunidade do prefeito era José Arinaldo de Oliveira Filho, foi quem trouxe o Netinho para aqui, e o Netinho fez um showzaço aqui, né, na época, e Frei Paulo foi citado, cara, foi citado, né, aqui em Frei Paulo, né, na relação de cidades, que o Netinho fechou, e a gente fica feliz com isso, né? Enquanto vida, tivemos a oportunidade de assistir o Netinho cantar aqui na nossa terra, e que Deus possa abraçar e
1: grande acolher. Artista baiano.
2: É verdade, podemos dizer que é um ícone, né, cara? Ele marcou época.
1: E era axé mesmo, né?
2: E outra,
1: era,
2: se você analisar...
1: Não era uma coisa misturada, e nem, né, profana, igual a gente tá tendo hoje, né?
2: E nem profana. As músicas do Netinho...
1: Não era com baixaria.
2: Tinham letras, cara. Tinham letras gostosas de ouvir. Por exemplo, a canção Menina mesmo, é show de bola aquela, sim, música, né? E o Netinho passou por aqui. Pra quem não sabe ou não lembra, Netinho passou por aqui, fez um showzaço aqui em Frei Paulo, na oportunidade do prefeito era José Arinaldo Oliveira. Como sempre, né? Os Oliveiras sempre trazem coisas boas para o Frei Paulo, né? Às vezes é que o povo não sabe agradecer.
1: Há quem goste de gestão, há quem goste de pão e circo.
2: Pra finalizar, e por falar em pão e circo, Sandro, ontem o vereador Carlos André fez uso da tribuna na Câmara Municipal e levou para aquela casa os reclamos do povo de Barro Branco, do povo lá do Barro Branco. Ou seja, como nós somos sabedores, Nossa Senhora Aparecida também é padroeira daquela localidade. E as pessoas pediram, inclusive o vereador Casandé disse que foi enviado um ofício para a administração pública pedindo a restauração, não é reforma, a restauração da imagem de Nossa Senhora Aparecida, porque a festa estava se aproximando. É, fizeram ouvir do mercador, receberam o ofício, não deram resposta e deram calado por resposta e não restauraram a imagem. E, lamentavelmente, chegou dia 12, segunda-feira, fizeram o encerramento da festa. Inclusive, o Casandé parabenizou o povo de Barro Branco, parabenizou a comissão organizadora, as pessoas que se encaixaram e se engajaram no sentido da realização do evento, mas a imagem de Nossa Senhora Aparecida não foi restaurada. E hoje pela manhã, depois que nós passamos essa informação aqui na Educadora, pessoas do povoado Catuabo e do povoado Alagadiço também já pedem e já estão falando a mesma coisa, que as imagens dessas padroeiras, dessas localidades também precisam ser restauradas.
1: Uma manutençãozinha, né?
2: Principalmente.
1: O povoado acha que é só construir e botar lá.
2: E principalmente, Sandro, a do povoado Alagadiço, que agora em dezembro é festa, né? Nossa Senhora da Conceição, é? Nossa Senhora da Conceição.
1: Dia 8 de dezembro é o dia dela, né? A festa geralmente mesmo é no domingo mais próximo.
2: Verdade, é festa de Nossa Senhora da Conceição e vai acontecer o novenário, né? As festividades alusivas e precisa ser restaurado. Eu tenho certeza que vão restaurar, porque a educadora tá falando, né? A educadora está
1: agora... Vai ser igual o Natal Luz.
2: É,
1: Natal
2: verdade.
1: Luz que não tinha nada, eu falei, enrolava as mangueiras vermelhas assim, um serviço meia boca, ainda achando ruim, viu? E olha que tem dois vereadores da base aliada, imagine se fosse contra.
2: Verdade,
1: se cara. Tem dois da base aliada e quase nada faz, imagine se fosse contra, aí é que não fazia mesmo.
2: Os vereadores da oposição estão fazendo a parte deles, né? Estão trazendo os reclamos à sociedade, mostrando que está errado, que precisa ser revisto, e está o caso aí das imagens, porque Alagadiço vai entrar em festa agora, no mês de dezembro, precisa ser restaurada. Com a palavra administração pública, tanto do nosso município, né? As imagens de Catuaba, as imagens de Catuaba, Alagadiço e também agora de Barro Branco. Acredito que outras imagens devem ser também restauradas, recuperadas aí, pelo menos que diz respeito até mesmo pinturas, mas vamos aguardar para ver. Nós estamos só trazendo aqui. Ah, na fala também do vereador, ele fez uma cobrança bem legal, porque o povo de Barro Branco precisa, eles estão precisando, segundo informações do vereador, de um posto de saúde, um poço de água, né, um poço hídrico e uma quadra ou um campo de futebol para brincar e se divertir e fazer esporte e lazer. São reclamos e reivindicações daquela comunidade do povoado Barro Branco aqui no município de Frei Paulo. No mundo esportivo, no mundo do futebol, Sandro, a Federação Sergipana de Futebol já decidiu o início do Campeonato Sergipano da segunda divisão, será dia 28 do corrente mês, 28 de outubro, e o nosso moleque travesso, nosso Frei Paulistano, vai estar sim disputando, já está treinando. Ontem à noite aqui no programa Conexão Futebol da Educadora, nós entrevistamos o Marcelo Carioca, que é o técnico do time do Frei Paulistano. O time já está concentrado e treinando lá em Nossa Senhora das Dores, inclusive em nome aqui da Rádio Educadora de Frei Paulo, em nome dos Frei Paulistanos que gostam, que ama essa terra, a gente quer agradecer ao Ronaldo, né, o desportista Ronaldo lá de Nossa Senhora das Dores, e ao povo de Nossa Senhora das Dores, porque abraçaram o Frei Paulistano. Frei Paulistano vai estar treinando e jogando lá no estádio Ariston Azevedo em Nossa Senhora das Dores. Moleque travesso, que já nos deu muitas alegrias e muitas felicidades, pode um dia também nos proporcionar outras alegrias e outras felicidades. Com a palavra aí, o nosso moleque travesso, que já está treinando e breve vai estar disputando o Campeonato Sergipano da Série A2, segunda divisão, com transmissão das emissoras, com transmissões das emissoras do Grupo José Arinaldo de Oliveira. Ontem, pela Copa Sul-Americana, Vascão da Gama, cara, não tomou conhecimento do Boca, não. Dentro do estádio La Bombonera, em Buenos Aires, o Vasco venceu o Boca com um homem a menos, placar de 1-0 para o Vasco da Gama. O jogo de volta será na próxima semana, no Rio de Janeiro. Hoje tem Galo, Atlético Mineiro contra o City Torque da Venezuela, para decidir também em dois jogos, né? Essa outra semifinal. Poderemos ter aí uma final da Copa Sul-Americana Brasileira entre Vasco e Atlético Mineiro. O mesmo pode acontecer na Taça Libertadores da América, semifinais que começa hoje também. Hoje tem Fluminense e Palmeiras no Rio de Janeiro, em dois jogos hoje no Rio. A próxima semana em São Paulo, né? E o Flamengo joga amanhã contra o Estudiantes da Argentina, lá na Argentina, né? E vai decidir também em casa. Essa parada aí. Então, Fluminense, Flamengo ou Palmeiras, esses três poderemos ter também uma final na Taça Libertadores da América Brasileira Acredito que sim, para a gente decidir aí esta parada. Para finalizar, Sandra, a gente só quer informar que o Campeonato Brasileiro da Série B tem jogos na sexta, sábado e domingo. Vamos ter sexta, Ponte Preta e Atlético Goianiense, Esporte Clube do Recife e Fortaleza. No sábado tem Ceará e Juventude e América e Operário. Domingo tem São Bernardo e Criciúma, Avaí Atlético de Minas, CRB e Botafogo de São Paulo, Vila Nova e Novo Horizontino. São jogos do domingo. Na segunda tem Goiás e Náutico, perdão, Londrina e Cuiabá. Já na Série A, divisão de elite, jogos sexta, sábado, domingo e segunda. Sexta tem Mirassol e Internacional. No sábado tem Botafogo e Chapecoense, Atlético Mineiro e Curitiba, Atlético do Paraná e Palmeiras, São Paulo e Vasco. No domingo, Fluminense e Santos, Grêmio e Cruzeiro, Bahia e Flamengo, Remo e Bragantino. E na segunda-feira tem Corinthians e Vitória. Essa é a rodada do próximo final de semana do Campeonato Brasileiro Divisão de Elite. São essas as minhas informações. Sandro, um abraço, vida e saúde. Se Deus nos permitir, a gente volta amanhã com novas informações. Valeu, Sandrinho!
1: Vá não, Mário Sena. Continue com a gente, mas depois do bloco comercial, com as falas do vereador Carlos André na tribuna da Câmara Municipal de Frei Paulo.

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1: 13h14, voltamos com o programa Foco na Verdade aqui na nossa Rádio Educadora 89.5 FM. Eu vou falar de Frei Paulo, que eu nunca mais falei. E aí é o seguinte: tem uma série de manutenções que precisam ser feitas em vários pontos do município. Naturalmente, a administração municipal não tem como resolver tudo simultaneamente. Como assim? Ao mesmo tempo que, por exemplo, coloca uma equipe para consertar o esgoto de uma rua, não tem como colocar para consertar de outras três. Ao mesmo tempo que vai reformar, por exemplo, o clube, não tem como reformar a quadra das escolas. Perdão. E aí, a gente entende que não tem como resolver todos os problemas de uma vez só, colocando várias equipes ao mesmo tempo, porque a estrutura do município é pequena. Embora tenha recursos financeiros, a estrutura do município é pequena. Mas eu convido vocês a uma reflexão. E aí não precisa aqui xingar, porque quando eu falo com raiva, vocês dizem que eu tô xingando. Mas o tom de revolta é porque eu fico indignado, porque existe a questão de prioridades, mas existe também a questão de má vontade e incompetência. Eu quero chamar a atenção do prefeito Douglas Rafael, e do secretário campeão de reclamações Renato Costa, irmão do prefeito, para o seguinte ponto. As maiores reclamações que nós recebemos aqui na rádio, ou que eu pessoalmente recebo, ou através das nossas redes sociais e canais de comunicação, é com relação à infraestrutura do município. Eu não vou falar aqui de limpeza pública, se bem que na época do ex-prefeito Rafael, seu líder, a cidade era um pouquinho mais bem limpa do que agora, viu? Talvez porque naquela época tivesse menos desvio de função, igual tem agora. Talvez porque naquela época do seu líder, Anderson, prefeito, versus a sua agora, Rafael, os garis e margaridas fossem trabalhar, diferente de alguns que batem no peito dizendo que não vai limpar a rua porque votou em você para ficar em casa. Talvez falte, Rafael, agora, né, uma realização de ampliação de vagas para a limpeza pública. Porque tem muita gente que faz concurso para serviços gerais, mas não quer ir fazer limpeza. E aí, você não manda na limpeza porque não quer perder o voto da pessoa. E a pessoa, entendendo essa dinâmica, vai fazer o quê? Vai fazer do voto um instrumento de chantagem. Eu só voto em você se você me deixar não sei na onde e não sei na onde. Porque se você me botar pra varrer a rua, ou pra limpar a escola, ou pra lavar o banheiro da escola, eu não voto mais em você. E aí minha família não vota, meu filho, meu marido, minha esposa. Porque é desse jeito. Então, ao mesmo tempo que a gente cobra do prefeito Rafael uma providência, a gente também faz uma crítica aos funcionários. Porque, poxa, se você não quer fazer concurso para aquela vaga, estude, se profissionalize e faça para uma vaga e para um cargo melhor. Agora, se você fez o caramba do concurso para lavar banheiro, para varrer rua, para fazer faxineiro, vá fazer o seu serviço. É uma limpeza pública mal feita. Mas mal feita por quê? Não porque quem está limpando tem preguiça. Não é isso que eu estou dizendo. Mas sim porque quem está limpando está sobrecarregado. Porque a cidade cresceu e o efetivo da equipe de limpeza pública foi reduzido. Foi reduzido porque teve aposentadorias. Que bom, estão merecidamente descansando, usufruindo da aposentadoria. Teve redução porque tem desvio de função. E tem redução porque tem gente que não vai fazer o serviço. Porque diz que bate no peito e votou em Rafael para isso. Assim como tinha gente na época de Anderson que fazia isso, assim como tinha gente na época de Zé Arinaldo também que fazia isso, que não fazia o serviço ou que não ia trabalhar e batia no peito dizendo eu voto é pra isso. E tem gente que acha que é bonito. E isso pra mim é desonesto. Porque receber dinheiro sem trabalhar é desonestidade. Mas eu tô falando do hoje, do agora, do que pode impactar amanhã. Porque o arroto solto ontem, não tem como você desarrotar. Tem que ter como consertar daqui para amanhã. A partir de agora, do hoje. E quem é o prefeito hoje? Quem é o prefeito agora? Douglas Rafael Santos da Costa. Quem é o secretário de obras agora? Renato Costa, engenheiro por formação e irmão do prefeito Rafael. Então não tem nem como ter desalinhamento. Porque são de casa, filho do mesmo pai, filho da mesma mãe, crescidos, criados juntos. Tem suas diferenças de personalidade e temperamento? Tem, o que é normal, porque irmão nenhum é igual ao outro. Até quem é gêmeo pode ter a mesma cara, mas não ter a mesma personalidade. Mas nós já estamos recebendo reclamações constantes com relação à manutenção dos espaços públicos. E aí não é só com relação à limpeza, é com relação também a pinturas, é com relação a animais fazendo praça de pasto, a questão de mato tomando conta. Porque se nós voltarmos no tempo, nós já tivemos praças bonitas em Frei Paulo. Hoje, o que é que está acontecendo? Até um chafariz que é colocado ali é para juntar poeira, lodo e lixo. Porque a água jorrando...

bonito, não tem. Pelo menos o ex-prefeito, seu líder, Douglas Rafael. Quando ela, na época da festa de São Paulo, que a cidade enche de gente de fora ou que os filhos daqui retornam, para tentar engabelar e passar a imagem, mandava fazer um mutirão de limpeza, pintava meio fio, botava chafariz para funcionar, fazia mutirão de reparação de iluminação pública. Isso, nem isso, Douglas Rafael. A sua gestão tá fazendo, meu cabra. Tá difícil. Eu não estou aqui fazendo caça às bruxas, eu não estou aqui inventando mentira, eu estou lidando com fatos. E se você, Douglas, você não, perdão, Vossa Excelência, colocar na balança esse meu comentário, como tantos vários outros, prefeito Douglas Rafael, que eu fiz e faço aqui, eu estou sendo muito mais seu amigo do que quem se diz ser seu aliado, que está na sua base aliada. Porque tem muita gente que tá no seu time, que joga contra você e seu nome. Tem muita gente que tá no seu time, mas que lhe boicota, engessa a sua administração. É natural algum parente seu, Rafael, ficar chateado e me olhar com cara feia? Porque qual é o tio e a tia, o primo e a prima que vai gostar de ver um sobrinho, um primo, sendo criticado, cobrado? Porque eu não xingo ninguém. Eu critico, eu questiono, eu cobro, eu denuncio. Porque esse é meu papel. Xinga quem tem que dar é seu avô, sua avó, sua mãe. Não sou eu, não. Eu dou puxão de orelha. E tudo com lucidez. Porque se nós pegarmos os espaços públicos de Frei Paulo, no que se refere às escolas municipais, a infraestrutura das escolas estão boas. As carteiras, os quadros, os banheiros, as áreas...

lousa com reboco, pedaço arrancado, caído. É carteira com a ferrugem consumida e com pedaço arrancado. E aluno disputando pra ver quem é que pega a melhorzinha pra sentar, pra não furar a bunda ou não rasgar a calça jeans. Quando a gente parte saindo do âmbito da educação para a questão cultural, a situação lamentável do nosso parque de exposições Manuel Vivaldo, a situação lamentável do nosso centro de convenções turístico Maria Rita Modesto, ali na esquina da Rua da Telegipe com a Avenida, que poderia ser muito bem, já que o município não tem pretensão de ocupar aquele espaço, ceder para a Câmara Municipal para que ali passasse a ser a nova sede da Câmara, a nova sede do Poder Legislativo, porque tem espaço para um grande plenário, como também tem espaço para cada vereador ter seu gabinete, como várias câmaras municipais de cidades pertinho vizinhas nossas têm, porque recurso vem. O que está faltando é interesse, é boa vontade, é competência que está faltando. O nosso centro de convivências, como a gente costumava chamar antigamente, o asilo dos velhos. Mas não é asilo, porque não tem nenhum velho lá. É um centro de convivências, estrutura, espaço bacanérrimo, lá largado à mercê do tempo. A nossa praça de eventos, também a praça da feira, largada à mercê. Vamos sair agora da questão infraestrutura de educação, infraestrutura cultural. Vamos falar da infraestrutura de saneamento básico. A questão da qualidade das pavimentações paralelepípedas que a sua gestão Douglas Rafael fez. O embutimento do esgoto. A questão das enchentes que anualmente nossas determinadas ruas de Frei Paulo, a exemplo do trecho ali da extinta Senec na Rua da Finadadinha, a exemplo aqui da frente da Indagro do Prosertão e de algumas outras localidades que, na época que deu aquela grande enchente, você já eleito prefeito, mas ainda não empossado, até o governador Fábio veio aqui para tirar foto. Mas cadê a melhoria que foi realizada? Tirar foto com pá, vassoura e rodo na mão, usando bota e capa de chuva e coletinho de defesa civil é fácil. Mas fazer serviço para melhorar a qualidade de vida do povo, que já está, né, se preparando aí para um possível alagamento dentro da sua casa de novo, não fez. Agora, saindo da questão, já falei da infraestrutura de educação, já falei da infraestrutura cultural, já falei da infraestrutura de saneamento básico, bora falar da infraestrutura esportiva. A situação das quadras e campos públicos do município de Frei Paulo, sejam eles dentro das escolas municipais ou fora das escolas municipais, como é que tá? A luminosidade, o gramado, as arquibancadas, os banheiros, vestuários, os alambrados, a cobertura. Tá fazendo alguma coisa? Porque meter argamassa, massa corrida ou tinta por cima não resolve infiltração, não resolve rachadura, não resolve parede bamba, não resolve a ferrugem, faz maquiar. É igual mulher feia, que joga aquela base reboco na cara, bota cílio postiço, dá uma escova, faz um penteado, faz aqueles truques, tá ali bonita. Na hora que chega em casa, toma um banho, se olha no espelho, até o espelho trinca. É isso que vocês estão fazendo aqui. Falei, repito, da infraestrutura da educação, da infraestrutura cultural, da infraestrutura de saneamento básico, da infraestrutura esportiva. Bora falar agora de tantos outros espaços públicos que é uma questão dos nossos monumentos. Como é que estão? Ah, o que são os monumentos? Bora lá. Por exemplo, de forma simplória, as imagens das padroeiras, dos povoados e dos padroeiros. Três pessoas ali resolvem. Um raspa, o outro emmassa, o outro pinta. A questão da capina. Esses dias atrás, a pracinha lá do povoado Coité dos Borges estava um pasto. Teve que a gente falar aqui.
dependências também dos postos de saúde do município.

0: Tem naqueles que até forro desabou. Alguns meses atrás teve médico que se recusou de atender dentro de um posto de saúde de um povoado aqui, porque ele disse: olha, isso aqui é perigoso não só para mim, mas para o paciente. É insalubre, é indigno. Mas os vereadores da sua base aliada não falam. Aí a curiosidade que eu tenho, prefeito Douglas Rafael, o silêncio dos vereadores da sua base aliada. Por quê? Da mesma forma que tem vereadora que só aparece em procissão, em enterro, ou em dia de reunião, ou em cavalgada, tem vereador do seu lado que tá na rua, que a gente vê passando pra lá e pra cá, conversando com o povo. Eu não vou ser hipócrita. E a esses, com certeza, o povo passa as demandas. Mas por que eles não falam? Aliás, se não fala na tribuna e, por respeito, fala nos bastidores, por que que você, aliás, você não, Vossa Excelência Douglas Rafael, não resolve? Porque os problemas existem, estão aí para quem vê, e até quem não consegue ver, ouve, escuta quem enxerga falar, e a gente não vê a coisa ser resolvida. É verdade que nem só de pedra e cimento se vive uma cidade. Tem que ter gente feliz, tem que ter vida de qualidade. Mas para ter vida de qualidade tem que ter infraestrutura. E infraestrutura não é só fazer, é dar manutenção ao que já existe. Eu pego esse gancho dessa minha fala, sem precisar gritar, falar alto ou xingar. Porque quem xinga é pai, mãe, vó e vó. Eu dou puxão de orelha e conselho e alerta, muito mais do que quem se diz amigo e aliado. Eu chego à reflexão de que Frei Paulo não parou no tempo. Pior, Frei Paulo regrediu. Porque tem determinados momentos que a gente sente uma estagnação. Estagnação é parar. Freou, parou, estacionou, tá ali quietinho. Não, a gente sente que Frei Paulo engatou uma marcha ré. Porque nós não vemos os serviços públicos acontecerem com a maestria e a dignidade que o povo precisa e merece. Nós não vemos os serviços públicos acontecerem acompanhando a proporção do crescimento da cidade e da população. Nós não vemos os nossos espaços públicos, o nosso patrimônio físico, material, tendo o cuidado e a manutenção que merece. E aí a gente fala do Titão. E isso muito me lembra uma estratégia maldosa que eles querem. Eles, vocês que estão no comando, querem é o seguinte: vocês querem deixar que o tempo acabe com aquilo que os Oliveiras fizeram, para quando chegar o momento do povo se revoltar e dizer que vocês não fizeram nada, vocês ensaiarem querer fazer, para ter o pretexto de que, olha, não tem como reformar, tem que derrubar e fazer um novo, para ter o nome de vocês. Mas até para fazer, vocês são ruins. Vocês demoraram para fazer a reforma desse ginásio de esportes Governador Albano Franco, metaforicamente, para debochar mesmo, o que demoraram para construir a Igreja da Sagrada Família lá em Barcelona. É a contínua e inacabável obra pública. Ó São Paulo, a cidade a teus pés. E aí vocês querem falar de competência? E aí vocês querem falar de entrega? Vocês querem falar de resultado? Qual competência, qual entrega e qual resultado? Eu não estou aqui falando de resultado de urna, não. Quem ganhou com 2.000 para prefeito de frente, quem perdeu tendo 7.000 para deputado aqui dentro, eu não estou questionando resultado de urna. Mas eu questiono a vocês, líderes da situação, e a nós, povo de Frei Paulo. O que o povo de Frei Paulo está dando a vocês em forma de voto e apoio está sendo retribuído para o povo de Frei Paulo em qualidade de vida? Essa reflexão, caros ouvintes, serve não tanto para Rafael, não tanto para o Cana, serve muito mais para você, mero cidadão eleitor do município de Frei Paulo. Do que adianta você bater no peito e dizer que eu ganhei para prefeito com mais de 2.000 de diferença? Do que adianta você bater no peito e dizer, eu perdi para deputado federal, oi, mas tive 7 mil votos dentro de Frei Paulo? Se esses 2 mil de diferença para prefeito e se esses 7 mil para deputado aqui dentro não está sendo refletido na educação, na saúde, na infraestrutura, na atração de indústrias, na melhoria da qualidade de vida e da prestação dos serviços. Porque é reclamação de transporte que não presta, é reclamação de funcionário, né, que não atende bem, é reclamação de remédio que está faltando, é reclamação de escola que a estrutura não está com dignidade, é reclamação de poeira, é reclamação do calçamento que afunda mesmo antes de ser aberto para a população, é reclamação de obra que se esbagasse em menos de uma semana de inaugurada. É desse jeito que Frei Paulo está. Agora me digam, é mentira minha? Vocês podem até me xingar, me botar apelido, me rogar praga por não gostarem do que eu estou dizendo, mas não tem como me chamar de mentiroso. A raiva de vocês, do meu trabalho aqui, é porque vocês não podem me chamar de mentiroso. E eu bato no peito com tranquilidade e altivez e digo, vocês podem até não gostar do que eu faço, mas eu faço com a tranquilidade de estar com a verdade. Porque nesses quase 2 anos que eu estou aqui, um processo não chegou para mim. Um processo não chegou para a emissora. O que me chegou foi uma intimação da delegacia de uma funcionária que não gostou de um comentário que eu fiz aqui, botando a reclamação de uma pessoa que foi destratada dentro do serviço público, e ela não gostou que eu citasse o nome dela. Foi pra delegacia, disse, olha, não foi nem o delegado, é o rapaz lá que escuta, escrivão, sei lá o que é. Eu disse, olha, o que eu disse foi isso, com base nisso aqui. E ela achou ruim porque eu citei o nome dela. Ela pode me denunciar se eu tratar da vida pessoal particular. Na condição de profissional servidor público, eu posso descer o malho aqui. Da vida pessoal, não. E é dessa forma que eu conduzo o meu trabalho aqui. Frei Paulo não parou. Frei Paulo regrediu, engatou a marcha ré. E a pergunta maior que nós fazemos é: o sucesso eleitoral de quem já se acha dono de Frei Paulo está refletindo em qualidade de vida para vocês? Eu no qualidade de vida não é ajuda de custo rachada. Qualidade de vida não é copo de cachaça em festa. Qualidade de vida não é bater no seu ombro e dizer, oi dona fulana, eu gosto de você, vamos tirar uma foto. Qualidade de vida não é fazer publicidade da entrevista mentirosa em rádio quando a realidade é outra. Qualidade de vida não é dizer que luta pela educação quando os índices de desempenho educacional são vergonhosos. Qualidade de vida é a nossa realidade. É a rua que a gente anda, é a escola que seu filho estuda, é o transporte que você precisa, é a saúde que você recorre na hora da doença, é a assistência social que você bate a porta na hora da precisão. Não é folha de pagamento inchada, não é folha de contrato inchada, não é gente se achando importante porque está ganhando 200, 300, 500 reais ou um salário mínimo, às vezes dividido, não. Porque compromisso é quem, por exemplo, corre atrás de atrair indústria. Não é quem botou a bunda em cima da própria hipocrisia para sequer procurar o governo do estado para dizer que uma empresa que tinha aqui estava fechando, não. Como fechou e o próprio governo, em nota oficial, disse: nós não recebemos notificação alguma do município. Eu convido vocês a uma reflexão. Eu não estou aqui dizendo para você achar Rafael bonito ou feio. Eu não estou dizendo aqui para você achar Anderson bonito ou feio. Eu estou dizendo aqui para vocês botarem na balança e refletir. O hoje de Frei Paulo e o amanhã de Frei Paulo é uma realidade bonita ou é uma realidade freia? Puxar saco pode, cheirar ovo não. Você pode até ter sua paixão, mas exercite a sua lucidez, porque a paixão é passageira. E a lucidez você só pode perder para duas coisas: para a morte na hora que o coração para de bater, ou para o Alzheimer se um dia você tiver a infelicidade de o ter. Até daqui a pouco, após meu bloco comercial.
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1: Nick, sempre alegre esperando alguém que possa amar. Será o príncipe encantado, eterno namorado que não cansa de esperar, Mário Sena? Quem sabe, né? Tá ali, é um cheiro, junto com o Luke e o gato, miau, aí na rua Barão do Rio Branco, ligadinha aqui na nossa educadora 89.5 FM, ó. Tem ouvinte aqui interagindo conosco, nosso zap da educadora, perguntando, atenção, o secretário Vladimir, o pagamento alusivo à lei Aldir Blanc. A turma tá perguntando. Boa tarde, Sandrinho. Pergunte aí ao prefeito, especialmente ao secretário Vladimir, sobre a lei Aldir Blanc. A gente já entregou a papelada, assinou o documento e até agora nada de resposta. O que será que aconteceu? Bom, o que aconteceu também, não sei. Assim como você, eu tô perguntando aqui e a gente espera que o secretário Vladimir e a gestão Douglas Rafael dê uma satisfação com relação aos projetos, as captações e os pagamentos para as pessoas cadastradas na lei Aldir Blanc, uma vez que o recurso é federal. 13:56. O senador Alessandro Vieira tá dando uma de detergente e anunciou neutralidade no segundo turno, hein, Mário Sena? Pra você deixar o seu cabelo branco assim, diz que tem que ser sabão neutro. Você tá usando o quê? Sabão de coco? Que boa. É água sanitária, então? Misericórdia. Eu achei que era aquele sabonete de coco celeste, que até o couro fica ardido e ressecado. Que boa, mano. E é, né? Ah, você tem cara que toma sabonete da Febo, Granado. E é, né? Você ainda é da época do Alma de Flores, Cachimi Buquê.
2: Febo
1: é bom, tem aquele odor de rosas, aquele preto, né? Que tem coisa. Mas hoje em dia tem o natural, raízes do Oriente, o Amazônia e tudo. Sabonete e glicerina são os melhores que tem, mas diz que pra deixar o cabelo coisado tem que ser sabão de coco. Diz que alveja é igual roupa branca. Tá indo agora almoçar, né? Vai para Caju? Vai ficar com o seu Zé de Olimpo aí, né? Então Deus acompanhe, obrigado, viu? Amém. Mário Sena é uma figura, mas veja, o senador Alessandro Vieira anunciou neutralidade no segundo turno das eleições. Ele foi reeleito senador pelo MDB no último dia 4 e o segundo turno a gente sabe que é Lula, PT e Flávio, PL. Em nota pública, o delegado anunciou, né, que o segundo turno coloca dois nomes que merecem respeito, mas que não representa o que ele, Alessandro Vieira, entende como necessário para resolver os problemas atuais e não projetam, segundo ele, o futuro que garanta desenvolvimento econômico e social para o Brasil. Alessandro Vieira também expressou, caros ouvintes, que os candidatos reduzem a eleição a uma, abre aspas, medíocre disputa de rejeições, fecha aspas. Segundo a opinião de Alessandro, ambos não apresentam condições de enfrentar problemas do país, como corrupção, o avanço das facções, a radicalização política e a desigualdade social agravada pela precarização do mercado de trabalho. Lula representa um projeto político que envelheceu mal e não demonstra capacidade de reação. E Flávio, para Alessandro, representa ao mesmo tempo um vazio de ideias e uma proximidade com ilícitos típicos da política fluminense. Segundo ele, os dois, Lula e Flávio, arrastam para a presidência escândalos e práticas incompatíveis com a importância do cargo. E aí, ao fim do pronunciamento, Alessandro Vieira disse que o diretório do MDB ainda não se posicionou sobre o tema e expressou que o Brasil precisa ser reconstruído. Todo mundo que declara neutralidade, seja Lula ou Flávio o vencedor, vai estar do lado de quem ganha. A neutralidade de hoje, apresentada com o discurso de coerência, não passa de mero oportunismo e conveniência ideológico-partidária para quando quem ganhar chegar e vai dizer: eu sou aliado, tô do seu lado, me ajude que eu te ajudo. É o velho toma lá da cá que não me surpreende, porque, embora Alessandro Vieira tenha sido reeleito, ele, né, disse que não compactuaria com a reeleição. Foi para a reeleição. Ele dizia que não ia fazer parte da velha política. Não só se aliou com a velha política, como fez práticas de velha política. Ou seja, o que Alessandro Vieira diz, a gente não deve anotar, porque ele faz completamente diferente amanhã. Ô Brasil brasileiro, 14 horas e ponto, aqui no rádio, eu fico por aqui. Logo mais das 19 horas, eu conto com o carinho da audiência de vocês na Itabaiana TV. Quem assume o comando dos nossos microfones agora é o colega Fernando Barbosa. Comigo, até amanhã, se Deus quiser. E com fé nele, ele há de querer.
2: Hoje

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2: Agora 2:10, 2:10, alô Sergipe, alô Brasil, vamos que vamos. Sandro Carvalho retornará amanhã, galera, para deixar todo mundo super bem informado. Passe a mão no volume, porque o programa que tem a minha e a sua cara também tá chegando de novo, galera.

0: 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Simbora! Hoje, galera, 14 de outubro de 2026. Direção artística de Oliveira, Geral José Arinaldo de Oliveira e do Celina Modesto de Oliveira. Realização da melhor.
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0: Essa é a rádio que cresce com você, que não vive sem você, nem você sem ela, que está um passo à frente na era da comunicação. A rádio também que é indispensável para o seu dia a dia. A partir de agora, todo mundo ligado e todo mundo ligando. Você em casa, você no trabalho, você descansando, você no comércio, você comerciante ou comerciário, você da cidade grande ou pequena, longe ou perto, você no sítio, na chácara ou na fazenda, no rincão, no vilarejo, na estrada, no caminhão, na carreta, no táxi, no carro particular, na Topic. Aquele abraço aí pra todo mundo, pra você que hoje também completa idade nova, muita paz, saúde e tudo de bom. A partir de agora, muita música boa, descontração e energia positiva. Uma verdadeira salada musical para você degustar com a gente. O melhor da música brega, jovem música sertaneja, o sertanejo universitário, o samba, o pagode, o forró, o arrocha, o axé, o som nacional e internacional. A música também tema da sua novela preferida. E ainda tem espaço para matar a saudade, afinal de contas, o que toca você, eu também toco aqui na melhor. 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Vem pra cá, galera. Você tá melhor e não tem pra ninguém. E hoje, pra começar diferente de tudo e de todos, a gente vai começar desse jeito aqui. Com balanço gostoso, né? Sertanejo bom danado de Zezé de Camargo e Luciano. Tarde demais, confira com a gente. 2:15. Boa tarde, Nordeste. Boa tarde, Brasil. Boa tarde, você. Sei que

0: Amado Batista e Gustavo Lima. Alucinação. Foi pra Tuleca. Pra Denilson dos Coros, pra Aninha, também pra Maria e pro Thales. Valeu, Educador FM. Essa é a rádio que cresce com você, galera.
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0: Hora de abrir o baú, hora de matar a saudade, porque o que toca você, é claro que eu também toco aqui, né? Lembra dessa música aqui, não? Acho que sim, viu? Leão Ferido, Biafra.
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0: Biafra, pra matar a saudade. Tem música que é igual a vinho, né? Mais velha é melhor. Leão Ferido. Ainda Amado Batista com Gustavo Lima. Alucinação. Zé Vaqueiro Flash. Simone Mendes, Cê Perdeu. E Zezé de Camargo e Luciano, pra começar diferente de tudo e de todos. Tarde demais, galera. Hora do break. Daqui a pouquinho a gente volta trazendo mais, hein? Vamos a um rapidíssimo intervalo comercial. Daqui a pouquinho tem mais aqui na Melhor. 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Você confere em Frei Paulo, 2h31.
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0: Pois é, estamos de volta aqui na melhor, na Educadora FM, essa é a rádio que cresce com você, galera. Vamos que vamos. 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Deixa eu mandar um abraço aí pra galera da Serralheria São Geraldo, ouvindo aqui o nosso programa, Gabriel. Alô, meu amigo, cadê o nome dele aqui, rapaz? Wellington Paraibano. Boa tarde aí, garoto, pra você e pra todo mundo por aí, o pessoal aí também que ouve a gente na maior altura, né, bicho? Né? Um abraço aí pra o pessoal da pertinho também ali, vizinho, aliás, né? A Borracharia Nossa Senhora Aparecida. Um abraço aí pra Rafael Bonfim, pra Verto, pra Urso, pra quem mais lá? Pra o nosso amigo Gilmar e todos que trabalham por lá. Todo mundo trabalhando com a gente aqui. Grande abraço aí pra galera da Borracharia Nossa Senhora Aparecida, mais completa aqui de Frei Paulo, com certeza, né? 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Tá ligado também com a gente, com certeza, né? 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Pois é, vamos seguindo aqui com o programa, né? Mandando um abraço para você que hoje completa a idade nova, viu? Rapaz, hoje esquentou, viu? O tempo esquentou a beça, mas vamos lá, vamos por aqui.
1: Boa tarde.
0: Tá Tem mensagem, boa tarde, Fernando, estou ouvindo, uma ótima tarde para vocês aí, viu? Um bom trabalho, toca pra gente se puder aí, uma de Eduardo Costa, valeu, tem mais gente por aqui, vamos por aqui agora,
2: boa
0: vamos
2: tarde,
0: lá.
2: Boa tarde, Fernando Barbosa, aqui é Selma, de Malhada dos Bois, a senhora Aparecida, se for possível, eu peço que você toque a música de Rick Renan, filha, para oferecer a minha filha, Ana Paula, que tá completando mais um ano de vida hoje.
0: Boa tarde, Fernando. Tô ligado no programa, cara. Gilson do Quiosque em frente ao Banco do Brasil, né? A próxima música eu quero dedicar para os meus filhos e para todos os meus clientes e para todos vocês aí na rádio, para todos os ouvintes. Valeu. Tem um áudio aqui. Vamos lá, fala aí.
3: Boa tarde, Fernando Barbosa. Aqui é Vatinho de Ribeirão. Quero que você passe a música.
0: Vadinho, mande outro áudio aí, Vadinho. Mande outro áudio, né? Tá um barulho danado, né? Tem que baixar o rádio um pouco, viu, Vadinho? Pra você mandar o áudio, você baixa o volume do rádio. Assim que você mandar o áudio aí, tudo bem. Você pode ir lá no rádio, aumentar um pouquinho o volume, não tem problema nenhum. Mas baixe o rádio completamente aí pra mandar o áudio, senão fica sem qualidade, tá certo? Então, manda outro áudio aí. Vamos embora, vamos por aqui.
4: Nossa, que é preta aí. Quer que você passa a camação de hoje aí? Minha esposa aí, minha filha Valéria, meu filho Alex, pra minha mora, pra Gabriela, minha tia Tatá, pra Giovanni Ribeiro, menina nossa parte com a família, menina fazendinha, pra Beto Anglora, pra todos os amigos e amigos, pra gente Paulo e um boa tarde, que é preta.
5: Boa tarde, Fernando Barbosa. Ofereço aí as músicas do programa para todos os ouvintes, toda a minha família, para meu pai Gileno do Bode, o povo da Lagoa do Roçado, de Aparecida, de Frei Paulo, para todas as minhas irmãs, para meu genro Juquinha, minha nora Silvânia, Patrícia na Casa dos Arreios, e para todo mundo aqui da Rua Boa Esperança, e para todo mundo que tá ligadinho, e para você também, Fernando.
0: Beleza, dona Selma, lembrando que a festa da dona Selma, quando é dona Selma, me mande aí mais uma vez aí, viu? A festa da criançada, daqui a pouco a gente divulga também a do nosso amigo Lalá, lá no povoado Mucambo, manda aí, né? O banner que a gente dá uma divulgada aqui pra senhora, com certeza. Vamos que vamos. Alô, Fred, alô Fagundes, na Serraria Dois Irmãos, também, né? Trabalhando e ouvindo aqui o nosso programa. Boa tarde pra vocês também por aí. Hora de música boa, tá pintando aqui e agora tem Eduardo Costa, galera, vamos embora. Imagina eu!

0: Biguinho e Lulinha, participação especial de Delmiro Barros, né? Aí o sucesso Flor de Croata. Confira com a gente agora 2:55, 2:55. Parabenizar você que hoje completa mais um ano de vida, viu? Muita paz, muita saúde. Dá um plano legal aqui pra nosso ouvinte. Nosso ouvinte Genivalda, lá em Carira, né? Alô, Genivalda. Boa tarde, Fernando. Eu pedirei uma música de Unha Pintada pra oferecer a Gilmar na borracharia, que é uma grande amiga do bairro Chã. Valeu. Daqui a pouquinho a gente traz aqui Unha Pintada pra vocês aí, viu? Confira com a gente agora 2:56, 2:56. Hora de abrir o baú, galera.
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0: Pra matar a saudade, pra Genivalda lá em Carira, né? E pra toda a família dela também, claro. Joana, a vida virou paixão, porque recordar é viver. E o que toca você, eu também toco aqui.

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0: Valeu, de bem com a vida. Até as 16h, eu, você e a educadora, um trio quase perfeito até lá. Que a perfeição só pertence a Deus, né? 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Fale com ele, com Gabriel de Seu Gera, né? Um abraço aí para o grande Gabriel, tá ligadaço aqui no nosso programa. Vamos por aqui agora. Cadê aqui, Fernando? Vamos por aqui. Deixa eu divulgar aqui a primeira aqui, boa tarde, Fernando. Quero pedir aí uma música de unha pintada, né? Para oferecer a Gilmar na borracharia Nossa Senhora Aparecida. Aqui é uma grande amiga dele do bairro Chão. Tá certo, beleza. Vamos lá, vamos por aqui agora. É que a gente lendo um aí, chegando três, quatro, cinco, né? Ainda bem. Ainda bem, com certeza. Boa tarde, meu amigo. Curtindo a sua programação. E matando saudade da minha terrinha aí, viu? Um abraço aí, a próxima para os meus familiares, para todos. Grande abraço, Ayrton, de seu Zeca dos Cocos. Grande Ayrton. Valeu, garoto. Vamos aqui com áudios da rapaziada.
1: Boa tarde, Fernando Barbosa. Quem fala é Voltando, de Nossa Senhora Aparecida. Queria pedir a música de Torcedor, dono do bar. Pra oferecer a galera aqui, Nossa Senhora Aparecida, que trabalha na construção civil aqui. Alex de Aparecida, Alex de Alagadiço, Bruno, Jonathan, Tom, Paulo. E pra toda a galera aqui de Aparecida.
0: Muito bem, vamos lá. Tem mensagem aqui. Boa tarde, Fernando. Joaquim de Ribeirópolis, também tô ligado no seu programa. Valeu, grande Joaquim. Vamos lá.
2: Boa tarde, Fernando Barbosa. Aqui é Fátima da Portaria.
0: Sim.
2: Gostaria que você passasse uma música Amado Batista, da Roleta Azul, oferecendo para Leila, minha irmã Cida e a todas as galera da Portaria.
3: Olá, Fernando. Boa tarde, Rosa de Glória. Quero ouvir a música de Chitãozinho Chororó, Fio da Solidão. Você toca para oferecer a você, a todos os ouvintes aí da educadora. E para todos aqui em Glória, viu? Toda minha família, todos meus amigos e amigas, e para você também. Um abraço.
0: Dona Selma está convidando a toda a criançada, não só de Ribeirópolis, né, de toda a região, para a grande festa das crianças, né? Organizada por ela e por toda a família, é a 8ª edição, viu, gente? É, precisamos da sua ajuda. Doe brinquedos, doces, pipocas, algodão doce ou qualquer valor em dinheiro. 1º de novembro, às 15 horas, na Rua Boa Esperança, 177. O Pix para você fazer sua doação é 799-680-8086. E pertence a Alisson, tá certo? Então, valeu, Dona Selma. Tem mais gente aqui, vamos que vamos.
4: Boa tarde, Fernando.
0: Não baixou o volume do rádio, né, Radinho?
4: Olha
0: como fica aí sem qualidade, bicho, olha aí.
4: Alane Tavares, coração vagabundo, é Vadinho de Ribeirópolis que tá pedindo. Se der pra passar, por favor, passe ela.
5: Boa tarde, Fernando Barbosa, quem fala aqui é Alex de Alagadiço. Nossa música aí de Amado Batista, Folha Seca, ofereço a Alex de Aparecida, a Valtênis, Tony da Palma, Bruno, GG, e o Galego que tá aqui com a gente trabalhando. Estamos aqui me ouvindo, né, Aparecida.
6: Boa tarde, Fernando Barbosa, se puder passar uma música aí de Alberto Carlos, esse cara sou eu.
0: Muito bem, agora 3:15, 19 minutos, né? 3:19, o tempo voa. Vamos por aqui, galera. Educador FM. Pra você que pediu unha pintada, tá aí, lembrei de você.

0: Muito bem, para você que pediu aí, Rick Renner e a música Filha, filha de uma jovem aí que está completando idade nova hoje. Valeu, confira com a gente agora, 3h28. Quero mandar essa próxima música aqui para o nosso amigo Guial, né? Grande Guial, para a Givalda, sua esposa, para os netos Christoph e também o Cauã e toda a família, claro, né? Aí no bairro Xã. Grande Guial, um abraço aí para você, Aloninha. Um abraço para você, Ninha, para seu esposo, para os netos, para seus filhos, para todo mundo da família também. Vai para você, viu? Vai também para o nosso amigo Luiz Carlos em São Miguel do Aleixo, tá ligado aqui no programa. Grande Luiz, um abraço aí pra você. Vai também pra minha amiga Rosa, pra o Del, né, contador de histórias, pra Mauro de Rocha, pra toda essa turma por aí. Quem tá me ouvindo também na sua chácara é o vereador Zé Velho, tá tomando banho de piscina, tá na vida que pediu a Deus, né, velho? Um abraço aí, grande Zé Velho, um abraço aí pra você, meu irmão. Tudo de bom aí, viu? Ele tá ligado no programa aqui da Educadora FM. Essa vai pra você também. Hora de abrir o baú, galera!
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0: Música de 1978, David Castle. E a música internacional, You Are Too Far Away. Porque o que toca você, eu também toco aqui. Confused.

0: 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Tá na hora do intervalo, já já a gente volta. Segura aí.
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0: muito bem para você conferir com a gente. Agora 3h41. Daqui a pouquinho tem Folha Seca, daqui a pouquinho tem Chitãozinho e Chororó. Com a participação da banda Roupa Nova, o grupo Roupa Nova, né? A música Frio da Solidão. Se dá tempo pra gente atender todo mundo. Se a gente não atender, gente, nos perdoe aí, pelo amor de Deus, tá certo? Olha, vem também a 25ª festa, 25ª edição da Festa das Crianças do Povoado Mucambo, que é organizada pelo nosso amigo Lalá. Será dia 18, próximo domingo, a partir das 14 horas. E o Lalá tá pedindo aí a sua ajuda, ele tá visitando o comércio, né? Faça uma criança feliz, doe aí, né? Eu acho que não vale custar nada, né? Um pacotezinho de refrigerante, um pacotinho de bala, não vale, né? Não vai te custar nada e você vai fazer uma criança feliz, tá certo? Valeu, Lalá! 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Mandando um abraço e a próxima sequência também para Nininha, para Toninho, para Aline, para Cassiane, para Cássia, para Antônio Carlos, todos no bairro Cedro, aqui em Frei Paulo. Mandando também para a galera da construção civil, né? Alô Maruim, alô Nia, Marquinhos, alô Peton, Beto de Alagadiço, alô Chacrinha, Sandro Hiroshi, Valtinho, Cláudio, Ginaldo, Cadec Cabelote, Mário de Aloísio, George, Roberto, Sávio, Cado, né, Cláudio, Dilson da Serra, Marquinhos do Coco, Ricardinho Trepeça, Chupinha, Carlinhos de Aliette, Dainha, Binho de João Nogueira, Binho de Carlinhos de Tio Germínio, Walter Pedreiro, quem mais aqui? Jerry, Val, cunhado aí de Sandro, Hiroshi, Polaco, Vaninho, Nito, Anderson, Merica, Santinho, Buega, Genilson, Ezequias, Luciano, Betinho, Carlinhos de Laércio, Bidá, né? Beto Pintor, que é a galera da pintura, né? Beto Pintor, Francisco de Juca, Jaque, alô Buiú, que também é servente de pedreiro, tá no ramo também, tá na mistura aí, aquele abraço aí pra vocês, hein? Pois é, vamos nessa, vamos trazer mais uma sequência musical aqui no programa, mas antes deixa eu mandar um alô aqui pra o Jorge Tatu, que tá lá em Santa Catarina, lá em Floripa, né? Tá ligado aqui no programa, E o nosso amigo Ayrton, de seu Zeca dos Cocos, que é taxista há muitos anos lá em São Paulo, tá caindo um temporal agora, com vendaval, inclusive, né? Lá em São Paulo, nesse exato momento. Um abraço aí para você, Ayrton, para toda a sua família. E sua família por aqui também, né? Valeu. Olha aí, falar em Ayrton, o irmão Edilson mandou pra gente aqui, o Adilson mandou um áudio pra gente aqui. Vamos lá, fala, Adilson.
1: Boa tarde, meu amigo Fernando Barbosa, estou aqui curtindo seu programa.
0: Valeu, garoto.
1: Se puder, mande um de Reginaldo Rossi aí, que pronto. Eu tô apaixonado hoje.
0: E
1: tô curtindo aqui uma cachaçinha. Boa tarde, meu amigo Fernando Barbosa, estou aqui curtindo seu programa.
0: Certo, bicho.
1: Se possível, toco um de Reginaldo Rossi aí, meu irmão, que hoje vou tomar uma.
0: Pronto.
1: Que amanhã tem Mengão.
0: É verdade, amanhã tem Mengão, com certeza. Você não pede, você manda. Boa tarde, meu amigo Fernando Barbosa, estou ligado na melhor rádio do Norte Nordeste com um ótimo radialista. Um grande abraço aos meus conterrâneos, ao Jorge Tatu, né? Jorge Tatu, lá em Santa Catarina, lá em Floripa, né? Em Floripa, ligado aqui na nossa programação também. Valeu, vamos nessa daqui a pouquinho. Também tem Reginaldo Rossi, mas vamos aqui primeiro com o Amado Batista, pra você que pediu.

Muito bem, a última de hoje, Alana Tavares, Coração Vagabundo. E no programa de hoje você curtiu também, desculpa se eu esqueci não, né? Não deu pra tocar algumas aqui, a gente pede desculpas, me pediram aqui, a gente toca amanhã, viu gente? A gente toca amanhã, me pediram uma de Roberto Carlos, me pediram também aqui Borboleta Azul, infelizmente não deu, Alana Tavares, Coração Vagabundo, Chitãozinho Chororó. Frio da Solidão com Roupa Nova, três para matar a saudade aqui, outra aqui para recordar Reginaldo Rossi, Teu Olhar, Teu Andar, para Adilson, Seu Zeca dos Cocos e Dona Saudosos, né? Zeca dos Cocos e Dona Arlete dos Cocos, né? Lá Adilson lá na capital sergipana, Dona Adélia dos Cocos, desculpa, Folha Seca. Rolei ainda David Castle e a música You Are Too Far Away. Tivemos Rick e René Filha pra você que pediu. Minha Pintada foi a pedidos também, lembrei de você. Joana, pra matar a saudade, A Vida Virou Paixão. E Guilherme Lurinha com Delmiro Barros, Flor de Croatá. Pablo e Simone Mendes, Suor Pingado, Eduardo Costa, Imagina Eu, Biafa, pra matar a saudade, Leão Ferido. Amado Batista e Gustavo Lima, né? Alucinação. Tivemos Zé Vaqueiro, Flash, Simone Mendes, Se Perdeu. E ainda tivemos a primeira de hoje, pra matar a saudade, pra começar diferente de tudo e de todos com Tarde Demais. Valeu, gente, um abraço pra todo mundo. A gente volta a se encontrar, se Deus quiser, e adquirir amanhã, a partir das 14h, após o programa Foco na Verdade do Sandro Carvalho. Vem na sequência Leal Júnior e o programa Censura Livre. A todos um forte abraço e até amanhã, se Deus quiser e Ele há de querer. Me despeço hoje com David Walls. Aliás, FR David. Valeu, gente. Daqui a pouquinho tem Léo Júnior, Censura Livre.

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1: 16 horas, 18 minutos, em todo o agreste, médio e alto sertão sergipano. Tribunal Superior Eleitoral tem maioria provisória para indeferir a candidatura do já eleito a deputado estadual Fábio Henrique. Polícia Federal investiga desvio de 15 milhões e 600 mil na saúde de Nossa Senhora do Socorro. Prefeita de Aracaju recua e diz que não dará patrocínio financeiro a um dos maiores eventos do estado de Sergipe, o Aromen. Já o governador Fábio Mitidieri disse que vai cobrir todos os patrocínios. E mais, radialista Jailton Santana relata possível golpe de 3 milhões na Prefeitura Municipal de Itabaiana através PIX. 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
1: 16 horas e 23 minutos em todo o Agreste, Médio e Alto Sertão Sergipano. Estamos chegando para mais uma edição do nosso programa Censura Livre. Nesta tarde de quarta-feira, hoje eu vou pedir desculpa aos ouvintes que eu esqueci meu óculos em casa e às vezes não estou enxergando bem aqui o computador. Hoje é dia 14, é isso, Fernando? 14/10/2026. Nesta tarde de quarta-feira. 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E tem mais, hein?

mandar um forte abraço a um amigo que há muito tempo eu não falo dele, que é o Léo de Leonídia. Grande Léo de Leonídia e também minha amiga dona Leonídia. Forte abraço, Fernando. Chegou um áudio aí, viu? Depois você dê uma olhadinha, por gentileza. Então, um forte abraço aí, muito obrigado sempre pelo carinho da audiência. Quero mandar um forte abraço também a essa turma boa, né, de Ribeirópolis, Nossa Senhora Aparecida. Mandar um forte abraço a meu amigo Cleito, lá da cidade de Pinhão, secretário interno da Prefeitura Municipal de Pinhão, a Luana, né, grande Luana, que é a recepcionista aí da Prefeitura Municipal de Pinhão. E a todos, né, que fazem, né, nos dá o carinho da audiência. Quero mandar um forte abraço também ao meu amigo Miguel da Loja, em Ribeirópolis. E assim, e o carinho dos ouvintes, né? Quando a gente trabalha com ética, com credibilidade, sabendo o que nós estamos falando, né? Isso aqui é o mais importante. Olha, o Tribunal Superior Eleitoral tem maioria provisória para indeferir a candidatura do radialista Fábio Henrique. O julgamento agora aguarda voto. Eleito deputado estadual pelo MDB, com 24.000. Deixa eu só dar uma olhadinha aqui. Com 24.177 votos, o radialista Fábio Henrique teve o registro deferido pelo Tribunal Regional Eleitoral de Sergipe. Mas o Ministério Público recorreu ao Tribunal Superior Eleitoral. Ou seja, o registro da candidatura do Fábio Henrique do partido do MDB, né, que foi eleito aí, portanto, ainda está em julgamento no Tribunal Superior Eleitoral, no TSE. Na última movimentação conhecida, conhecida, seis ministros haviam votado pelo indeferimento do registro. Mas a decisão não foi concluída, porque a ministra Estela Aranha pediu vista do processo. A controvérsia envolve aí, portanto, decisões do Tribunal de Contas da União, a TCU, né, sobre recursos federais destinados ao programa ProJovem Trabalhador e a cursos profissionalizantes durante o período em que Fábio Henrique era prefeito de Nossa Senhora do Socorro. O Ministério Público Eleitoral também sustenta que as irregularidades apontadas podem configurar causa de inelegibilidade. A defesa contesta esse entendimento, mas antes do julgamento do registro, Fábio Henrique apresentou ao Tribunal Regional Eleitoral de Sergipe um requerimento de declaração de elegibilidade. O tribunal reconheceu a elegibilidade do então candidato em 18 de agosto, ao analisar a impugnação do Ministério Público contra o registro. O Tribunal Regional Eleitoral de Sergipe também decidiu, por unanimidade, deferir a candidatura. Com isso, o Ministério Público de Sergipe recorreu ao Tribunal Superior Eleitoral. Os recursos sobre o pedido de elegibilidade e registro foram julgados em conjunto. O relator, ministro Ricardo Vilas Boas Coeva, voltou para reformar as decisões do Tribunal Regional Eleitoral de Sergipe ao mesmo tempo, indeferir a candidatura do Fábio Henrique. Outros cinco ministros acompanharam o relator. Como a ministra Estela Aranha pediu vista, o julgamento permanece suspenso por enquanto e ainda não há decisão final. A situação também afeta o destino dos votos. Como o registro de Fábio Henrique estava deferido no dia da eleição, a regra eleitoral prevê que, mesmo se o Tribunal Superior Eleitoral confirmar o indeferimento

0: depois do pleito, os votos sejam contabilizados para o MDB. Isso não garante que Fábio permaneça com a cadeira. O partido elegeu 2 deputados, né? E Garibaldi Mendonça, né? Garibaldi Mendonça, com 19.008 votos, aparece como primeiro suplente. A composição da Assembleia poderá ser atualizada após a decisão definitiva, né? E os procedimentos da Justiça Eleitoral. É uma faca de 2 gumes. Porque se o cidadão chega no dia da eleição e está apto a ser votado, para aí depois de tanta luta, depois de ter realizado sua campanha eleitoral, depois de ter buscado seus votos, depois de ter conquistado a sua vaga na Assembleia Legislativa, a sua cadeira, para depois o Tribunal Superior Eleitoral vir e quebrar as pernas da cadeira do deputado. É lamentável, mas assim funciona, infelizmente, a justiça. Então, está por um voto da Estela, da ministra Estela Aranha, que se ela achar por bem, mesmo que ela vote contra, os outros que já acompanharam o relator, já é maioria para derrubar o Fábio Henrique. O MDB, repito, fez 2 deputados, o próprio Fábio Henrique e Garibaldi. Mesmo que Garibaldi seja aí o primeiro suplente do partido do MDB em Sergipe, mas aí um outro deputado poderá assumir a vaga, já que Garibaldi Mendonça entrou como segundo eleito do partido. O ruim de tudo isso fica mesmo para o radialista, ex-prefeito de Nossa Senhora do Socorro, o Fábio Henrique, lamentavelmente. 16:33, vamos ao rápido intervalo comercial, na volta as principais manchetes e atenção, hein? Polícia Federal desvenda o desvio de 15.400.000 reais na saúde da Prefeitura Municipal de Nossa Senhora do Socorro. Aguarda aí que eu vou trazer todos os detalhes já já.
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1: 17 horas e 52 minutos, eu vou direto à redação com o nosso Fernando Barbosa. Boa tarde, Fernando.
2: Muito boa tarde, Leal e ouvintes do programa Censura Livre. Pois é, domingo que passou tivemos aí a Romaria, né, de Nossa Senhora Aparecida, onde a cidade recebeu, né, milhares de fiéis de todo o estado de Sergipe e fora de fora do estado também, né? E no próximo domingo vai acontecer a peregrinação da Divina Pastora, que também é uma cidade, né, que vive muito, né, o catolicismo, e domingo acontecerá a peregrinação, né? Todo o estado de Sergipe se volta na visita à cidade, né? Muitos, né, em peregrinação, caminhando aí de todo o estado de Sergipe rumo à Divina Pastora. E o padre Jonathan Farias, ele tem um convite para fazer através aqui da Educadora FM.
3: Esse ano se une à Igreja do mundo inteiro que está celebrando o Jubileu da Esperança, por isso o tema é o mesmo do Jubileu, Peregrinos da Esperança, e também será o Jubileu da Província Eclesiástica de Aracaju, que compreende as nossas três dioceses.
4: Em vez de carros, a pista da SE-160, que liga os municípios de Riachuelo e Divina Pastora, vai ser tomada pelos pés peregrinos dos fiéis. O trânsito vai ser fechado à meia-noite de domingo.
5: Nós teremos cerca de 283 policiais envolvidos, né? Tudo para dar garantia de segurança, para que os fiéis possam participar da peregrinação.
4: A Romaria foi reconhecida como Patrimônio Cultural e Imaterial de Sergipe em 2014 e Nossa Senhora Divina Pastora foi proclamada Padroeira do Estado em 2017. Não é à toa que esta é considerada uma das maiores expressões de fé do povo sergipano.
2: Tá aí então, né? Então, a gente convida, né, você, lembrando que a Divina Pastora, Nossa Senhora Divina Pastora, é a padroeira do estado de Sergipe também, né? E essa peregrinação é muito, muito concorrida também, viu? Bastante fiéis, né, saem de suas casas a partir da meia-noite com destino à Divina Pastora. É importante a gente dizer e aconselhar a população que vai a essa peregrinação, que vai fazer essa caminhada, gente aqui de Frei Paulo, de Pinhão, de Carira, do estado todo, né? Participa dessa peregrinação, dessa caminhada que é longa, né? Não esqueça, levem água, frutas, né? Frutas leves, tá certo? Para que você possa se hidratar durante todo o percurso, né? Se você tem algum problema cardíaco, a gente aconselha que não vá. Todo mundo lembra aqui, né? Domingo passado, segunda-feira, né? O que aconteceu lá em Nossa Senhora Aparecida, um cidadão, às vezes nem sabia que tinha um problema, que sofreu desse problema cardíaco e acabou infartando, né? Já dentro da cidade de Nossa Senhora Aparecida. Então, se você tem problema cardíaco, não vá. Pegue seu carro, sua moto, enfim, mas caminhando não vá, porque é um percurso muito pesado, cheio de ladeiras, né? E então a gente aconselha que não vá, mas leve água, chapéu para se proteger do sol, protetor solar também é importante, e uma boa caminhada para vocês. Não esqueça de fazer suas orações, muita gente vai para fazer pedidos, né? Outros vão para agradecer, mas o que vale é a fé da população aqui de Sergipe em Nossa Senhora da Divina Pastora, repetindo, que é padroeira da cidade de Divina Pastora, padroeira também aqui do estado de Sergipe. Fernando Barbosa, da redação para o Censura Livre, a gente retorna com você, Leal Júnior.
1: Muito bem, são 16 horas e 56 minutos. Em todo o Agreste Médio e Alto Sertão Sergipano. Olha, Polícia Federal investiga o desvio de 15 milhões e 600 mil reais. Isso aconteceu lá, portanto, na cidade de Nossa Senhora do Socorro. Fugiu aqui o site, deixa eu trazer de volta pra gente. Meu Jesus. Bota a mente aí, meu BGP, saia. A Operação Dirus cumpre 32 mandatos em 5 estados e apura suspeitas de fraude em contratos da saúde com prejuízo estimulado a 15 milhões e 600 mil reais. Uma investigação sobre possíveis irregularidades na aplicação de recursos da saúde pública levou a Polícia Federal a deflagrar nesta quarta-feira, hoje dia 14, a Operação Dirus. A ação apura suspeitas de direcionamento de chamamentos públicos e desvio de dinheiro destinado ao atendimento de saúde em Nossa Senhora do Socorro, na Grande Aracaju. O prejuízo estimulado chega até 15 milhões e 600 mil reais. Ao todo foram cumpridos 32 mandatos em busca e apreensão em Sergipe, Rio de Janeiro, São Paulo, Ceará e Paraíba. As diligências ocorreram em sedes de organizações sociais, empresas investigadas e endereços residenciais dos alvos da apuração. Em Sergipe, as buscas foram realizadas em Aracaju, em Nossa Senhora do Socorro e Canindé do São Francisco. Nos demais estados, as medidas alcançaram os municípios do Rio de Janeiro, Barretos e Colinas, São Paulo, Fortaleza, Aquiraz e Eusébio, no Ceará, além de Campina Grande, Serra Branca e Pedra Lavrada, na Paraíba. Os contratos de unidades de saúde estão sob investigação. A apuração envolve possíveis irregularidades na contratação de duas organizações sociais responsáveis pela gestão de unidades de saúde de Nossa Senhora do Socorro. Entre os contratos analisados estão os relacionados ao hospital de campanha, montado durante a pandemia da Covid-19. Em 2020, e a uma unidade de pronto atendimento, a UPA, no período de 2020 a 2026. De acordo com as informações da investigação, há indícios de superfaturamento e de também subcontratações de serviços por meio de empresas supostamente vinculadas a pessoas ligadas aos gestores das próprias organizações sociais. O prejuízo, que chega até 15 milhões e 600 mil. Além das buscas, a operação prevê também o bloqueio e o sequestro de bens e valores até o limite de 15 milhões e 600 mil, com quantia correspondente ao prejuízo estimulado sobre a investigação. As medidas as medidas têm como objetivo resguardar recursos que possam estar relacionados às irregularidades apuradas. A extensão dos danos e a eventual responsabilidade dos envolvidos ainda dependem do avanço das investigações. A auditoria da CGU deu origem à apuração. O caso teve início após uma auditoria de Controladoria Geral da União, a CGU, e identificar suspeitas de superfaturamento e má aplicação de recursos públicos na área da saúde. A Operação Dirus é um resultado de uma atuação conjunta da Polícia Federal, da CGU, como também do Ministério Público Federal. Conforme o grau de participação de cada investigado e os elementos reunidos no inquérito, os envolvidos poderão responder por crimes como organização criminosa, fraude, ilicitação, peculato, falsidade ideológica e lavagem de dinheiro. Isso aí todos nós já sabemos. Não adianta, porque um dia a casa cai. Quer dizer, lavagem de dinheiro que chegou a 15 milhões e 600 mil reais, ou seja, pirou da saúde daqueles que precisavam de equipamentos, que precisavam de vacinas durante a Covid-19, e dá no que dá. Se for para tirar mesmo na íntegra, né? Todos os municípios que investiram fortemente na Covid-19, Ave Maria, vai ser uma lavagem de dinheiro atrás da outra. Lamentavelmente. E Nossa Senhora do Socorro, lamentavelmente também, passou por isso. O que dizer? O que explicar agora para a comunidade? Porque quantos morreram na Covid em Nossa Senhora do Socorro? Quantos partiram? Aí falsos hospitais construídos às pressas e que não resolveram nada, porque na verdade era uma lavagem de dinheiro. E não muito pouco, 15 milhões e 600 mil, quase 16 milhões, é de realmente quebrar com a situação de qualquer município. Lamentavelmente, isso aconteceu, e agora a Polícia Federal descobre, e o ex-prefeito de Socorro na época, que não cita nomes, vai pagar um preço alto. Vai pagar um preço alto. Não adianta fazer coisa de errado, porque lá na frente, no futuro, o preço é alto e todos nós pagamos preço. Eu sempre tenho o hábito de falar isso aqui. Nós pagamos preço pelos nossos erros, pelas nossas atitudes, e não é diferente com qualquer outro ser humano. Então, muito atento como está sendo a sua administração na sua cidade. E não pense que não vai dar em nada no futuro. É onde a corda bamba, ela tora, e torou em Nossa Senhora do Socorro. E quem vai agora prestar conta de quase 15 milhões e 600 mil reais? Quem vai devolver esse dinheiro? Né? E diante também de uma construção de uma UPA, que é, para quem não sabe, uma UPA é um hospital municipal, aonde cada município, na minha opinião, teria a obrigatoriedade de ter uma UPA. E tem uma UPA, como tem Carira, como tem aqui em Frei Paulo, como tem em Ribeirópolis, a Clínica da Família 24 horas. Aí são UPAs, que tem um atendimento como se fosse um hospital, só que é um hospital municipal. Aí vai se fazer o quê? Muito bem, 17 horas e 8 minutos. Vamos a um rápido intervalo comercial e, na volta, governador do estado, Fábio Mitidieri, diz que o estado vai cobrir por patrocínio de Aracaju ao Ironman, um dos maiores eventos esportivos da história da capital sergipana, caso prefeitura mantenha a decisão de não ajudar financeiramente.
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7:26. 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Olha, fim da escala 6x1. Finalmente, acabou agora há pouco no Senado da República. A PEC que acaba o projeto 6x1, ou seja, o assalariado trabalhar 6 vezes na semana e só ter um dia de folga. A partir de agora, a partir do momento que o presidente da República, o Lula, sancionar a lei, que ele pode fazer isso a qualquer momento, porque já foi aprovado pelo Congresso, como também foi aprovado agora de tarde no Senado da República. Então, o cidadão agora terá 2 dias de folga, de acordo com a negociação com cada patrão, né? A gente sabe que é muito difícil você tirar 2 dias de folga seguido. Tira um dia, depois vai tirar outro. Mas é lei. É lei, e a empresa que não pagar, a empresa que não liberar, terá que pagar hora extra, né? Agora, como muda o sistema, sai o 6x1 e entra, no caso aí, 5x2, né? São 7 dias, né? Então, quer dizer, agora fica a negociação de ver com o patrão e empregado e o assalariado, né, o funcionário, definir quais dias de folga terá que tirar. Qual os 2 dias, no caso. Então, o Senado acabou de aprovar, agora de tarde, agora há pouco, terminou a votação e foi aprovado o projeto, o fim do projeto 6x1, fim da PEC, que prevê o fim da escala 6x1, enfrenta nesta quarta-feira, enfrentou agora há pouco, enfim, já aprovado pelo Senado da República. Após ser aprovada em 2 turnos pela Câmara dos Deputados e receber o parecer favorável da Comissão de Constituição e Justiça do Senado, a proposta será submetida à votação no plenário da Casa, como foi feito hoje. A votação tem mobilizado parlamentares, trabalhadores e representantes do setor produtivo, porque poderá definir os rumos de uma proposta que altera a jornada máxima. Eu estou lendo aqui, mas a matéria está dizendo que tudo isso iria acontecer hoje, mas já aconteceu. De trabalho previsto na Constituição Federal, reduzindo o limite semanal de 44 por 40 horas e garantindo 2 dias, então, de descanso remunerado por semana, sem redução no salário. É bom que o funcionário, o trabalhador, saiba que vai tirar os 2 dias de folga, mas nenhum patrão, nenhuma empresa terá que diminuir o seu salário. A lei não permite. Então, já foi aprovado e agora vamos aguardar o presidente da República, né? Sancionar a lei. Depois de muita pressão da sociedade, o PL resolveu também voltar ao fim da PEC 6x1, disse inclusive o presidente Lula, porque o PL não estava querendo aprovar esse projeto. Mas só agora, me parece que no dia de ontem, o partido do PL então resolveu votar a favor. Enfim, o assalariado, né, o funcionário, o trabalhador, a partir de agora, terá o direito, portanto, né, do projeto 6x1.

0: Deixa eu ver aqui, Fernando, tem... Olha, Sergipe abre inscrições para a CNH Social com 1.200 vagas, gratuitas. Carteiras de motorista, no caso, né? O governo de Sergipe abriu as inscrições para a segunda edição do programa CNH Social. A iniciativa é voltada para ampliar o acesso à Carteira Nacional de Habilitação para pessoas de baixa renda. E claro, as inscrições são gratuitas e devem ser feitas exclusivamente pela internet até o dia 22 de outubro. No site oficial aí agora não dá para enxergar porque tem palavras que eu tô sem meu óculos. É no site oficial da SEASSIC, Secretaria de Estado de Assistência Social, Inclusão e Cidadania. Quem pode participar? Para concorrer a uma das 1.200 vagas, o candidato precisa ter 18 anos ou mais. Está inscrito e no cadastro único, no cadastro único para programa social do governo federal. E ter uma renda familiar mensal de até 2 salários mínimos. Explica aí, portanto, o governo do estado de Sergipe. Falando do governo do estado de Sergipe, a coisa pegou entre o governo do estado e a prefeitura municipal de Aracaju. O governador Mitidieri disse hoje que o estado vai cobrir o patrocínio de Aracaju ao Ironman, aquele esporte que é 3 em 1, né? Que é o Cooper, depois vem a natação e depois vem a bicicleta. Caso a prefeitura mantenha a decisão, ou seja, a prefeita Emília Correia manteve uma decisão em dizer que não iria patrocinar financeiramente o evento. E aí quebrou de uma certa forma, poderia ter quebrado de uma certa forma se não fosse a atitude do governador do estado de Sergipe em se prontificar em patrocinar o evento, porque é o maior evento de todos os tempos, em Aracaju, né? Que é o Ironman. E claro que vem atletas aí do Brasil e do mundo. E aí então, o governador afirmou que o estado assumirá parte do município de Aracaju, caso a prefeitura de Aracaju não reveja a decisão de retirar o patrocínio do evento. O governador também fez um apelo para que a prefeitura de Aracaju reveja a decisão de não patrocinar a próxima edição do Ironman 70.3. Segundo ele, o evento reúne atletas de diversos países da visibilidade internacional do estado, com transmissão da ESPN. Mitidieri afirmou também que o governo de Sergipe está confirmado no apoio à competição e que se a prefeitura não voltar atrás, o estado vai cobrir a parte do município para garantir a realização do evento. Esta será a terceira edição do Ironman 70.3 em Aracaju. Durante entrevista, o governador afirmou que a competição deve reunir mais de 3 mil atletas de 14 países. Ele também criticou a decisão da prefeitura, dizendo que mudanças de patrocínio às vésperas de um evento pode prejudicar a imagem da capital do estado de Sergipe, como também do próprio estado sergipano. Mitidieri também comparou o apoio do Ironman aos investimentos municipais e em outros eventos, citando o Forró Caju. Segundo a reportagem, a prefeitura também de Aracaju informou que não teria condições de aportar cerca de 1,5 milhão para um único evento apenas, mas manteria o apoio de estrutura. Ou seja, começaram as brigas, na verdade, brigas que eu digo entre aspas, porque nos bastidores da política, Muitos já estão falando que o governador Fábio Mitidieri tem um vasto interesse de que a delegada Catarina, que foi a grande surpresa aí também nas eleições relacionado aí à Câmara Federal, ela foi reeleita, mas há um interesse por parte do governador Fábio Mitidieri que ela dispute as eleições para a prefeita de Aracaju, que seja a candidata adversária de Emília Correia, que Emília Correia tem o direito de ir à reeleição. E há uma possibilidade muito grande da doutora Catarina se dedicar mais ao município de Aracaju do que à Câmara Federal. Então vamos aguardar quais serão os comportamentos a partir de agora. Que Emília terá pela frente toda a força do governo do estado, toda a máquina do estado de Sergipe e ainda mais uma fortíssima candidata como é a doutora Catarina, a Emília Correia vai ter que abrir os olhos. A prefeita de Aracaju atual vai ter que abrir os olhos, arregaçar as mangas, mas não é dessa forma que ela vai dar continuidade ao seu trabalho. Tentando impedir, quando se retira o patrocínio de um evento de tal envergadura que é o Ironman 70.3, não é por aí o caminho. Aí a prefeita de Aracaju está indo pela contramão. Porque independentemente se ela vai patrocinar ou não, o governo do estado já disse que vai cobrir o patrocínio da prefeitura de Aracaju. Mas não pode botar em xeque, evidentemente. Tem alguma mensagem aí, Fernando? Não pode botar em xeque, evidentemente, um evento, né? Um evento de tal porte como é o evento aí do Ironman. Né? Não tenhamos dúvida disso. Muito bem, 17 horas e 41 minutos. Estou indo embora. Volto amanhã para a última edição, portanto, da semana. Quem tem alguma mensagem aí de texto aqui, Fernando? Não. E é pedindo música, acho que é digitado, não? Me parece, né? Agora não vou enxergar, não. Eu não vou enxergar, não. Bota aí na tela pra ver se eu consigo ver. Consegue botar, não? Muito bem. Vamos ler só essa mensagem aqui. Aí, lá em cima. Boa tarde, Léo Júnior. O caso Linda Brasil deu o quê? Acho que quem tá torcendo é o deputado estadual Luciano Bispo, que pode também ficar de fora. Não, Luciano Bispo não tem nada a ver com o partido da Linda Brasil, não. Ela aí não tem nada a ver. Isso não afeta. A chegada da Linda Brasil deve cair alguém do partido, de algum partido aí. Luciano foi um dos primeiros do partido dele. Tá distante. Vamos lá. Em cima aí, Fernando. Boa tarde, Leal. Quem vota é o aracajuano, e será que eles querem? Votarão nela para ser deputada. Se quiser perder tudo, concorra. Não deu para entender as colocações, não. Tem mais alguma, Fernando? Então vamos embora. Por enquanto não temos Genário, né? Vamos ver quando é que teremos aí o retorno de Genário Santos. Mas vem novidades aí no nosso programa com um repórter representante do Alto Sertão Sergipano. Tá certo? Continuamos juntos, fazendo a vida valer a pena, porque é sempre madrugada para quem quer buscar o sol. Ó, um cheiro do fofo careca. Boa noite, Frei Paulo. Boa noite, Sergipe. Boa noite, Brasil. Tchau, tchau. Até amanhã.
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1: Em nome do Pai, do Filho e do Espírito Santo. Amém. O anjo do Senhor anunciou a Maria e ela concebeu do Espírito Santo. Ave Maria, cheia de graça, o Senhor é convosco. Bendita sois vós entre as mulheres e bendito é o fruto do vosso ventre, Jesus. Santa Maria, Mãe de Deus, rogai por nós, pecadores, agora e na hora da nossa morte. Amém. Eis aqui a serva do Senhor, faça-se em mim segundo a vossa palavra. Ave Maria, cheia de graça, o Senhor é convosco. Bendita sois vós entre as mulheres e bendito é o fruto do vosso ventre, Jesus. Santa Maria, Mãe de Deus, rogai por nós, pecadores, agora e na hora da nossa morte. Amém. E a palavra se fez carne e habitou entre nós. Ave Maria, cheia de graça, o Senhor é convosco. Bendita sois vós entre as mulheres e bendito é o fruto do vosso ventre, Jesus. Santa Maria, Mãe de Deus, rogai por nós, pecadores, agora e na hora da nossa morte. Amém. Rogai por nós, Santa Mãe de Deus, para que sejamos dignos das promessas de Cristo. Oremos. Infundi, Senhor, em nossos corações a vossa graça, para que, conhecendo pela anunciação do anjo a encarnação do vosso Filho, Jesus Cristo, Senhor nosso, cheguemos por sua paixão e morte de cruz à glória da ressurreição. Por Cristo nosso Senhor. Glória ao Pai, ao Filho e ao Espírito Santo, como era num princípio, agora e sempre. Amém. Ó Maria concebida sem pecado, rogai por nós que recorremos a vós.
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1: Olá, queridos irmãos e irmãs, povo de Deus, eu, Padre Paulo Lima, estou chegando na programação e convido você a acompanhar comigo o Evangelho para esta quarta-feira, dia 14 de outubro. Estamos na 28ª semana do tempo comum e hoje nós vamos refletir o Evangelho de Lucas, capítulo 11, versículos do 42 ao 46. Acompanhe comigo agora. O Senhor esteja convosco, Ele está no meio de nós. Proclamação do Evangelho de Jesus Cristo segundo Lucas. Glória a vós, Senhor. Disse Jesus aos fariseus: ai de vós, fariseus, que pagais o dízimo da hortelã, da arruda e de todas as hortaliças, mas deixais de lado a justiça e o amor a Deus. Era preciso fazer estas coisas sem omitir aquelas. Ai de vós, fariseus, que gostais de ocupar os primeiros lugares nas sinagogas e as saudações nas praças públicas. Ai de vós, porque sois como sepulcros que não se notam e sobre os quais a gente pisa sem saber. Um dos doutores da lei tomou então a palavra e disse: mestre, falando assim tu nos ofende a nós também. Respondeu Jesus: ai de vós também, doutores da lei, porque estáis impondo às pessoas fardos impossíveis de carregar, ao passo que vós mesmos nem com um dos dedos os tocais. Palavra da salvação, glória a vós, Senhor. Olha, meus queridos irmãos e irmãs, meditando a palavra de Deus para hoje, você que está aí nos acompanhando, nos ouvindo, certamente temos de reconhecer que essas palavras de Jesus não foram somente para os fariseus, mas para nós mesmos. Ai de vós também, mestres da lei, porque colocais sobre os homens cargas insuportáveis e vós mesmos não tocais nessas cargas nem com um só dedo. Fazemos nossas cobranças aos outros, precisamos melhorar e muito. Peçamos essa graça ao Senhor, que sejamos também autênticos antes de exigir dos outros que a gente seja por primeiro, senão cairemos no pecado da hipocrisia. Desça sobre você agora, sua casa, sua família, a bênção do Deus Todo-Poderoso, em nome do Pai, do Filho e do Espírito Santo. Fica com Deus amanhã nesse horário. A gente se encontra aqui meditando a palavra do Senhor. Até lá.

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0: Irmãos, irmãs em Cristo, boa noite. Estamos iniciando mais um Momento Cristão, levando mensagens ao seu coração. 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O programa de hoje, como sempre às quartas-feiras, nós falamos para os nossos irmãos cristãos, evangélicos ou protestantes, como queiram. E lembrando sempre que podemos até divergir nas religiões, porém, somos obrigados a convergir em Deus, porque este é único, para que possamos nos sintonizarmos com energias positivas. Vamos ouvir uma mensagem de paz. Logo depois, ouviremos uma belíssima canção. Daqui a pouco estaremos de volta para a segunda parte do programa Momento Cristão, levando mensagens ao seu coração.
1: Quando Deus criou as mães,

Diz uma lenda que o dia em que o bom Deus criou as mães, um mensageiro se acercou dele e lhe perguntou o porquê de tanto zelo com aquela criação. Em que, afinal de contas, ela era tão especial? O bondoso e paciente pai de todos nós lhe explicou que aquela mulher teria o papel de mãe, pelo que merecia especial cuidado. Ela deveria ter um beijo que tivesse o dom de curar qualquer coisa, desde leves machucados até namoro terminado. Deveria ser dotada de mãos hábeis e ligeiras, que agissem depressa, preparando o lanche do filho, enquanto mexesse nas panelas para que o almoço não queimasse. Que tivesse noções básicas de enfermagem e fosse catedrática em medicina da alma. Que aplicasse curativos nos ferimentos do corpo e colocasse bálsamo nas chagas da alma ferida e magoada. Mãos que soubessem acarinhar, mas que fossem firmes para transmitir segurança ao filho de passos vacilantes. Mãos que soubessem transformar um pedaço de tecido, quase insignificante, numa roupa especial para a festinha da escola. Por ser mãe, deveria ser dotada de muitos pares de olhos. Um par para ver através de portas fechadas, para aqueles momentos em que se perguntasse o que é que as crianças estão tramando no quarto fechado. Outro par para ver o que não deveria, mas precisa saber. E, naturalmente, olhos normais para fitar com doçura uma criança em apuros e lhe dizer: eu te compreendo, não tenhas medo, eu te amo, mesmo sem dizer nenhuma palavra. O modelo de mãe deveria ser dotado ainda da capacidade de convencer uma criança de 9 anos a tomar banho, uma de 5 a escovar os dentes e dormir quando está na hora. Um modelo delicado, com certeza, mas resistente, capaz de resistir ao vendaval da adversidade e proteger os filhos, de superar a própria enfermidade em benefício dos seus amados e de alimentar uma família com o pão do amor. Uma mulher com capacidade de pensar e fazer acordos com as mais diversas faixas de idade. Uma mulher com capacidade de derramar lágrimas de saudade e de dor. Mas ainda assim, insistir para que o filho parta em busca do que lhe constitua a felicidade ou signifique seu progresso maior. Uma mulher com lágrimas especiais para os dias da alegria e os da tristeza, para as horas de desapontamento e de solidão. Uma mulher de lábios ternos que soubesse cantar canções de ninar para os bebês e tivesse sempre as palavras certas para o filho arrependido pelas tolices feitas. Lábios que soubessem falar de Deus, do universo e do amor, que cantassem poemas de exaltação à beleza da paisagem e aos encantos da vida. Uma mulher

Ser mãe é missão de graves responsabilidades e de subida honra. É gozar do privilégio de receber nos braços espíritos do Senhor e conduzi-los ao bem. Enquanto houver mães na terra, Deus estará abençoando o homem com a oportunidade de alcançar a meta da perfeição que lhe cabe. Porque a mãe é a mão que conduz, o anjo que vela, a mulher que ora, na esperança de que os seus filhos alcancem felicidade e paz.

0: Queremos abraçar aos nossos estimados ouvintes em Itabaiana, Etinho de Tuxal e sua esposa Maria do Carmo, Zé do Boteco e Dona Wanda, Lula e Simone, Boinho e família, Aguinaldo Sapateiro, Esquerdinha do Mercadão, Zé Luiz e Nonota, Maria e Gerino, Betinho e família no povoado Vermelho. Também abraçamos a João de Benizo e Zefa no povoado Caraíbas, Vânia e Gia em Itabaiana, e também o casal amigo Zé de Beto Mototáxi e a minha querida companheira de imprensa Célia Farias. Em Frei Paulo, abraçamos ao seu José Arinaldo de Oliveira e Dona Lucelina, esse casal maravilhoso, Zacarias da padaria e todos os demais familiares, Lurdinha Helena do sindicato e toda a família Ângelo, Fátima, Vânia, Neguinho do Café e todos os demais familiares, tia José Fabinho, Zá e seu filho Guilherme, o Gui namorador, Zé da Gata e sua esposa Creuza, Jabá e família. Em nome destes, nós abraçamos a toda a comunidade Frei Paulistana. Em Alagadiço, abraçamos ao seu Antônio Pembe, Dona Marlene, Zezito dos Porcos, Salsicha da Topique, Tiago do Terço dos Homens e todos que fazem esse segmento, estendidos aos familiares, seu Messias e família, Vicente das Bananas, também extensivos à família, em nome de toda a comunidade do Alagadiço, no Catuabo, Chiquinho Aboiador e Lisete, no Barro Branco, Sanja e seus familiares. Abraçamos também na comunidade de Pinhão ao nosso querido companheiro, o Samuel da Topique, e também o nosso querido amigo Eduardo Marques. Em nome destes, nós abraçamos a todos os familiares extensivos a toda a comunidade do Pinhão. Em Carira, nós abraçamos Abel, Cício, JR, o Raimundo, Gilberto de Marotinha, nosso querido companheiro Wilson Cunha, o 51, como é bastante conhecido, além do Preguinho, eletricista, Toninho Carteiro e todos os demais familiares. Alô, Dona Maria Dória, Valmir, da Topique e todos os seus familiares. Por falar em Topique, eu abraço a todos os nossos irmãos topiqueiros, em nome do Paixão, Paixão da Topique, também sinta-se abraçados na cidade de Carira. Família Machado, Bosco, Margarida, Diogo, Diego e Felipe, ainda abraçamos a todos, a Peninha, a Ailton, enfim, todos os nossos colegas, alô Pedro do Banco, a todos os nossos colegas aí da região do Carira. Abraçamos ainda a família do saudoso Jaconias, que também é nosso ouvinte. Carlinhos taxista, em nome de todos os demais taxistas, sintam-se também abraçados. Queremos abraçar ainda na comunidade do assentamento Santo Antônio, seu Gessília e Dona Creuza, seu Augusto e Dona Nilra e também Dona Santinha, a mãe do seu João, extensivos a todos os familiares. Alô Branco do Trator, Fernando, essa galera aí do ponto legal do Mamãozinho.
1: Queremos abraçar em Pedra Mole ao Aloísio e todos os seus familiares, e também ao André, a sua mãe, e a todos os demais familiares em Pedra Mole. Sintam-se todos abraçados, a comunidade pedramolense, em nome do citado.
2: Ainda em Carira, abraçamos ao Célio, Célio da Arena, esse espetáculo belíssimo que Carira tem para os seus jovens, também ao Galego do Bar e o nosso querido amigo João de Gadé. Em nome destes também abraçamos a todos os carirenses.
3: Ainda em Frei Paulo, da Serra Redonda, queremos abraçar o casal amigo Bacana e sua esposa Maria, em nome de toda a comunidade da Serra Redonda. Ainda em Itabaiana, abraçamos fraterna e carinhosamente a família do saudoso Tonho de Preta. Em nome da Eliana, da Suzete, de todos os demais, nós abraçamos essa família maravilhosa desse homem de bem que nos deixou na nossa ótica prematuramente, mas que Deus tudo sabe. Em Pedra Mole, ainda queremos abraçar ao Isaqueu,

0: teu irmão que está do seu lado. Deus quer que você viva uma história de poder nesse tempo. Faça a diferença, querido.
1: Aleluia.

Amados irmãos e irmãs em Cristo, estamos de volta do programa Momento Cristão, levando mensagens ao seu coração, para que possamos nos sintonizarmos com o alto, sempre em nome da Madeireira São José, onde você encontra caibros, ripas, portas, caixões, tudo para a sua construção em telhas e madeiras, você encontra na Madeireira São José, Organização Léo, o popular Patianca. 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

Amados irmãos e irmãs, estamos de volta para agradecer a todos pela honrosa audiência. Lembrando que amanhã, às 18 horas, estaremos de volta para mais um Momento Cristão, levando mensagens ao seu coração. 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
6: Computadores, consoles, celulares, por todos esses meios é possível ter acesso a algum jogo eletrônico.
7: E para desenvolver esses games, que muitas vezes consomem horas da nossa atenção, é preciso juntar muita arte à tecnologia.
6: E todo esse trabalho agora faz parte do marco legal dos jogos eletrônicos, que vai regulamentar o setor.
8: O governo assinou nesta quarta-feira o decreto que regulamenta o marco legal dos jogos eletrônicos no país. A medida amplia o fomento ao setor, incentiva a formação de profissionais e promove os jogos brasileiros dentro e fora do país. O Brasil é o maior mercado latino-americano de games e está em 5º lugar no ranking de população online, com uma estimativa de 105 milhões de jogadores, segundo dados da Abra Games, a Associação Brasileira das Desenvolvedoras de Jogos Digitais Eletrônicos. O presidente da associação, Rodrigo Terra, acredita que a regulamentação vai ampliar o mercado e contribuir com a economia.
9: A pauta de videogame é uma pauta transversal, ela é pauta de cultura, mas ela é pauta de tecnologia, ela é pauta de desenvolvimento econômico e comércio. E é pauta também da fazenda, da receita. Só que agora a gente começa também a jornada, a próxima fase, né? O próximo boss fight é a gente poder categorizar tributariamente, né? Como é que vai ser agora esse setor, que agora ele é reconhecido como um setor único, não só atrelado à tecnologia, como é hoje também.
8: Dados da pesquisa Game Brasil divulgaram divulgada neste ano apontam que cerca de 36% dos que consomem games no Brasil têm entre 14 e 29 anos. Outro recorte mostra que 25 milhões de gamers têm algum tipo de deficiência. Para o criador de conteúdos, Fabrício Ferreira, da Able Gamers Brasil, ONG voltada para a acessibilidade em jogos eletrônicos, a regulamentação e o fomento previstos no decreto vão contribuir para a acessibilidade no setor.
10: A gente fala muito sobre videogames, sobre jogos como um mercado pela questão do dinheiro financeiro, a gente fala muito sobre arte, mas o videogame hoje, ele é uma ferramenta muito forte de socialização. A gente tem uma grande parte da população PCD no Brasil que muitas vezes não pode sair de casa. E os videogames, ele além de ser uma forma de arte, ele também permite que essa pessoa viva experiências que muitas vezes a gente nem dá bola para essas experiências, é algo cotidiano para
8: a
10: gente.
8: A ministra da Cultura, Margareth Menezes, afirma que os jogos eletrônicos deixam de ser considerados apenas softwares e passam a ser vistos como produtos culturais.
11: E essa é uma mudança fundamental porque permite que os jogos brasileiros acessem instrumentos de fomento já consolidados, como a Lei do Audiovisual, a Lei Rouanet, o Fundo Setorial do Audiovisual, além de reconhecer o seu papel na educação, na saúde, na formação de juventudes e na qualificação profissional na geração de emprego e renda.
8: O decreto institui ainda o Game Brasil, plataforma pública e gratuita para catalogar, divulgar e promover jogos brasileiros, indicando onde estão disponíveis. E para ampliar a formação de profissionais para a indústria de jogos eletrônicos, o Ministério da Educação vai ofertar, a partir do ano que vem, 230 vagas para cursos de graduação na área de jogos digitais em 5 universidades federais nas 5 regiões do país. Reportagem Graziele Bezerra.
7: Em 2027, a reforma tributária entra numa nova fase.
6: É quando as microempresas e as empresas de pequeno porte começam a recolher a contribuição sobre bens e serviços, CBS, e o imposto sobre bens e serviços, IBS.
7: Entre os prazos estabelecidos, um vence amanhã, dia 15 de outubro. É quando os empresários devem informar se desejam permanecer ou optar pelo Simples Nacional, o atual sistema para o recolhimento de tributos.
6: Para explicar melhor essas mudanças, a gente conversa agora com o repórter Nazi Brum. Boa noite, Nazi.
12: Olá, boa noite, Mariana, Luciano, e boa noite, ouvintes da Voz do Brasil. Pois é, a reforma tributária deve ser concluída em 2033, mas a partir de 2027, as microempresas e empresas de pequeno porte começam a recolher o IBS e o CBS, que vão substituir 5 impostos, PIS, COFINS, IPI, ICMS e ISS. O primeiro passo para isso é que essas empresas optem até amanhã pelo Simples Nacional, um sistema que já existe que facilita o pagamento de impostos. Após isso, as empresas que estiverem no Simples Nacional vão optar se desejam pagar o IBS e o CBS dentro do Simples ou de forma separada. E essa opção deve ser feita até o dia 30 de outubro.
7: Agora, isso quer dizer então, Nazi, que as empresas, as microempresas e as empresas de pequeno porte vão poder pagar esses dois impostos de duas formas diferentes?
12: Exatamente, Mariana. E o coordenador de tributos sobre a renda, patrimônio e opções financeiras da Receita Federal, Gustavo Salton, falou um pouco sobre essas mudanças.
13: Simples Nacional, ele não acabou, ele continua sendo um regime fundamental para as micro e pequenas empresas. A grande novidade da reforma tributária é que o empresário passa a decidir se prefere manter o IBS e CBS dentro do DAS ou se prefere no regime regular de débitos e créditos. Então, estamos nesse período agora super importante de opções e decisões de todo mundo, né? Para que todos consigam fazer as suas decisões que melhor podem fruir desse novo mundo tributário que a gente vai ter agora.
12: Olha, o empresário que optar pagar o IBS e CBS fora do Simples Nacional estará aderindo automaticamente ao Simples Nacional Híbrido e o pagamento será feito dentro do regime regular. Sobre esse assunto, a gente tem aqui a dúvida de um ouvinte. Vamos ouvir.
14: Olá, boa noite. O meu nome é Iraneia Rego. Eu trabalho no ramo de moda, eu vendo roupa. E eu queria fazer uma pergunta. Quem já é do Simples e possui algum termo de exclusão, precisa fazer a opção novamente?
12: Pois é, quem vai responder é o coordenador da Receita Federal, Gustavo Salton.
13: precisa sanar eventual problema que teve com o Simples Nacional e possui agora até 15 de outubro para fazer novamente essa opção para o ano que vem, após ter sanado eventual situação que ficou impeditiva para o regime.
12: O Gustavo Salton também vai responder a uma dúvida da Sandra Júlia. Ela é dona de um salão de beleza, trabalha direto com o consumidor e também com outras empresas. E ela quer saber qual sistema é mais vantajoso para pagar os novos tributos.
15: Eu estou meio perdida se eu fico só no Simples Nacional ou se compensa para mim mudar para outro sistema ou ficar só no Simples ou ter os dois, eu não sei.
13: Geralmente, as empresas que tratam diretamente com o consumidor final, elas vão fruir melhor do Simples Puro, que a gente chama, né? No entanto, é necessário verificar o caso concreto, quem são os seus fornecedores, parceiros e clientes, para ter certeza a respeito do que vale mais a pena. Então, muito importante aí cada um fazer a sua conta, né? Tem uma conta individual aí de cada empresa que é importante cada um estar atento.
12: Então, Mariela, Luciano, para resumir, microempresas e empresas de pequeno porte têm até amanhã para optar pelo Simples Nacional e até o dia 30 de outubro para decidir se pagam os novos tributos dentro desse sistema ou pelo método convencional.
6: Nazi, e se após fazer a opção o empresário mudar de ideia, ele pode desistir?
12: Pode sim, Luciano. O sistema vai abrir um prazo específico de 3 de novembro a 20 de dezembro de 2026 para que qualquer pessoa desista da opção feita, tanto para o Simples Nacional quanto para o sistema híbrido. E o contribuinte pode tirar todas as dúvidas sobre esse processo na Receita Federal. Basta ter uma conta na plataforma gov.br e entrar em servicos.receitafederal.gov.br. Mariana, Luciano.
7: Obrigada, Nazi Brum, pelas informações ao vivo aqui na Voz do Brasil.
6: Quer saber quanto sua rede de ensino tem previsto para investir na educação?
7: O painel de financiamento do novo PAR foi atualizado e agora também traz informações sobre os repasses do Fundeb, o Fundo de Manutenção e Desenvolvimento da Educação Básica e de Valorização dos Profissionais da Educação. Feitos esses repasses feitos nos últimos 12 meses.
6: Pela plataforma é possível consultar os recursos previstos para cada rede, acompanhar receitas e despesas da educação básica e verificar os saldos de programas.
16: Você sabia que é possível consultar informações do Fundeb de forma rápida e prática? O Ministério da Educação acabou de atualizar o painel de financiamento do novo Plano de Ações Articuladas, o novo PAR. Agora é possível acompanhar pela plataforma os valores previstos para cada rede de ensino, considerando fontes como o Fundeb, o Fundo de Manutenção e Desenvolvimento da Educação Básica e de Valorização dos Profissionais da Educação, o Salário Educação e as receitas vinculadas ao mínimo constitucional destinado à manutenção e ao desenvolvimento do ensino. Com a última atualização, o novo PAR apresenta informações da Secretaria do Tesouro Nacional sobre os repasses do Fundeb efetivados nos últimos 12 meses. Além disso, a ferramenta também permite acompanhar a evolução das receitas e das despesas relacionadas à educação básica, bem como dos saldos acumulados de programas. O novo PAR reúne dados das principais fontes de financiamento da educação básica por meio de gráficos e tabelas e permite ainda que gestores educacionais, pesquisadores e cidadãos consultem os recursos destinados às redes de ensino e acompanhem a evolução das receitas ao longo do tempo. Todos esses dados podem ser consultados no painel de financiamento do novo Plano de Ações Articuladas, o novo PAR, disponível em novopar.mec.gov.br. Locução, Júlio César de Oliveira. Reportagem, Daniel Duarte.
7: O ministro do Meio Ambiente e Mudança do Clima, João Paulo Capobianco, retornou hoje a Manaus para acompanhar ações de combate aos incêndios florestais no Amazonas.
6: Após sobrevoar as áreas atingidas pelo fogo e reunir-se com autoridades locais, ele falou sobre a situação no estado e os próximos passos.
17: Não podemos comemorar porque ainda temos uma situação grave, muito grave ainda, ainda muita fumaça, mas houve uma redução nos eventos de queimadas e de incêndios, portanto nós temos um movimento positivo e há um indicativo de redução de novos focos. O novo passo agora é a investigação criminal. Nós vamos iniciar uma ação forte de investigação para identificar quem está operando esse conjunto enorme de incêndios e verificar se há uma organização por trás disso, e vamos punir aqueles que forem identificados de forma exemplar, para que não fique na região uma sensação de impunidade.
7: As ações são realizadas de forma integrada entre órgãos federais, estaduais e municipais para reduzir os impactos ambientais e proteger a população.
6: 330 brigadistas já foram mobilizados para atuar em apoio às equipes do IBAMA, do ICMBio e de outros órgãos federais.
7: Usar a força do futebol para combater a violência contra a mulher.
6: Com esse objetivo foi lançada a campanha Papo de Homem. No futebol, a violência não entra em campo.
18: Em dias de jogos de futebol, os casos de violência contra as mulheres aumentam 27%. Para enfrentar esse problema, o governo federal e a CBF, Confederação Brasileira de Futebol, lançaram a campanha Papo de Homem. No futebol, a violência não entra em campo. A iniciativa convoca a participação de torcedores e jogadores. No vídeo da campanha, estão reunidos jogadores presentes na convocação mais recente da seleção brasileira, como Vini Júnior.
19: No futebol, a violência não entra em campo.
18: E Rayan.
19: Violência contra as mulheres não tem desculpa.
18: A peça foi exibida durante um amistoso entre Brasil e Argentina essa semana em Recife. A proposta da campanha é utilizar a força do futebol para conscientizar o público masculino quanto à prevenção e ao enfrentamento à violência contra mulheres. Foi o que disse o ministro do esporte, Paulo Henrique Cordeiro.
20: São homens, são atletas, são jogadores da seleção brasileira que estão falando de um prisma, estão falando de um lugar de homem. Porque a questão da violência contra a mulher não é um problema sobre as mulheres, mas é um problema sobre os homens. E o homem falando sobre isso impacta, eu tenho certeza, muito mais e pode contribuir decisivamente para que esse estado de coisa possa ser extinto de toda a nossa sociedade.
18: A mensagem também é para quem acha que bebida e raiva justificam uma agressão, alerta o torcedor Marco Polo.
21: De campo, cada um responde por seus atos, fora dele também.
18: A campanha também marca o lançamento do Plano Nacional do Legado Social e Esportivo da Copa do Mundo Feminina FIFA 2027, que estabelece 4 eixos para ampliar a participação de mulheres no futebol. Vale lembrar que mulheres em situação de violência podem buscar orientação e realizar denúncias pelo Ligue 180. Em caso de emergência, devem ligar para o 190 da Polícia Militar. Reportagem Pablo Mundim.
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7: Estamos no Outubro Rosa, mês de prevenção e conscientização sobre o câncer de mama.
6: E mulheres, fiquem de olho, os planos de saúde são obrigados a cobrir o exame de mamografia, mesmo em mulheres com menos de 40 anos.
7: A medida vale para os casos em que há indicação clínica para o exame.
6: O exame também é oferecido no SUS.
0: Ao tocar os seios, a geóloga e produtora audiovisual Laila Milani sentiu algo diferente. Ela procurou o médico e o diagnóstico foi de um nódulo benigno que precisava ser acompanhado. 6 meses depois, ao retornar para exames, descobriu que o nódulo havia evoluído para câncer de mama. Laila tinha 38 anos e nunca havia feito uma mamografia.
1: Eu não recebi nenhuma informação que abordasse esse assunto, no sentido de que a mamografia feita antes, né, poderia adiantar o meu caso, né, antecipar um diagnóstico, por exemplo.
0: Desde o começo do mês, os planos de saúde não podem mais negar a cobertura de mamografia digital para mulheres com menos de 40 anos que tenham indicação médica para a realização do exame. A mudança foi aprovada pela Agência Nacional de Saúde. Antes, os planos tinham obrigação de cobrir o exame somente para pacientes entre 40 e 69 anos. O presidente da ANS, Wadid Amou, destacou a importância da medida.
2: A partir de agora, deve ser considerada a necessidade clínica de cada paciente. O diagnóstico precoce salva vidas.

0: História familiar de câncer de mama ou ovário, ou história pessoal de câncer de mama ou lesões pré-cancerígenas, ou história de mutação genética, elas precisam fazer mamografia antes dos 40 anos.
1: Nas últimas décadas, o câncer de mama se manteve como tipo de câncer mais frequente entre as brasileiras, com exceção do câncer de pele não melanoma. Segundo o Ministério da Saúde, hoje, a taxa estimada é de 66 novos casos por 100 mil mulheres. Reportagem Luana Karen.
2: E o Ministério da Saúde apresenta campanha com orientações sobre acesso a consultas, exames e cirurgias pelo SUS.
3: O conteúdo explica como buscar atendimento especializado e apresenta opções de atendimento pelo Sistema Único de Saúde.
4: A dona de casa, Vanusa da Conceição, moradora da Ceilândia, no Distrito Federal, conta que o filho, de 14 anos, deslocou o joelho enquanto jogava futebol e foi levado a uma unidade básica de saúde. Após o atendimento de emergência, ela conta como foi o processo para que o filho fizesse a ressonância e outros exames específicos.
5: Eu fui até o posto de saúde, a UBS. Por volta de mais ou menos 7 dias, ele foi chamado para poder fazer a ressonância. Já peguei o resultado e agora retornarei ao médico que consultou ele.
4: Para orientar pessoas que precisam de avaliação, acompanhamento, exames ou procedimentos especializados, como Vanusa, o Ministério da Saúde lançou a campanha nacional de atendimento especializado, que reúne informações sobre como buscar consultas, exames e cirurgias pelo SUS. A iniciativa apresenta o passo a passo, desde a entrada da unidade básica de saúde até o atendimento especializado, é o que explica o diretor do Ministério da Saúde, Rodrigo Oliveira.
6: A gente tem duas grandes portas de entrada. Uma porta de entrada são as UPAs e os grandes hospitais de emergência, e também você pode buscar a unidade básica de saúde. É possível em vários locais, através do meu SUS digital, através do WhatsApp ou de outros aplicativos, você buscar atendimento.
4: Os pacientes do Sistema Único de Saúde têm diferentes possibilidades de atendimento. Para uma consulta, por exemplo, não precisam sair de casa. Eles têm à disposição a telesaúde, que permite a realização de teleconsultas e telediagnósticos. A população também pode ser encaminhada para o atendimento nas carretas de saúde, unidades móveis que oferecem serviços especializados em diferentes regiões do país. Essas unidades atendem prioritariamente onde há menor oferta de serviços especializados. Rodrigo Oliveira explica como os pacientes podem ser atendidos nas carretas.
6: Em geral, um paciente que busca uma unidade básica de saúde precisa de uma consulta especializada ou de um exame especializado, como tomografia, ele entra numa fila do município, da região ou do estado. A carreta, quando chega nessa região, ela se conecta a essa fila e faz essa fila andar mais rápido.
4: Outra opção de atendimento especializado pelo SUS é o encaminhamento de pacientes para hospitais privados e filantrópicos. Reportagem Cleide Lopes.
2: E essas foram as notícias do governo federal.
3: Uma realização da Secretaria de Comunicação Social da Presidência da República.
2: Com produção da empresa Brasil de Comunicação.
3: Fique agora com o Minuto do TCU. Em seguida, as notícias do Poder Judiciário e do Congresso Nacional. Boa noite.
2: Boa noite, até amanhã.
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1: 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Você vai ouvir agora notícias do Poder Judiciário.
2: STF decide afastar a inclusão das perdas inflacionárias na correção monetária dos depósitos judiciais.
3: STM realiza seminários sobre a Justiça Militar e o Tribunal Penal Internacional.
2: Para o STJ, planos de saúde não são obrigados a custear medicamentos à base de canabidiol para tratamento domiciliar.
3: Boa noite, eu sou Marcela Luiza.
2: E eu sou Walter Lima.
3: O Supremo Tribunal Federal decidiu hoje afastar a inclusão dos expurgos inflacionários na correção monetária dos depósitos judiciais.
2: A Corte entendeu que a atualização monetária deve observar índices previstos na legislação.
4: Marta, a discussão Ferreira. Era para definir se os depósitos de ações judiciais da época dos planos econômicos Bresser, Verão, Collor 1 e 2 tem direito à mesma correção monetária aplicada à caderneta de poupança, chamada de expurgos inflacionários. Esses expurgos correspondem às diferenças de atualização decorrentes de períodos em que os índices utilizados para corrigir valores financeiros não acompanharam integralmente a inflação. No final, prevaleceu o entendimento de que a atualização dos valores deve observar os índices previstos na legislação, sem a incorporação de diferenças decorrentes dos planos econômicos.
3: O Superior Tribunal Militar realiza entre hoje e amanhã em Brasília o seminário Justiça Militar e o Tribunal Penal Internacional.

0: exatamente para que não houvesse a repetição dos tribunais que foram formados para julgar os delitos da Segunda Guerra Mundial. E isso eu acho que é extremamente promissor e garantista, porque dá ao mundo e à sociedade das nações, né, uma estabilidade jurídica para se dizer, né, em conflitos, aquilo que se pode e aquilo que não se pode fazer. Porque até uma guerra, que é o horror e a barbárie, tem de haver regras.
1: Entre hoje e amanhã, o STM promove o Seminário Justiça Militar e o Tribunal Penal Internacional, Desafios e Perspectivas da Implementação Jurídica do TPI no Brasil. O evento conta com a transmissão ao vivo pelo canal oficial do Tribunal no YouTube.
2: Plano de saúde não é obrigado a custear medicamentos à base de canabidiol para uso domiciliar sem previsão legal ou contratual de cobertura.
3: A conclusão é do STJ. Fátima Uchoa.
4: A exceção à regra é nos casos expressamente previstos em leis ou normativos específicos. Assim, a mera autorização excepcional de importação concedida pela Anvisa não impõe ao plano de saúde a cobertura obrigatória de tratamento domiciliar com canabidiol. Esse julgamento na segunda sessão, sob o regime da relevância da questão federal, ocorreu em sessão virtual e é definitivo no âmbito do STJ, pois os ministros reafirmaram jurisprudência consolidada na corte. A decisão passa a valer para processos semelhantes em todo o país. Vale destacar que essa é a primeira vez que o STJ usou a técnica de reafirmação sob o regime da relevância da questão federal.
2: Dois dias de debate sobre sustentabilidade na Justiça do Trabalho.
3: Magistrados, servidores e especialistas vão discutir soluções para uma justiça trabalhista sustentável. Rafael Silva.
5: Entre os assuntos, eles vão falar sobre mudanças climáticas, gestão de resíduos sólidos, descarbonização e a inclusão socioprodutiva de catadores. Também estão em pauta as estratégias para a criação de planos de contingência socioambiental, além da apresentação de projetos desenvolvidos pelos próprios tribunais, o que ajuda a compartilhar boas práticas entre as unidades. O debate reforça o papel das instituições públicas diante do desafio global de atingir o carbono zero.
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2: Uma boa noite.
3: E até amanhã.
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1: Eu sou Paula Groba.
2: E eu sou Humberto Pinheiro.
1: E estes são os destaques de hoje do Jornal do Senado, que começa agora.
2: Senado vota fim da escala 6-1 em primeiro e segundo turno ainda hoje, segundo o presidente Davi Alcolumbre.
1: PEC da Segurança avança no Senado com maior integração e fim da saidinha para membros de facções.
2: Projeto garante às mulheres opção de viajar ao lado de outra passageira sem custo extra.
1: Boa noite.
2: Boa noite.
1: A PEC da Segurança Pública avançou no Senado e segue para votação em plenário. A proposta busca reforçar o combate ao crime organizado com ação direta do governo federal e maior integração entre as forças de segurança da União, dos estados e dos municípios.
2: O texto também prevê penas mais rigorosas para integrantes de facções criminosas, inclui o Sistema Único de Segurança Pública na Constituição e permite a criação de polícias municipais para o policiamento ostensivo e comunitário. A PEC foi concluída hoje na Comissão de Constituição e Justiça. Repórter Bruno Lourenço.
3: A Comissão de Constituição e Justiça aprovou a inclusão no texto constitucional do Sistema Único de Segurança Pública. A proposta de emenda à Constituição padroniza diretrizes nacionais e permite a criação de polícias para a guarda comunitária e ostensiva pelas prefeituras. O relator, senador Rogério Carvalho, do PT de Sergipe, acredita que a grande inovação da PEC é colocar a União como a agente atuante e corresponsável no enfrentamento direto ao crime organizado, em cooperação articulada com as polícias estaduais e locais.
4: Agora nós teremos o governo federal como integrante do Sistema Único de Segurança Pública e podendo agir conjuntamente e tendo responsabilidade no combate aos criminosos e no combate ao crime organizado em todo o país, de forma articulada e integrada, Polícia Civil, Polícia Militar.
3: Além da cooperação federativa, o texto prevê fontes de financiamento protegidas.

0: medidas contra contingenciamentos orçamentários. Com a aprovação na CCJ, a PEC da Segurança Pública segue agora para análise do plenário do Senado, onde precisará passar por 2 turnos de votação antes de poder seguir para a promulgação.
1: O senador Espiridião Amin, do PP de Santa Catarina, afirmou que a PEC da Segurança Pública merece atenção especial do governo e do Congresso Nacional. Ele defendeu que a proposta seja analisada ainda nesta legislatura pelos senadores.
2: Na avaliação de Amin, o aperfeiçoamento da proposta vai ajudar a garantir melhores condições de segurança à população brasileira.
3: Que eu creio que deverá merecer de nós, ainda nesta legislatura, a urgência e o aperfeiçoamento necessário.
1: E mulheres poderão ter o direito de escolher viajar ao lado de outra mulher em aviões e ônibus sem pagar nada a mais por isso.
2: É o que prevê um projeto que está na pauta da Comissão de Fiscalização e Controle e Defesa do Consumidor do Senado. A proposta garante essa opção no momento da compra da passagem. Repórter Pedro Pincer.
4: A Comissão de Transparência, Fiscalização e Controle está pronta para votar um projeto de lei que garante às mulheres que viajam sozinhas o direito de optar, no ato da compra da passagem em transportes coletivos, por assentos ao lado de outras mulheres. O texto já foi aprovado na Comissão de Direitos Humanos. O objetivo é evitar situações de violência durante o trajeto e limitar as situações de vulnerabilidade, além de consolidar o compromisso do Estado com a promoção de políticas de proteção às mulheres em todos os espaços. A autora do projeto, senadora Daniela Ribeiro, do Progressistas da Paraíba, destacou que o assento ao lado de outra mulher não terá custo extra para a passageira nem para as empresas.
5: Essa iniciativa ela visa prevenir casos de assédio e a gente sabe também que previne violência, proporcionando muito mais tranquilidade durante os deslocamentos. Comprovadamente, a vulnerabilidade das mulheres no transporte coletivo é uma realidade.
4: Se aprovada na comissão, a proposta só vai ao plenário caso seja apresentado recurso com esse objetivo.
1: Evitar erros médicos que podem custar a vida de crianças é o objetivo de um projeto que está na pauta da Comissão de Assuntos Sociais do Senado.
2: A proposta busca reforçar a segurança no atendimento infantil e prevenir tragédias como a do menino Benício, que morreu em Manaus após receber uma dose letal de adrenalina. A repórter Raíssa Abreu tem os detalhes.
6: O projeto do senador Eduardo Braga, do MDB do Amazonas, determina que os serviços de atendimento pediátrico tenham sempre um médico especialista. Também estão previstas regras para que os pais ou responsáveis pela criança recebam informações claras sobre seu estado de saúde e apoio psicossocial.
7: Para que um profissional não cometa erros e equívocos, como aconteceu recentemente no meu estado, com o garoto Benício, que ao chegar em um hospital supostamente de excelência no meu estado e ao ser atendido no ambulatório, imagine Vossa Excelência que um profissional da saúde injetou adrenalina na veia de uma criança, o que levou, obviamente, a óbito esta criança.
6: A proposta recebeu o voto favorável da relatora, senadora Damaris Alves, do Republicanos do Distrito Federal. Se aprovada na Comissão de Assuntos Sociais, a proposta segue direto para a Câmara dos Deputados.
1: E a senadora Zenaide Maia, do PSD do Rio Grande do Norte, fez um apelo a pais e aos responsáveis para que vacinem as crianças. Médica, ela alertou para o risco de doenças como o sarampo voltarem a circular, com a possibilidade de complicações graves e até a morte.
2: A senadora destacou que vacinar é um ato de proteção à saúde infantil e que a imunização não deve ser uma questão política, mas uma responsabilidade de todos.
8: Vacinem os seus filhos. Não é possível que a gente continue vendo crianças voltando a ter sarampo. Sarampo é uma doença extremamente grave. Pode matar e pode também deixar sequelas pro resto da vida.
1: Senadores estão reunidos no plenário para discutir a proposta de emenda à Constituição que acaba com a escala 6-1. O texto prevê reduzir a jornada semanal de 44 para 40 horas, sem diminuição dos salários.
2: Segundo o presidente do Senado, Davi Alcolumbre, a votação da PEC em 2 turnos está prevista para hoje. O repórter Alexandre Campos traz mais informações.
9: Além de reduzir a jornada sem diminuir salário, a PEC prevê 2 dias de folga semanal, sendo um deles preferencialmente aos domingos. Essas regras valerão para os terceirizados que prestam serviços para a administração pública direta e indireta da União, dos estados, do Distrito Federal e dos municípios. No entanto, não serão aplicáveis para os trabalhadores da iniciativa privada que tiverem diploma de curso superior e que receberem um salário maior que 2,5 vezes o teto da Previdência Social, salvo se o empregador, por vontade própria, decidir o contrário. A mudança será gradual. 2 meses depois de sua promulgação, o tempo de trabalho por semana passará de 44 para 42 horas semanais. Um ano depois da implementação dessa primeira etapa, a jornada vai diminuir para 40 horas. Líder do governo, a senadora Tereza Leitão, do PT de Pernambuco, afirmou que a redução da jornada é uma luta histórica dos brasileiros, construída nas fábricas, comércios, nos serviços, ruas, escolas e até nas redes sociais.
10: Estamos escrevendo este capítulo ao lado de cada trabalhador que acorda antes do sol nascer, de cada mãe e de cada pai que querem acompanhar o crescimento de seus filhos, de quem deseja estudar, cuidar da saúde, encontrar os amigos, estar com a família, descansar, de quem quer simplesmente recuperar o direito de ser dono de parte maior do seu próprio tempo e fazer dele o que quiser.
9: Representante do PL de Santa Catarina, o senador Jorge Seif reconheceu que, por ser um apelo dos trabalhadores, é favorável à redução da jornada. No entanto, ele defende correções futuras no texto, como a desoneração da folha de pagamentos para aliviar o bolso dos empregadores ou até mesmo a flexibilização das relações de trabalho.
11: Então, essa PEC, ela atende em parte o anseio da população, que é trabalhar 5 dias por semana, mas daqui a pouco, com ela operacionalizada, o funcionário vai chegar para o patrão fala assim: olha, eu quero trabalhar um pouco mais, não vai poder. Olha, eu quero fazer mais hora extra porque eu troquei de carro, eu comprei uma geladeira, não vai poder. Então essa PEC é um pouco engessada, mas vamos discutir isso lá na frente. E no ano que vem, se necessitar de melhoras, se necessitar de ajustes, nós vamos fazê-lo sem prejudicar a população.
9: Para aqueles empregados sujeitos a regimes diferenciados, como aeronautas, o texto permite que acordo ou convenção de trabalho defina diferentemente a distribuição do tempo de prestação de serviço e o descanso semanal remunerado, assegurados os direitos da PEC.
2: Com edição de Paulo Groba e trabalhos técnicos de Eliseu Caires, o Jornal do Senado fica por aqui. Acompanhe agora as notícias da Câmara dos Deputados. Boa noite.
1: Boa noite e até amanhã.
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13: Comissão debate integração das universidades com o setor produtivo.
14: Deputados criam plano de atenção no SUS às pessoas com epilepsia.
13: Projeto isenta de ICMS a aquisição de próteses mamárias de silicone.
14: Boa noite. Projeto aprovado retira ICMS das próteses mamárias de silicone. Confira os detalhes com Silvia Munhato.
15: A Comissão de Defesa dos Direitos da Mulher aprovou o projeto que concede a isenção do ICMS nas operações de compra de próteses mamárias de silicone destinadas à reconstrução mamária de mulheres que realizaram mastectomia total ou parcial. A relatora na comissão, deputada Érica Hilton, do PSOL de São Paulo, ressaltou que o custo das próteses é alto.
16: Sabendo que a prótese mamária é essencial para a reconstrução da saúde emocional e abalada pelo tratamento do câncer, o projeto facilita os avanços nas etapas do processo de cura definitivo da doença, na medida em que o acesso à prótese mamária será menos oneroso para aquelas que mais necessitam.
15: Pelo texto, a isenção será concedida mediante a apresentação de laudo médico emitido por profissional especializado, atestando a realização da mastectomia, a necessidade do uso de prótese mamária de silicone e a recomendação para a reconstrução. A isenção do ICMS se aplicará tanto para compras realizadas diretamente pelas pacientes quanto por intermédio de hospitais, clínicas ou centros de reabilitação. O benefício valerá para procedimentos realizados pelo Sistema Único de Saúde, por seguradoras de saúde privadas ou por planos de saúde. A proposta que tira o ICMS das próteses mamárias de silicone será analisada agora pelas comissões de Saúde, Finanças e Tributação e Constituição e Justiça. Para virar lei, precisa ser aprovada pela Câmara e pelo Senado. Da Rádio Câmara de Brasília, Silvia Munhato.
12: Homenagem.
17: Dr. Zacarias Calil, do MDB de Goiás, celebra o Dia do Médico em 18 de outubro, destacando a importância da profissão no cuidado com a vida. Ele ressalta que, além do conhecimento científico e da atualização constante, a medicina exige empatia e compromisso com os pacientes.
14: Dr. Zacarias Calil defende a valorização dos profissionais de saúde, com melhores condições de trabalho e atendimento digno à população. Ele agradece aos colegas de profissão pela dedicação e reforça a importância de manter o compromisso com a saúde e o bem-estar dos brasileiros.
12: Saúde.
17: A Câmara analisa medidas para facilitar o atendimento à pessoa com doença renal, incluindo a diminuição da distância entre a residência do paciente e o local da diálise. O repórter Luiz Cláudio Canuto tem as informações.
18: O Brasil tem mais de 150 mil pessoas que fazem diálise, segundo a Sociedade Brasileira de Nefrologia. A demanda pelo tratamento vem crescendo e a hemodiálise é a modalidade predominante. Na Câmara dos Deputados, um projeto visa facilitar o atendimento à pessoa com doença renal crônica por meio da redução da barreira de distância entre o paciente e o atendimento. O texto, já aprovado pela Comissão de Saúde, estabelece que o atendimento ao paciente com doença renal crônica observará as diretrizes de regionalização, hierarquização e integralidade da assistência nos termos da lei e das normas do SUS. Os serviços de saúde poderiam, sempre que clinicamente indicados, dar prioridade a terapias que diminuam a necessidade de deslocamento do paciente, inclusive mediante utilização da diálise peritoneal domiciliar. A diálise peritoneal é um tratamento de substituição da função renal que limpa o sangue usando o peritônio como filtro natural. O peritônio é o revestimento interno do abdômen. A comissão aprovou a redação proposta pela relatora, deputada Silvia Cristina, do PP de Rondônia. O texto original, do deputado Eduardo da Fonte, do PP de Pernambuco, estabelecia que a clínica de hemodiálise deveria estar no máximo a 50 quilômetros do domicílio do paciente. Mas a relatora acha que a fixação de uma distância máxima uniforme é incompatível com a organização regionalizada e hierarquizada do SUS.
19: A gente vê a importância, claro, que deveria estar perto, mas a gente não vê orçamento público que dê para faça essas clínicas a cada 50 quilômetros. Então, nós fizemos uma emenda e, graças a Deus, foi aprovada para que cada paciente com indicação nós levássemos a diálise peritoneal, que é em casa, onde o paciente ele tem a oportunidade de fazer esse acompanhamento, né? E que, na verdade, é muito dolorido, mas em casa, no seu ambiente, que nós temos a certeza que teríamos um resultado ainda melhor.
18: O projeto estabelece que o poder público pode estimular o uso de telesaúde e de monitoramento remoto para acompanhamento clínico de pacientes em terapia renal substitutiva, mas as ações previstas não devem criar despesas obrigatórias ou impor novos encargos administrativos à União. A proposta, que busca facilitar o atendimento à pessoa com doença renal, ainda vai ser votada pelas comissões de Finanças e Tributação e de Constituição e Justiça. Para virar lei, precisa ser aprovada pela Câmara e pelo Senado. Da Rádio Câmara de Brasília, Luiz Cláudio Canuto.
12: Economia.
14: Welter, do PT do Paraná, defende investimentos em habitação popular, saúde e educação. Ele menciona programas como Minha Casa Minha Vida, o financiamento da produção agrícola, o atendimento pelo SAMU e a ampliação das escolas em tempo integral.
17: Welter ressalta a importância de fortalecer a economia e ampliar as oportunidades para os trabalhadores. Na avaliação dele, os avanços sociais dependem da continuidade dos investimentos públicos e de iniciativas que promovam a distribuição de renda e a qualidade de vida da população.
12: Trabalho.
14: Paulão, do PT de Alagoas, ressalta a importância da mobilização dos trabalhadores e da sociedade para a aprovação do fim da escala 6x1. Ele também critica grupos políticos que apenas agora, às vésperas do segundo turno, dizem ser favoráveis à matéria.
17: Segundo Paulão, a aparente mudança de postura não afasta as ameaças aos direitos trabalhistas. Ele aponta riscos em uma possível reforma constitucional que, em sua opinião, é articulada por grandes banqueiros e alerta a população para que se mantenha atenta.
14: Tadeu Venegas, Neri, do PT do Paraná, critica a mudança de posicionamento de representantes da extrema-direita sobre o fim da escala 6x1. Ele acredita que a modificação seja uma resposta ao temor das mobilizações populares e não uma revisão real de posicionamento.
17: Tadeu Veneri questiona os argumentos sobre custos para pequenos negócios e a negociação individual de jornada de trabalho e rechaça também as posições contrárias a medidas sociais, como a anistia de dívidas e a votação de projeto contra a misoginia no Congresso Nacional.
12: Desenvolvimento Regional.
14: Denise Pessoa, do PT do Rio Grande do Sul, agradece o apoio recebido na eleição e se compromete em continuar seu trabalho em prol da saúde e educação e na busca de parcerias com o governo federal para custear a reconstrução no estado.
17: Ao fazer um balanço do mandato atual, Denise Pessoa menciona o campus da UFRGS, um novo aeroporto, o Instituto Federal em Gramado e o curso de medicina da Universidade Federal do Pampa, em Bagé, como principais vitórias. Ela continuará atuando em defesa do SUS e de pautas climáticas.
12: Transportes.
14: Bebeto, do PP do Rio de Janeiro, diz que a mobilidade urbana é uma das prioridades do seu mandato e cobra avanços em obras viárias na Baixada Fluminense. Entre as demandas, segundo ele, estão a construção de uma ligação entre a linha vermelha e a pista expressa da rodovia Presidente Dutra.
17: Bebeto também cobra a continuidade das obras de revitalização da ferrovia da Baixada Fluminense, incluindo a implantação de uma ciclovia entre São João do Meriti e Nova Iguaçu. Ele ainda destaca a importância da duplicação da Serra das Araras para a segurança e a fluidez do tráfego.
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12: Comissões.
14: A Câmara dos Deputados debate uma melhor integração entre universidades federais e setor produtivo. A repórter Agui Pontes tem os detalhes de uma proposta aprovada.
21: A Comissão de Ciência, Tecnologia e Inovação da Câmara dos Deputados aprovou um projeto que busca ampliar a cooperação entre universidades públicas e o setor produtivo. Segundo o autor da proposta, deputado Duda Ramos, do Podemos de Roraima, isso será feito com a criação de um Programa Nacional de Integração Universidade-Indústria. O objetivo é principalmente simplificar as relações entre o ambiente acadêmico e os setores produtivos. Segundo o relator, deputado Júlio César Ribeiro, do Republicanos do Distrito Federal, a relação entre empresa e universidades é truncada e pouco funcional.
22: A proposta cria um ambiente muito mais favorável para a integração. Hoje, muitas parcerias deixam de acontecer por causa das burocracias, da insegurança jurídica e da dificuldade de aproximação entre universidades e empresas.
21: Além de intermediar essa relação, a proposta também prevê a criação de metas nacionais. Seriam metas como o número de parcerias firmadas, o volume de recursos captados em projetos, os registros de propriedade intelectual, de tecnologias somadas ao setor e outras formas de exercer impacto regional, social e econômico no setor produtivo. A governança política do Programa Nacional de Integração Universidade-Indústria seria feita em esfera federal. A proposta vai passar pelas comissões de Educação e de Constituição e Justiça. Da Rádio Câmara, de Brasília, Agui Pontes.
12: Educação.
0: Flávio Nogueira, do PT do Piauí, ressalta a importância dos investimentos em educação para ampliar as oportunidades da população. Ele cita a expansão das universidades e dos institutos federais como exemplo de política pública voltada à população mais pobre.
14: Flávio Nogueira considera que o acesso ao ensino superior e à formação técnica devem ser prioridade do poder público. Para o legislador, a oferta de educação gratuita contribui para reduzir as desigualdades sociais, especialmente entre os brasileiros que mais precisam do apoio do Estado.
12: Esporte.
0: A Câmara aprovou a proposta que obriga clubes esportivos a manterem profissionais idôneos e capacitados em alojamentos. A repórter Paula Bittar acompanhou a votação.
3: A Comissão de Constituição e Justiça da Câmara aprovou uma proposta que obriga os clubes esportivos a manterem em período integral nos alojamentos um corpo de profissionais idôneos e capacitados para assistir os jovens atletas em formação. De acordo com o texto aprovado, considera-se idônea a pessoa que trabalha honestamente com observância do dever de cuidado, que cumpre as regras estabelecidas por seus superiores, ou seja, fazendo sempre tudo com muito zelo e responsabilidade. O texto determina que o clube que descumprir a regra da presença de profissionais em período integral nos alojamentos poderá ter o contrato com o atleta em formação cancelado e também poderá ser punido com multa de até R$50 mil, que será dobrada em caso de reincidência. O contrato também poderá ser cancelado se o clube não atender os requisitos de alojamento, alimentação, segurança e higiene adequados. Outra proposta aprovada pela CCJ torna obrigatória a presença de um profissional de educação física em entidades formadoras de atletas e escolinhas de esportes. Tanto essa quanto a que obriga os clubes esportivos a manterem em período integral nos alojamentos um corpo de profissionais idôneos e capacitados para assistir os jovens atletas em formação seguem agora para o Senado. Da Rádio Câmara, de Brasília, Paula Bittar.
12: Eleições.
14: Charles Fernandes, do PSD da Bahia, defende uma reforma política com mandatos de 5 anos e o fim da reeleição para cargos de presidente, governadores e prefeitos. Em sua visão, a medida reduz gastos eleitorais e permite mais foco na gestão pública.
0: O deputado quer também a adoção do voto distrital para aproximar os deputados da população e anuncia que vai se esforçar para aprovar a pauta a partir de 2027. Na opinião de Charles Fernandes, o debate é urgente diante da proximidade das eleições municipais de 2028.
14: General Girão, do PL do Rio Grande do Norte, aponta aumento na intolerância política entre os brasileiros. O congressista defende o respeito às diferenças de opinião no parlamento, alertando para o risco de declarações que possam estimular a violência contra adversários políticos.
0: General Girão relata que seu gabinete no Rio Grande do Norte foi alvo de pichações e adesivos de caráter político. O parlamentar informa que solicitou a análise de imagens de segurança para identificar os responsáveis e que registrou um boletim de ocorrência sobre o fato.
14: Lucas Redecker, do PSD do Rio Grande do Sul, agradece aos eleitores pela renovação do mandato e faz críticas à condução da economia pelo governo federal. Ele questiona o custo de vida e afirma que os preços elevados no supermercado pesam no orçamento das famílias brasileiras.
0: Lucas Redecker também defende a apuração de suspeitas envolvendo integrantes do judiciário e cobra que possíveis irregularidades sejam investigadas. Ele afirma que pretende manter o tema em debate com foco na responsabilização de autoridades e no combate à impunidade.
12: Relações Exteriores.
14: Alice Portugal, do PCdoB da Bahia, defende a soberania nacional diante do que considera uma ameaça de interferência estrangeira nas decisões do Brasil. Ela alerta para o risco de exploração das riquezas minerais por empresas de outros países, sem que os interesses brasileiros sejam priorizados.
0: Alice Portugal critica a possibilidade de acordos que ampliem o controle internacional sobre recursos estratégicos do país. Ela afirma que a proteção do patrimônio nacional e dos direitos da população são fundamentais para que o Brasil preserve sua autonomia.
12: Segurança Pública.
14: Gilmar Machado, do PT de Minas Gerais, comemora o avanço da PEC da Segurança Pública no Senado. O deputado ressalta que a proposta fortalece o combate ao crime organizado ao ampliar a integração entre as forças policiais de todo o país.
0: Gilmar Machado destaca que o texto inclui o Sistema Único de Segurança Pública na Constituição, além de permitir a criação de polícias municipais. A proposta também estabelece mecanismos de financiamento para o setor com o objetivo de ampliar os recursos contra a criminalidade.
12: Votação.
14: Plenário da Câmara aprova projeto que institui um programa de atenção integral no Sistema Único de Saúde às pessoas com epilepsia. O repórter Antônio Vital tem as informações.
4: A Câmara dos Deputados aprovou o projeto que cria um programa nacional de atenção integral às pessoas com epilepsia no Sistema Único de Saúde, o SUS. O objetivo do programa é combater o preconceito e proporcionar atendimento integral às pessoas com epilepsia, de modo a reduzir as manifestações clínicas da doença e a ocorrência de sequelas. O projeto, apresentado pelo deputado Rui Carneiro, do Podemos da Paraíba, foi modificado pela relatora, deputada Laura Carneiro, do PSD do Rio de Janeiro. O texto aprovado anteriormente pela Comissão de Saúde da Câmara garantia, entre outras coisas, atendimento multiprofissional e especializado, assistência farmacêutica, acesso ao tratamento indicado, inclusive cirúrgico, leitos para internação em enfermarias e UTI, além de acompanhamento especializado à gestante antes e depois do parto. O texto aprovado prevê acesso da pessoa com epilepsia aos serviços de atenção primária, especializada e hospitalar, bem como acesso aos medicamentos incorporados pelo SUS e aos procedimentos terapêuticos e cirúrgicos indicados clinicamente e disponibilizados pelo Sistema Único de Saúde. Prevê ainda ações educativas para divulgar informações e orientações sobre a doença e o treinamento de profissionais da educação e dos transportes públicos para conhecer e reconhecer os sinais de crise epilética e sobre como agir em casos desse tipo. O acordo que resultou na aprovação da proposta, com o apoio do governo, também retirou do texto o artigo que previa horário de serviço especial para trabalhadores em fase de tratamento. A relatora Laura Carneiro explicou que as alterações priorizam a estrutura já existente do SUS, sem criar privilégios.
5: Trata-se de alterações meritórias, porque prioriza a utilização das estruturas já existentes no SUS, que se encontram em permanente evolução, e baseiam-se na razoabilidade ao proteger os direitos das pessoas com epilepsia, sem criar privilégios indevidos. Dessa forma, são mantidos os avanços do cuidado integral à saúde desse grupo de pessoas, sem comprometer a igualdade e a justiça social.
4: O projeto que cria o Programa Nacional de Atenção Integral às Pessoas com Epilepsia no SUS agora será analisado pelo Senado. Da Rádio Câmara de Brasília, com informações de Daniele Lessa, Antônio Vital.
12: Últimas notícias.
0: Os deputados iniciaram no final da tarde a análise do projeto do governo federal que aumenta o teto de receita do microempreendedor individual. O texto define um reajuste progressivo do teto da receita bruta anual para enquadramento como MEI para R$ 110 mil em 2027 e R$ 140 mil em 2028.
14: O projeto também permite que um microempreendedor contrate até 2 empregados que recebam exclusivamente um salário mínimo ou o piso salarial da categoria profissional. Hoje, a legislação permite a contratação de apenas 1 empregado.
0: Termina agora o jornal Câmara dos Deputados, produzido pela Rádio Câmara, com trabalhos técnicos de Everson Urani e apresentação de Márcio Aquilissardi e José Carlos Andrade. Uma ótima noite para você.
14: Boa noite, a Voz do Brasil volta amanhã.
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0: 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Muito boa noite. Hoje é quarta-feira, meio de semana, dia 14 de outubro de 2026. Estamos na estação primavera, a estação quentíssima. Parabéns a você hoje, completando mais um ano de vida. Agora são 20 horas mais 14 minutos. 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Está entrando no ar mais um programa Sucessos da Noite. Músicas de bom gosto para pessoas de bom gosto como você. Notícias, esportes, entretenimento e muito mais. Eu sou Carlos Alberto Cacaia. Estaremos juntos até a meia-noite. Até lá você pode ligar e participar pelos telefones 9 98 43 41 09 e 9 98 28 05 77. Você também pode acessar a internet www.radioeducadoradefreipaulo.com.br. Você acessa o aplicativo da Educadora. As mensagens e os áudios você envia para 99 40 16 91. É isso aí, meus amigos, às 9:30 programa Momentos de Amor, a melhor maneira de dizer eu te amo. E às 23 horas tem programa O Melhor da Nostalgia, em nome do Supermercado Barreto, na cidade de Ribeirópolis, com muitas promoções. E depois de meia-noite tem música sem parar. É uma atrás da outra. É por isso que eu digo, fique de ouvido colado no rádio. É sempre um prazer estar em sua companhia. É isso aí, meus amigos, já tem gente na linha. Vamos ao telefone. Alô, você do telefone, boa noite.
1: Boa noite, Cacai.
0: Gilvânia. Tu sabe que aí tá um frio danado, né, Gilvânia?
1: Rapaz, tá de tremer o queixo, viu?
0: Se for botar os na pista pra estrelar. Estrelar mesmo, né? Estrelar não. Estrelar, olha, no instantinho sai pronto, viu? Que não, calor é esse, rapaz?
1: Eu tô achando que o sol tá baixando, viu, Cacai?
0: Tá mesmo.
1: Fala, tá descendo, né? Viu?
0: E tá sabe o que é? Aquele fenômeno que o pessoal pensou que era brincadeira. É o El Ninho. Já tá agindo. Eu digo, o forte mesmo é no último dia do mês, viu? Vai começar aí, as coisas vai piorar mais ainda. Diz que é 38 a 40 graus. Olha que sofrimento.
1: É, vai torrar nós tudo no meio da pista.
0: É, pá, tem que beber muita água gelada, muito líquido. Suco de laranja também, isso que é bom, é especial. Suco de laranja.
1: É verdade, é.
0: E aí, Giovânia, quer ouvir que música?
1: Eu quero ouvir Leandro Leonardo, Talismã.
0: Talismã. Leandro e Leonardo, oferece pra quem?
1: É, vou oferecer pra meus pais, pra meus filhos, pra meus irmãos. Da Vada Barraco, pra Vado Wilson. Esse é Vado Wilson, já tá ligando aí, né?
0: Quem sabe?
1: Com certeza, vai ser ele. Pra Ailton aqui, o pai de Matheus, com a esposa dele já dava. Pra o Olavo e Maria Odete. Pra o belo Doutor Móvel, pra Laércio do Riachinho e família. Pra Toquinha e família. Pra o Zé Augusto Gari aqui em Ribeirópolis. Pra Everson, montador de móveis também daqui de Ribeirópolis, com a família dele. Pra Toquinha, já falei, né? Pra seu Heráclito, pra seu Gessé Vaqueiro e família. Pra todo o pessoal da Cruz das Graças, do Anarim das Lages. Pra Zé de Moisés, do Moisés de Iracina, queimado. Pra todo o pessoal do Velando da Manada das Capelas, dos Milagres da Fazendinha. Da Valdecia aqui em Ribeirópolis. Pra Erivan Boiador com família. Pra o Carlinhos Almeida e família. Naldinho Almeida e família. Pra você, Cacá, e sua família. Seu Jorge e a família. Pra Raquel, pra Wanda, pra Bandida, pra Beta.
0: Jorge tá mandando um abraço, viu?
1: Não, obrigado, pra seu Jorge. Outro Jorge, pra o seu também. Pra seu José de Mato Família, pra o Jairo Oliveira e família, pra o Cascudo de família. Pra Adelso, pra Carlos do Leite, pra Gobeu, pra José de Oliveira da Fazenda Camará, pra Bacana. E todos que estiverem ouvindo, Hilda, Fernando, todos que estiverem ouvindo, Cacá, que é muita gente nessas horas. Boa noite, bom trabalho, viu?
0: Valeu, obrigado aí, Givânia, obrigado pela sintonia do Rádio Ligado. Tem gente da outra linha, alô, do telefone, boa noite.
2: Boa noite, meu amigo Cacá.
0: Oh, glória, meu
2: glória
0: amigo.
2: Glória a Deus, aleluia, irmão.
0: Aleluia, irmão, nosso amigo aí, o Ailton, da cidade de Ribeirópolis.
2: Gilvânia agora se atrapalhou, pensando que era ser Valduíço, mas não era.
0: Valduíço, rapaz, já mandou aqui, foi um áudio, uma mensagem aqui, rapaz.
2: Ah, já mandou uma mensagem, né?
0: Aí ele tá ligando agora, repara, olha, escuta, olha. Você tá escutando? Olha, repare.
2: Não.
0: Não ouviu não foi?
2: Não.
0: Pronto, mas tá tocando aí. Fica à vontade aí, que você quer ouvir que música, Ailton.
2: Cavalo Preto.
0: Valei-me, Nossa Senhora.
2: Sérgio Reis, hoje tem um jogão, né, Cacá?
0: Tem, meu Fluminense, Palmeiras.
2: Fluminense, né?
0: Lá em São Paulo, eu também sou Palmeiras, repare, mas eu sou mais... Eu sou mais Fluminense.
2: Eu vou trouxer pro Fluminense, mas não ganha, não.
0: Ganha, sim.
2: Ganha, Palmeiras tá bom demais.
0: Eu vou lhe falar se ele ganha.
2: Palmeiras tá bom demais, mas não ganha, não.
0: Tá, você...
2: Eu vou trouxer pra ele ganhar, né?
0: Você viu o Fluminense e Flamengo, que roubo, que safadeza, 3 pênaltis a favor.
2: Foi.
0: Um assalto à mão armada ali, rapaz. É por isso que...
2: Mas você sabe que toda vida o Flamengo só ganha no roubo.
0: É, rapaz, o juiz é o melhor jogador deles, é o juiz, rapaz.
2: É, e o juiz é o torcedor do Flamengo.
0: É, a CBF que manda... O Palmeiras tá encostando já, tá encostando. Epa, rouba. 3 pênaltis, rapaz. O cara botou, arrancou o joelho do cara com o birro e tudo. Aí depois de muita reclamação, deu um cartãozinho amarelo. Ali, se fosse do Fluminense, era expulso na hora.
2: Era. Você vê que nem expulso não foi, né?
0: De jeito nenhum. Aí, teve uma partida anterior lá, outra que teve lá. Um cara aqui, um tal do Bruno Henrique. Deu no mundo no pescoço do lateral direito do Fluminense. Derrubou o cara de frente.
2: Eu vi.
0: Você viu? Aí o juiz marcou pronto pro Flamengo ainda. Como é que pode um negócio daquilo? Diga um negócio desse, rapaz. Eu digo, rapaz, os cara perdidos, rapaz. É por isso que o Flamengo é bom. Não, o time do Flamengo realmente é bom. Bom é, agora é muito ajudado. É porque o Palmeiras tá na cola, sabe? Ele fica com medo, sabe? Mas faz parte, né, Ito? Deixa eles torcerem, né, rapaz?
2: Fazer o quê, né, rapaz?
0: É a CBF mesmo, é Flamengo mesmo, a Globo é Flamengo.
2: Ah, mas pois. É Flamengo.
0: É porque se não ganhar um título, vai pra Ribeirópolis direto aí.
2: Vai direto pra Ribeirópolis,
0: né? Como é que vai pagar as dívidas, né, rapaz? Tanto jogador caro, né, rapaz?
2: É.
0: O sofrimento aí, Hilton. Aí o tio Cavalo Preto.
2: Cavalo Preto, Sérgio Reis. Aí vai pra Jadá, pra Sevaldo Wilson, pra Sérgio Ivan Boiador, pra Gilvânia, pra Zé Augusto Garim, pra Salete de Glória. Pra você, pra Demoto, pra Silva Desta Baiana, pra Olavo, pra Miguel da Loja, pra Lenice Birico, Lenice Moto Peça, pra Cuscuz, pra Pedido Milagre, e pra Raquelzinho, pai dela, pra Zé das Frechas, pra Zé Augusto Namorador, né, que é famosão, Zé Augusto, você tá muito famoso, empatou de pau ferro.
0: Tá famoso, Zé Augusto,
2: tá,
0: viu?
2: Tá famoso, o quê? Aqui em Ribeirão, rapaz, o cara tá com a fama da maior do mundo.
0: Quando você vê, ele sai da frente, viu? Porque ele vai levando tudo.
2: Ô, e outra mais, viu? É cheio de mulher atrás dele.
0: Pra dar uma surra, rapaz.
2: Não, pra cortar do machado.
0: Valeu, Nossa Senhora, rapaz. Aí foi pior. Ô, Zé Augusto, rapaz, você tá sofrendo assim, hein, rapaz?
2: Agora dançando, tá dando risada.
0: Tá, valeu, Nossa Senhora. Deixe meu amigo Zé Augusto quieto, essas mulheres querem arrumar ele de machado. De machado e foi.
2: E passar, pra. Mas não deu. A Rita da Silva.
0: Aham.
2: Uhum. Olavo nunca mais ligou, não foi, mãe?
0: Quem?
2: Olavo.
0: Mas ele tá ali ouvindo, viu?
2: Não, de tá, mas nunca mais ele ligou, che.
0: Ele ligou a semana passada.
2: Foi, semana passada.
0: Ou foi quinta, foi sexta, não foi?
2: Foi, acho que foi, ou quinta, foi sexta. E também, Salete também parou de ligar, né?
0: Mas Salete, eu acho que ela tá indo pros braços esses dias, sabe?
2: Eu acho que é isso mesmo.
0: É, tá indo pros braços, a bichinha. Ela tá muito cansada. Tá cansadinha, aí ela disse, vou pros braços um pouquinho do Cláudio.
2: É verdade.
0: É por isso que Maria José também tá lá nos braços.
2: Mas ela tá certa.
0: É. Não é da rede não, da rede não tem braço não, é o sofá, então...
2: A rede só tem esses cordão pendurado.
0: Rapaz, deixa quieto. Deixa ela quieto, Zé Ailton. Vai lá assistir o jogo, o seu jogo.
2: Vou torrar aquela pipocazinha.
0: Oh, tá vendo aí?
2: Sentadinho na cama, o radinho ligado.
0: Só vai botar na pista agora, viu?
2: É?
0: Bota na pista o milho lá que no chão de torta. Tá um calor danado, rapaz. Valeu, nossa.
2: Hein? Se botar, torra.
0: Tora?
2: Tora não, porque tá quente.
0: Tá demais, rapaz, você é doido.
2: Mas eu tô com o ventilador ligado aqui, ó, é 24 horas no ar.
0: Botando banca, né, Ito?
2: Sabe por que também o ventilador, rapaz, é quente também.
0: E é?
2: É, rapaz, é quente pegando fogo, rapaz.
0: Falei de nossa senhora.
2: Vai com calor desse, Cacai.
0: É mesmo.
2: É, mãe.
0: Isso, aí.
2: Valeu, meu amigo, Cacai. Boa noite e até amanhã, se Deus quiser, viu?
0: Valeu, obrigado, aí, Ito. Tem gente na outra linha, alô do telefone, boa noite.
3: Boa noite.
0: Olha ele aí, rapaz. Não falei, rapaz. Esse aí eu tava adivinhando. Gilvan achou que era. Que primeiro era você. Tá vendo aí, nosso amigo aí, o grande de Canidé, hein?
3: É, acertou de cheio.
0: Canidé não tá muito quente, não, hoje, eu tô sabendo aí. Tá quente, Canidé?
3: Oi.
0: Canidé tá quente?
3: Rapaz, uma grandeza.
0: De sol. É o Nordeste todo. Viva, Aldoilson.
3: Faz parte da vida, né?
0: É,
3: verão.
0: É o tal do El Ninho, é o Ninho, né?
3: Com certeza.
0: Então, você tá sabendo daqui para o dia 30, 31, aí vem ele mais forte ainda, de 38 a 40 graus. Repara que calor vai ser. Por enquanto tá de 34, né?
3: É, mas...
0: É a natureza, né?
3: É a natureza, o cara vai e acostuma.
0: É, acostuma.
3: É.
0: É.
3: Tem que, pra tudo Deus dá o jeito.
0: Tem que se proteger com aqueles casacos gelados, comprido, tem que botar um bonezinho, protetor de pele, usar banha de cacau, ou seja, manteiga de cacau pra não estourar os lábios. Eu mesmo sou branco, velho, se não usar, estoura na hora.
3: Com certeza, ainda hoje eu comprei um.
0: Ó, tá vendo aí? Eu já tô com dois, um no sítio e um lá em casa. Quando tiver acabando, é outro.
3: É, senão o cara, a vaca vai pro brejo.
0: Vixe, minha nossa, aí não sai nada de leite lá, no brejo. E aí, quer ouvir que música?
3: Toca aí, Rio Negro Solimão, na sola da bota.
0: Vixe, minha nossa senhora, agora que coisa. Na sola da bota.
3: É, eu passei na sola do sapatão, mas o jeito é na sola da bota.
0: Vixe, minha nossa. Olha, aí tu fica rindo ainda, aí. Faz parte, né?
3: Faz parte. Se o cara é melhor dar risada que chorar.
0: Cara. É, você disse tudo agora, por isso que eu digo, já vou é botar o povo pra alegrar. Não adianta ficar triste ninguém.
3: Não, é...
0: Com Deus cacá é todo mundo fica alegre. Eita, oferece pra quem aí, Valdo Wilson?
3: Vai pra você e sua família, pra seu Jorge, pra o carro do leite, pra Giovânia com a família dela, pra o Ailton, pra Rita da Silva, Cristiano Moto, pra o Zé Augusto, pra o pai de Raquel, pra Bandida, pra Adelso, Zé de Moisés, Geraldinho Cruz da Graça, pra o Tibilio, pra o Bizum, o Tonhão, pra Fátima Glória Salete, pra o Carlinhos Almeida, Nalvinho Almeida, Erivan, pra Beta em Pedra Grande, Hilda Fernandes, Gilmara Galega, Amanda, pra o Alex de Pinhão, pra meu filho e minha família, e pra galera aqui de Canindé, e pra todos os amigos e amigas, pra o nosso amigo bacana. E uma boa noite, tchau e obrigado. E até umas 11 e pouco.
0: Valeu, Valdo Wilson, obrigado. E tchau e obrigado aí, Valdo Wilson. Magnífico, povo maravilhoso aí.

Papo Rio maravilhoso aí, fora de mim, antes foi Fonte de Desejos aqui nos Sucessos da Educadora, com Carlos Alberto, ô Cacaia!

Cavalo Preto com Sérgio Reis, na Educadora. Agora são 8h35. Eu volto daqui a pouquinho depois de comerciais com muito mais músicas, áudios e mensagens. Aguardem!

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0: hora certa, confira comigo agora em Frei Paulo, são 20 horas e 42 minutos, 8 da noite e 42 minutos, já estamos de volta. Programa Sucessos da Noite, alô do telefone, boa noite. Alô, boa noite.
1: Boa noite, Cacaia.
0: Carlos do Leite.
1: Carlos do Leite, estou na escuta, Cacaia.
0: Diga aí, o que é que você manda no programa, Carlos?
1: Tá me ouvindo, Cacaia?
0: Tô sim, fica à vontade aí, Carlos. Alô, Carlos. Oi, Carlos. Tá me ouvindo não, né? Alô, Carlos. Eu acho que é o... Carlos, deve ser o seu celular aí. Aumenta aí o volume aí do celular. Você não tá me ouvindo não, repara. Na outra linha eu vou e falo com quem. Alô, boa noite.
2: Boa noite.
0: Tá vendo aí? Ó, agora sim, tá vendo? Carlos, dê uma olhadinha no seu celular, por gentileza aí. É o volume do seu celular, né não, Fátima?
2: Com certeza.
0: Adivinha a voz de Fátima, viu? E aí, Fátima, quer ouvir que música?
2: Passa aí, meu bem, com Amado Batista.
0: Quem?
2: Meu bem.
0: Meu bem, Amado Batista. Frase pra quem?
2: Pra você e família, os demais que acompanham a rádio, para os aniversariantes de hoje. E em nome de Valdo Wilson, seu João Deuclides e meu pai, seu Augusto Lendes Roberto Careira, eu abraço a todos os amigos e amigas que estão sintonizados.
0: Valeu, Fátima. Daqui a pouquinho a sua música sai, tá bom?
2: Tá ok. Fica com Deus. Tchau. Bom trabalho.
0: Fui. Obrigado. Fica com Deus também. Eu vou voltar o telefone. Alô, boa noite. Alô. Alô. Alô. Deve ser Carlos de novo. Alô. Alô. Alô. Eu, tá com problema, o telefone deve ser o Carlos, nosso amigo Carlos aí, tá com problema porque o pessoal tá ouvindo bem e o telefone dele não está ouvindo de jeito nenhum. Carlos, dá uma olhadinha por gentileza aí. Alô, Chico, homem do bigode, é o popular Edmilson aí na rua Sedão, hoje ele está trabalhando, rapaz. Edmilson tá trabalhando, rapaz, tá no equilíbrio, tomando aquela frescinha ali, vai pra lá, vai pra cá, porque fica só ali no cantinho ali. Tá muito quente, aí ele vai dar uma voltinha, fica pra lá e pra cá, só rodeando o prédio, né, ô Chico? E esperta, mas o radinho tá ligado! Grande Chico! É isso aí, meus amigos, vamos dar uma olhadinha aqui no nosso WhatsApp aqui da Educadora de Frei Paulo. Cadê, rapaz, cadê? Não toquei na sola da bota não, não foi ainda não, não foi não. E daqui a pouquinho a sola sai com bota e tudo. Valeu, Nossa Senhora, porque a bandida vai falar agora. Boa noite, bandida.
3: Boa noite, Cacá. Aqui é a bandida que tá baiando. Eu queria você passar essa música de André Andrade, Passarinho Sem Ninho, pra oferecer pra você, toda a sua família, todos os locutores da Educadora, pra Valda Barra, Cardo Leite, Sandro Leite, Giovanna, Vânia Grato Cardoso, Colouro, Tonhão, Bizunga, Messias, Zé de Guilherme, Senhor Dia, Vado Wilson, Candé da Aparecida, Vaquerina Areia Branca, Givaldo Cantinho Bolo, Neguinho da Santa Maria, Teio Taco Torto, Zé de Carreira, Velho Testante, Messias de Carreira, Beto Teão, Beto Pedra Grande, Tecotinha, Tiracene, Vaboiador, Nodinha Meida, Bernadette, Tabana, Racan Tabana, Décimo Tabana, Deve Nascer Machado,

0: Olha aí, olha ela aí. Tem visto ela, não?
1: É, tem, todo dia tem aparecido.
0: Ah, aí você fica contente, né, Adelson?
1: É.
0: Graças a Deus, né?
1: É.
0: E aí, quer ouvir que música?
1: Eu quero ouvir com Agnaldo Timóteo.
0: A qual?
1: Quando me namoro.
0: Quando me namoro.
1: Ofereço é.
0: A quem?
1: Ofereço a minha gatona.
0: Uhum.
1: Ofereço a Gilvânia, a Bancheda, o Valdo Wilson, o seu Ailton, o Olavo, Rita da Silva, Cristiano Mota, o abençoado, o Jesus dele, o Zé Augusto, e Gilmar, Dona Teide, Dona Inês, Dona Neuza, Carlinha, o seu Zé de Armando, Pancheda, Fátima, Dona Beto Ingróia e Dona Wanda do Grado Cardoso, Fernandes em Candeia, Ângela Maria, Claudiane, Marcela, Márcia, o Bacana e o Fernandes em Candeia e a todos vocês da rádio.
0: Ok.
1: E uma boa noite.
0: Essa música que você pediu, Quando Me Namoro, ela é Agnaldo Timóteo, né?
1: É.
0: Pronto, valeu, obrigado aí, viu, Adelson?
1: Tchau.
0: Tchau. Viu, Carlos? Nosso amigo Carlos ali do Leite ligou pra gente. Eu tô chamando você aí direto, só que você não tá ouvindo, viu? Olha, dá uma olhadinha no seu celular aí, por gentileza, aumenta o volume. Olha alguma coisa aí no celular, porque aqui tá tudo normal, que as pessoas ligam e me ouvem, só que você não tá ouvindo, tá bom? Nosso amigo Carlos Leite, tá vendo o Chico? Chico, rapaz, dê uns conselhos a Carlos. Vamos fazer o seguinte, vamos falar com mais ouvinte aqui, olha. É, ouvindo a gente, nosso amigo Paulo, né? O Paulo ouvindo aqui na cidade de Frei Paulo. Paulo ouvindo a gente em Frei Paulo. Gobeu, cadê você, Gobeu?
2: Boa noite, Carlos Alberto, aqui é Gobeu. Toca aí Festival de Morão, com Naldinho Almeida. Essa aí da Saiadinha, já da Sabaria PD, Leste do Riachinho, a Giovana, já da Barraca, aí Pai de Mateus, a Olavo, a Telino, o Chicã, a Régua de Baioco, a Mané do Ciro, a Casquinha de Pima aqui nessa redonda, a minha tia Ana, minha tia Maria do Correio Redinaldo, a Boa em Fipolo que diz que eu não falo nele. E a todos ouvindo desse programa.
0: Ok, valeu, Gobeu! Gobeu falou forte aí, o homem, tá vendo aí que Gobeu falou forte? Alô do telefone, boa noite! Alô do telefone! Tá aqui novo, vou pra outra linha, alô do telefone, boa noite! Alô!
3: Alô, boa noite!
0: Agora sim, oi, quem fala?
3: É Rafael, de Itabaiana.
0: Ô, Rafael, manda aí as ordens, Rafael.
3: Eu quero uma música aí de Barreirito, Filha do Carreteiro, e mandar pra todos aí de Frei Paulo, do restaurante Dadá.
0: Filha?
3: Filho do Carreteiro.
0: Ah, Filho do Carreteiro.
3: O Filho do Carreteiro de Barreirito.
0: Pronto, vou ver se dá tempo aqui, viu, que tem até umas 60 músicas aqui já.
3: Valeu, meu guerreiro.
0: Valeu, guerreiro, um abraço. Filha do, com Barreirito, rapaz. Vamos pra outra linha aqui. Alô, boa noite. Não vai, tá vendo? Será que é o Carlos, rapaz? Será que é o Carlos? Deixa eu ver aqui. É, aqui tá funcionando normal, tá funcionando normal aqui. O telefone da rádio tá tudo certinho, viu? O telefone da rádio tá certinho, porque... Eu falei com nossos ouvintes agora, eu vou com mais um áudio aqui. Alô, seu Roque, dona Leonilda, alô, Rony Iglesias, alô, Roberto, aí no Gravatá, em Pedra Bola, ouvindo a gente, alô, o Roquinho, também de sintonia com a gente. Vamos sentar mais uma vez, alô, do telefone, boa noite.
4: Boa noite, Cacá.
0: Agora tá ouvindo, tá?
4: Tá me ouvindo, Cacá?
0: Agora tô lhe ouvindo. E aí, quer ouvir que música, Carlos?
4: Cacaia, milionário José Rico, é a Estrada da Vida, Cacaia.
0: Estrada da Vida, oferece pra quem?
4: Cacaia, eu ofereço pra você, pra sua esposa, Rita da Silva Ribeiro, não esquecendo dela, Gilvânia terminou de falar na estante, Valda Barraca, Lucas, Zé Augusto, Valdo Silain Canindé também terminou de falar na estante, Beto de Pedagando, Vânia Ingrato Cardoso, Chico lá no Cedro, Zé de Alcide, Jorge Aide da Rádio, Ninho. Lialdo, Genilza.
0: Aldinho Genilza.
4: Enfim, Adas trabalhando também, não esquecendo dele. Uhum. Enfim, cara, pra todos meus amiguinhos e minhas amigas, tô na escuta, vem com a Caia.
0: Ô, Carlos.

0: Oi.
1: Você conhece Renata e Roberta?
0: Conheço.
1: Deu a benção hoje?
0: Não, hoje eu tava longe com o trator, Cacaia. Não vi elas não, Cacaia.
1: Ah, não viu não, né? Então ela deu a benção, sabe quem não? A Nende Rock.
0: Isso. Cacaia bacana, não acerta também, não esquecendo dele, viu?
1: Aham.
0: Certo. Bacana também, não esquecendo dele também, lá na Serra Redonda também, Cacaia. Gente boa também, bacana, Cacaia.
1: Isso, é verdade, nosso amigo Carlos do Leite.
0: Valeu, tchau, Cacaia, um abraço.
1: Tchau, boa, na hora. Vamos tocar a música, rapaz. Ó, já é 8h51, senão não vai dar tempo de tocar a música aí, né? É, pediram aqui fora do ar, toca uma música pra ser o rock no Gravatar. Mas não botaram o nome. Não, rapaz, não é só rock não, rapaz. Aqui é o... Quem é isso aqui, rapaz? Roberto, rapaz. É o Roberto, rapaz. Aí, não. Tem um Roberto lá no Gravatar também, hein? É, tem um Roberto no Gravatar, rapaz. Tem Roberto, tem Pedro do Bar também. Alô, Pedro do Bar, dona Continha de rádio ligado conosco. Vamos fazer o seguinte. Música em seu rádio e quem será o seu outro amor?